0: jurisprudência existe para proteger o cidadão. Isso porque o juiz tem que decidir com imparcialidade e sem ceder a pressões políticas, econômicas ou sociais.
1: A independência judicial não pertence ao juiz, pertence ao cidadão. Não existe para proteger magistradas e magistrados. Existe para proteger quem será julgado por eles.
0: O presidente do STF e do CNJ, Edson Fachin, também deixou claro que a democracia constitucional exige diálogo constante entre os poderes.
2: O relatório Justiça em Números 2026, principal publicação estatística do Poder Judiciário Brasileiro, é feito a partir do DataJud, que é a Base Nacional de Dados da Justiça.
3: Além do relatório anual, o painel Justiça em Números também é feito com dados do DataJud. Marcelo Della Libera.
4: O painel Justiça em Números é disponibilizado pelo Conselho Nacional de Justiça de forma online. Ele apresenta os indicadores do relatório Justiça em Números e é atualizado mensalmente. A ferramenta disponibiliza painéis de temas como direito à saúde, violência contra a mulher, crime organizado e sobre a gestão processual dos tribunais. A pesquisadora Isabelle Mota, do Departamento de Pesquisas Judiciárias, destaca um dado histórico sobre o trabalho do Poder Judiciário em 2025.
5: Mesmo recebendo o maior número de novos processos desde o início da série histórica em 2009, conseguimos reduzir o estoque do número de processos pendentes. E 2026 já aponta um novo recorde. Até o momento, nosso painel registra mais de 17 milhões de novos processos, acima dos 16 milhões registrados no mesmo período do ano passado.
4: Esse dado está disponível no painel e pode ser acessado em justiça-em-números.cnj.jus.br.
2: Partidos, coligações e federações já podem realizar as convenções partidárias.
3: As convenções vão até 5 de agosto. Estevão Furtado.
6: O período das convenções partidárias começou ontem, 20 de julho. A data também marcou o início do prazo para exercício do direito de resposta contra ofensas, com prazos de 24 a 72 horas, conforme o veículo de comunicação.
2: Estão abertas as inscrições para a 16ª semana da execução trabalhista.
3: Pessoas e empresas com processos em fase de execução podem inscrever ações na campanha. Larissa Batista.
7: Com o slogan Seu Direito por Inteiro, a iniciativa marcada para o período de 14 a 18 de setembro em todo o país é um esforço concentrado para localizar bens de devedores, incentivar acordos e dar mais celeridade ao pagamento dos créditos trabalhistas. Para outras informações sobre a 16ª Semana Nacional da Execução Trabalhista, acesse csjt.jus.br.
2: STJ suspende liminar que havia determinado paralisação da construção da ponte do Abial, no município amazonense de Tefé.
3: Com a decisão, foi autorizada a imediata retomada da obra. Fátima Uchoa.
8: Ao conceder liminar em ação popular para paralisar a construção, o TRF1 entendeu haver indícios de irregularidades na licitação para a contratação da empresa responsável pela obra. Contudo, ao atender pedido do município de Tefé, o vice-presidente do STJ, ministro Luiz Felipe Salomão, no exercício da presidência, destacou que a construção da ponte do Abial busca assegurar a prestação regular de serviços públicos essenciais aos mais de 15 mil moradores da região. E é evidente o risco na demora, porque a obra depende da estiagem dos rios amazônicos para a execução.
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2: Uma boa noite.
3: E até amanhã.
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1: Eu sou Humberto Pinheiro e estes são os destaques de hoje do Jornal do Senado, que começa agora. Plano de educação, licença paternidade e segurança marcam o semestre no Senado. Senado vai discutir tratamento para pacientes com doenças raras. Proposta que estabelece regras para profissionais da saúde estética será discutida no Senado. Boa noite. A Comissão de Segurança Pública aprovou neste primeiro semestre uma série de projetos de lei que aumenta as penas para vários tipos de crimes, como roubo de câmeras de vigilância, combustíveis e de celulares, e para o uso de menores de idade para a prática de delitos. A comissão também votou propostas que reduzem benefícios para condenados por crimes violentos e aumentam o tempo de internação de menores infratores. Repórter Bruno Lourenço.
2: A Comissão de Segurança Pública aprovou o aumento das penas para crimes de furto, roubo e receptação de câmeras de vigilância e sistemas de monitoramento eletrônico. Outro projeto votado no semestre tipifica e endurece as penas para os crimes de furto e roubo de petróleo, combustíveis e derivados. Numa tentativa de conter as perfurações clandestinas e o avanço de facções criminosas sobre o mercado de distribuição, o colegiado aprovou ainda a proposta que prevê punição maior para furto de celular para a prática de fraudes e outra que dobra a pena para o furto de aparelhos celulares e aumenta a penalidade para o roubo, que é a subtração do telefone com o emprego de violência. Dois projetos relacionados a menores de idade passaram pela CSP. Um deles acrescenta nova agravante genérica ao Código Penal para punir adultos que utilizam crianças ou adolescentes para cometer crimes. Outro admite até 10 anos de internação para adolescentes infratores, como defendeu o senador Fabiano Contarato, do PT do Espírito Santo.
3: Eu não acho razoável você explicar para uma mãe que teve a filha vítima de estupro, para um rapaz de 17 anos, que após estuprar, matou e ocultou o cadáver, ele vai ficar internado até 3 anos.
2: A Comissão de Segurança Pública também aprovou no semestre iniciativas que proíbem a concessão de liberdade provisória a réus acusados de crimes que resultem em morte dolosa, ou seja, cometidos com intenção, e de liberdade provisória ou medidas cautelares alternativas a presos em flagrante por crimes hediondos ou equiparados. O relator, senador Wilder Moraes, do PL de Goiás, diz que a impunidade e a soltura reiterada de criminosos perigosos alimentam os índices de violência.
4: Indivíduos que pratiquem delitos de tal natureza não devem ser agraciados com liberdade provisória. Criminosos que praticam crimes hediondos devem permanecer presos.
2: A Comissão de Segurança Pública ainda aprovou o projeto de lei que põe fim à soltura automática de presos caso a justiça atrase a revisão periódica da prisão preventiva.
1: O acesso a diagnóstico, medicamentos e tratamentos para pessoas com doenças raras estará em debate na Comissão de Direitos Humanos do Senado. A audiência pública vai reunir especialistas, representantes de pacientes e autoridades para discutir os desafios enfrentados por essa população. Um dos principais temas será a situação do Elevides, medicamento indicado para pacientes com distrofia muscular de Duchenne. A reportagem é de Patrícia Oliveira.
5: O debate sobre o acesso a terapias avançadas para doenças raras também vai tratar da situação regulatória do medicamento Elevides, usado no tratamento da distrofia muscular de Duchenne, uma doença que provoca perda progressiva da força muscular. A comercialização do remédio foi suspensa temporariamente devido a efeitos colaterais graves. A audiência deve reunir representantes da Anvisa, do Ministério da Saúde, da indústria farmacêutica, especialistas e familiares de pacientes. Para o senador Hermes Klan, do PL de Santa Catarina, a rapidez no acesso ao tratamento é fundamental para quem convive com a doença.
6: E é muito grave, é doído, a gente sente muito. Então, é para ontem, essa gente não pode esperar.
5: Devem ser discutidas também as políticas públicas voltadas a pessoas com doenças raras. A data da audiência ainda será definida.
1: O Senado deve analisar um projeto que define quais profissionais estão habilitados a atuar na área da saúde estética. A proposta busca estabelecer regras mais claras para o setor e evitar insegurança jurídica. A intenção é dar mais segurança tanto aos profissionais que prestam esses serviços quanto aos consumidores que buscam procedimentos estéticos. As informações com o repórter Douglas Castilho.
7: O texto limita a atuação profissional no setor àqueles que detêm formação superior específica, como biólogos, biomédicos, enfermeiros, farmacêuticos, fonoaudiólogos ou fisioterapeutas. A medida, porém, não modifica as atividades que, por legislação específica, sejam reservadas aos formados em medicina ou odontologia. O autor do projeto, o senador Isalci Lucas, do PL do Distrito Federal, explicou o que muda caso a proposta seja aprovada.
8: O que é competência de um médico, odontólogo, é só eles. Esses demais profissionais só podem fazer aquilo que é ligado à atividade deles. Então a gente garante, inclusive na lei, que haja fiscalização dos conselhos regionais, tenham realmente registro do conselho de todas as atividades, para poder ter legitimidade para atuar no mercado. Mas cada um dentro do seu quadradinho, vamos dizer.
7: Segundo a Sociedade Brasileira de cirurgia plástica, mais de 1.500.000 procedimentos estéticos são realizados por ano no Brasil. Na justificativa do projeto, o autor afirma que a segurança jurídica trazida pela proposta, que ainda aguarda distribuição para a comissão responsável, deve impulsionar ainda mais o crescimento do setor.
1: A senadora Damaris Alves, do Republicanos do Distrito Federal, apresentou um balanço das atividades da Comissão de Direitos Humanos no primeiro semestre de 2026. Como presidente da comissão, Damaris ressaltou que o colegiado manteve uma agenda voltada à análise de projetos de lei, ao recebimento de denúncias de violações de direitos humanos e à realização de audiências públicas. Segundo a parlamentar, os trabalhos resultaram na aprovação de propostas relacionadas à proteção das mulheres, da juventude e ao enfrentamento da violência.
9: A nossa comissão no Senado virou uma central de recebimento de denúncias de violações de direitos humanos. E toda denúncia, toda demanda que chega gera um processo interno dentro da comissão. Às vezes uma denúncia tem 6, 7 encaminhamentos. Então nós estamos dando resposta para o povo lá na ponta.
1: O plenário do Senado encerrou o primeiro semestre legislativo com a votação de propostas nas áreas de educação, direitos sociais e segurança pública. Entre os destaques estão o novo Plano Nacional de Educação, a ampliação da licença paternidade e o endurecimento de penas para diversos crimes. As matérias aprovadas buscam modernizar políticas públicas, ampliar direitos e reforçar o combate à criminalidade. Algumas propostas já seguiram para análise da Câmara dos Deputados, enquanto outras aguardam sanção presidencial. Os detalhes com o repórter Pedro Pincer.
10: O primeiro semestre de 2026 foi marcado por uma intensa agenda legislativa no Senado, com a aprovação de projetos importantes para o país. Na educação, o principal destaque foi o novo Plano Nacional de Educação, que define as diretrizes para as políticas públicas do setor até 2036. Entre as prioridades estão a ampliação do acesso à escola, a melhoria da qualidade do ensino e a redução das desigualdades. A senadora Tereza Leitão, do PT de Pernambuco, destacou o foco na qualidade.
11: Do ponto de vista dos objetivos gerais do PNE, é afirmativo em relação ao direito à educação, da educação básica à pós-graduação, estabelecendo a qualidade como foco, tal como demarcando desafios atinentes à redução de desigualdades, à erradicação do analfabetismo, à valorização profissional, com um modelo de financiamento que faça o plano vivo e não apenas uma carta de intenções.
10: Entrada no mercado de trabalho, conciliação entre família e emprego, autonomia econômica de mulheres e proteção de trabalhadores vulneráveis também foram temas discutidos no Senado no primeiro semestre deste ano. Parte dessas propostas já foi transformada em lei. Uma delas é a ampliação da licença paternidade, tema debatido há quase 20 anos no Congresso Nacional. Entre as contribuições do Senado na segurança pública no primeiro semestre de 2026, está uma ampla reformulação da lei penal brasileira com o objetivo de frear crimes patrimoniais e fraudes eletrônicas. Entre as principais mudanças, a pena máxima para furto simples passou de 4 para 6 anos. O furto de celular passou a ter tipificação qualificada. E a pena mínima para roubo com resultado de lesão corporal grave subiu para 10 anos.
1: Com Com trabalhos técnicos de João Lira, o Jornal do Senado fica por aqui. Acompanhe agora as notícias da Câmara dos Deputados. Boa noite e até amanhã.

0: Câmara dos Deputados. Câmara aprova que agressor pague pelo tratamento de saúde da vítima.
1: Deputados proíbem o uso da substância bisfenol A em produtos infantis.
0: Política de apoio ao transporte rodoviário profissional avança na casa.
1: Boa noite. A Câmara começou a analisar a proposta que cria a política de apoio ao transporte rodoviário profissional. O texto foi aprovado pela CCJ e agora será debatido por uma comissão especial. A reportagem é de Paula Bittar.
2: A Comissão de Constituição e Justiça da Câmara aprovou uma proposta de emenda à Constituição que cria a Política Nacional de Apoio à Atividade de Transporte Rodoviário. Constituição e Justiça da Câmara aprovou uma proposta de emenda à Constituição que cria a Política Nacional de Apoio

0: pela União em articulação com estados, Distrito Federal, municípios e setor privado. O texto estabelece que o motorista em atividade de transporte rodoviário profissional não poderá ser penalizado por descumprir os intervalos de descansos se for reconhecida pelo poder público a falta de infraestrutura adequada no percurso. Além disso, enquanto não houver pontos de parada e descanso suficientes nas rodovias, os motoristas em viagens longas poderão fracionar o descanso diário. Hoje, a Lei do Caminhoneiro já prevê 11 horas de descanso por dia, das quais 8 seguidas. A PEC mantém essa regra e cria uma exceção. Em viagens longas, ou seja, com duração superior a 24 horas, o descanso poderá ser fracionado enquanto as rodovias não tiverem pontos de parada suficientes. No debate do tema na CCJ, o deputado Rodrigo de Castro, do União de Minas Gerais, destacou o benefício para os motoristas.
1: É uma medida que realmente beneficia aí motoristas profissionais do Brasil todo, que merecem melhores condições de trabalho, e o que essa Comissão de Constituição e Justiça, o que a Câmara dos Deputados proporciona a eles nesse momento, é isso, a busca de melhores condições de trabalho, portanto, também maior segurança, maior conforto para eles e maior segurança para todos os brasileiros.
0: A proposta que cria a Política Nacional de Apoio à Atividade de Transporte Rodoviário Profissional ainda precisa ser aprovada por uma comissão especial e pelo plenário da Câmara em 2 turnos de votação. Da Rádio Câmara de Brasília, Paula Bittar.
2: Transportes. Charles Fernandes, do PSD da Bahia, pede agilidade nas obras de pavimentação da BR-030 no trecho entre Cocos e Mambaí, município de Goiás. Na opinião do deputado, a obra é fundamental para reduzir os custos do frete e impulsionar o escoamento da produção agrícola regional.
3: São centenas e centenas de produtores que estão ali produzindo sem ter as condições ideais de levar os seus produtos para os portos ou para os grandes centros, devido à dificuldade do frete. O que nós queremos agora é que esse segundo trecho seja concluído o mais rápido possível, para que possamos ir naquela parte da Bahia nascer uma nova Matopiba.
4: Charles Fernandes acrescenta que a conclusão da BR-030 vai encurtar em quase 200 quilômetros o trajeto entre o centro do Brasil e o litoral baiano. Para ele, o novo corredor asfáltico vai gerar turismo, desenvolvimento e integração para os estados da Bahia e de Goiás.
2: Saúde. A proibição de BPA em produtos infantis foi aprovada na Comissão de Constituição e Justiça e já pode virar lei. Saiba mais sobre o assunto na reportagem de Sofia Peçanha.
5: A Comissão de Constituição e Justiça aprovou o projeto que proíbe a comercialização e a oferta gratuita de mamadeiras, bicos e chupetas que contenham a substância bisfenol A em sua composição. O texto já foi aprovado pelo Senado e altera a lei que trata da regulamentação de produtos destinados a lactantes e crianças de primeira infância. O bisfenol A, conhecido como BPA, é um composto químico utilizado na fabricação de plásticos resistentes, comuns em recipientes e utensílios do dia a dia. Em contato com alimentos e bebidas muito quentes, esses produtos podem liberar o BPA, que é cancerígeno, trazendo possíveis riscos à saúde, especialmente de bebês e crianças pequenas. O relator nas comissões de Saúde e de Constituição e Justiça, o deputado Diego Garcia, do Paraná, destacou que o projeto adota uma medida preventiva de proteção à saúde infantil, especialmente diante da vulnerabilidade de bebês e crianças pequenas à exposição a substâncias químicas.
6: O objetivo desse projeto é proteger principalmente os bebês e as crianças pequenas de substâncias que possam representar riscos à saúde. Ela reforça uma postura preventiva, especialmente em produtos utilizados diretamente na alimentação e no desenvolvimento infantil. É uma medida de cuidado com a primeira infância e de segurança para as famílias brasileiras.
5: Durante a discussão, o relator também ressaltou que a proposta acompanha normas sanitárias já adotadas pela Agência Nacional de Vigilância Sanitária, Anvisa, e por órgãos reguladores em outros países, que vem estabelecendo limites ou restrições ao uso do bisfenol A em produtos infantis.
6: O projeto ajuda a fortalecer regras sanitárias e incentiva a indústria a investir em materiais cada vez mais seguros. Por isso, vários órgãos reguladores passaram a discutir limites e restrições para o uso dessa substância em produtos infantis. Então, esse projeto, ele fortalece essa proteção e dá mais segurança jurídica e sanitária para a população.
5: Durante a votação, as comissões rejeitaram outras

0: 6 propostas analisadas em conjunto que previam restrições mais amplas ao uso do BPA e de outras substâncias químicas. A avaliação foi de que regras mais detalhadas sobre fiscalização e regulamentação devem ser definidas pelo Poder Executivo, por meio de órgãos técnicos como a Anvisa. Dessa forma, como a Câmara aprovou o texto do Senado sem mudanças, a proposta poderá seguir diretamente para a sanção presidencial. Da Rádio Câmara de Brasília, Sofia Pessanha.
1: Segurança Pública.
2: Flávia Moraes, do MDB Goiano, alerta para o aumento dos casos de feminicídio no Brasil. Ela defende a aprovação de proposta que cria o Sistema Nacional de Enfrentamento da Violência contra Meninas e Mulheres, com destinação de até 5 bilhões de reais para políticas públicas.
3: Apesar de nós termos no Brasil uma das leis mais completas do mundo no enfrentamento à violência contra a mulher, inclusive com a tipificação do feminicídio, é assustador o quanto os números têm aumentado. Nesse ano de 2026, no primeiro semestre, é um número recorde de mulheres mortas no nosso país. É um fenômeno que nós precisamos entender. E aqui, enquanto parlamentar, acompanhando os trabalhos da Coordenação das Mulheres, da Procuradoria da Mulher, nós estamos aí trabalhando um pacto envolvendo vários poderes, um pacto de combate ao feminicídio e também apresentando leis, apresentação conjunta de uma norma que vai garantir mais 5 bilhões de investimentos no enfrentamento à violência contra a mulher e ao feminicídio.
4: Flávia Moraes ressalta que as procuradorias da mulher das casas legislativas fortalecem a rede de apoio, proteção e acolhimento às vítimas de ameaças e violência. Ela cita a criação dessa instância de atuação na Assembleia do Estado de Goiás como passo importante para o combate ao feminicídio.
1: Justiça.
2: A Câmara determinou que o agressor pague pelo tratamento de saúde da vítima e agora o projeto está sendo analisado pelos senadores. A repórter Maria Neves tem os detalhes de como a cobrança será feita.
5: A Comissão de Constituição e Justiça da Câmara dos Deputados aprovou o projeto que obriga o agressor a pagar os tratamentos de saúde, inclusive mental, da mulher vítima de violência doméstica. O pagamento de tratamentos de saúde se estende também aos filhos do casal. Pelo texto aprovado, o juiz poderá inserir os custos com médicos, psicólogos e assistentes sociais no valor da pensão alimentícia devida à vítima pelo agressor. A deputada Laura Carneiro, do PSD do Rio de Janeiro, autora do projeto, lembra que hoje, normalmente, as vítimas de violência são acolhidas pelo Sistema Único de Saúde e pelo Sistema de Assistência Social com recursos públicos, o que ela considera injusto.
6: Hoje, quando uma mulher sofre violência doméstica, o Estado oferece atendimento de saúde e suporte psicológico. Isso é um direito, claro. No entanto, meu projeto estabelece uma regra de justiça. Quem deve pagar por esse tratamento? É o agressor. O agressor passará a ter obrigação legal de ressarcir todos os custos do SUS e do sistema de assistência social. Não é justo que a sociedade inteira pague a conta de uma violência cometida por um indivíduo.
5: A redação aprovada foi proposta pela relatora na Comissão de Defesa dos Direitos da Mulher, deputada Sâmia Bonfim, do PSOL de São Paulo. No texto original, Laura Carneiro sugere a criação de uma pensão mensal para pagamento dos custos médicos da vítima de violência depois da conclusão do processo judicial. Essa obrigação não seria necessariamente considerada pensão alimentícia. O projeto inicial também prevê a prisão do agressor que não pagar a pensão devida para tratar as consequências da ofensa. Sâmia Bonfim, no entanto, lembra que a prisão por dívida é proibida no Brasil por meio da Convenção Americana de Direitos Humanos, incorporada à legislação brasileira com status constitucional. A única exceção a essa regra é a pensão alimentícia, que pode acarretar prisão do devedor inadimplente. Da Rádio Câmara de Brasília, Maria Neves.
1: Desenvolvimento Regional.
4: A Câmara aprovou o projeto de Ayrton Faleiro, do PT do Pará, que inclui como beneficiários de recursos de fundos constitucionais de incentivo regional os empreendimentos de economia criativa. Ele explica que o objetivo é estimular a produção sustentável e apoiar iniciativas ligadas à cultura e ao turismo.
7: Os fundos constitucionais, eles foram aprovados aqui no Congresso para corrigir primeiras desigualdades regionais entre Norte, Nordeste e Centro-Oeste, com o resto do Brasil, mas também para corrigir as desigualdades sociais. E com essa aprovação virando lei, nós vamos ter então a oportunidade de famílias, associações e cooperativas buscar um financiamento e desenvolver essa sociobioeconomia que vai impulsionar o que nós podemos chamar dessa economia limpa e saudável.
2: Segundo Ayrton Faleiro, os fundos constitucionais têm como público prioritário as populações regionais, a exemplo das comunidades amazônicas. O deputado acredita que a nova legislação abre caminhos para conciliar o desenvolvimento econômico com a preservação ambiental.
4: Comissões. A Comissão de Constituição e Justiça da Câmara concluiu no primeiro semestre uma série de votações, entre elas a redução da maioridade penal e o fim da escala 6-1.
2: A repórter Paula Bittar acompanhou o balanço das votações na comissão nesta primeira etapa do ano e tem os detalhes.
8: Fim da escala 6-1, redução da maioridade penal e mudança nas regras para a cobrança do IPVA estão entre as propostas aprovadas pela Comissão de Constituição e Justiça neste primeiro semestre de 2026. No último dia de votações no primeiro semestre, o presidente da comissão, deputado Leur Lomanto Júnior, do União da Bahia, apresentou um balanço dos trabalhos do colegiado. De acordo com os dados apresentados pelo presidente, a comissão aprovou neste semestre 1.089 proposições legislativas e ouviu em audiência pública 19 convidados entre especialistas, representantes de instituições públicas e da sociedade civil. O parlamentar ressaltou a aprovação de propostas de grande repercussão popular, como as propostas de emenda à Constituição que acabam com a escala de 6 dias de trabalho por 1 de descanso e a proposta que reduz a maioridade penal dos atuais 18 para 16 anos de idade. Leur Lomanto Júnior também citou a aprovação de medidas relacionadas à segurança pública, como a proposta que inclui as guardas ou polícias municipais e os agentes de trânsito entre os órgãos que compõem a segurança pública no país, e ao sistema tributário, como a que altera os critérios de cobrança do IPVA.
9: Chegamos ao encerramento deste primeiro semestre legislativo com a certeza de que a Comissão de Constituição e Justiça e de Cidadania cumpriu, mais uma vez, o seu papel como a principal instância de controle da constitucionalidade, da juridicidade e da técnica legislativa da Câmara dos Deputados.
8: Outras propostas aprovadas pela CCJ neste semestre e citadas por Leur Lomanto Júnior foram a que proíbe a discriminação contra pessoas com transtorno do espectro autista, a que regulamenta o exercício da profissão de conservador, restaurador de bens culturais e a que torna obrigatória a presença de um profissional de educação física em entidades formadoras de atletas e escolinhas de esportes. Da Rádio Câmara de Brasília, Paula Bittar.
4: Trabalho. Reginaldo Lopes, do PT de Minas Gerais, autor da proposta que reduz a jornada de trabalho para 40 horas semanais, sem redução de salários, reforça a importância do fim da escala 6-1 e reitera que o Brasil já está preparado para esta nova realidade.
10: Nada justifica não terminar com essa escala. Ou seja, a economia brasileira, o país, estão preparados para o fim dessa escala. Nós queremos uma escala mais humanizada. Essa emenda constitucional é a maior reforma para 37,8 milhões de trabalhadores e trabalhadoras que vão ganhar mais um dia de descanso semanal remunerado, serão 2 dias de descanso semanal remunerados, além da redução da jornada de 44 horas para 40 horas. Uma grande entrega que eu tenho alegria de ser o autor dessa proposição legislativa para garantir qualidade de vida para os brasileiros e brasileiras.
2: Reginaldo Lopes explica que o texto prevê regras especiais para setores como saúde, segurança e transporte e medidas de apoio para microempresas manterem os níveis de emprego. Mas antes de mudar o texto constitucional, a proposta ainda precisa ser aprovada pelo Senado.
4: Meio Ambiente. Comissão aprova projeto que reforça a redução das emissões poluentes do programa Mover. A repórter Júlia Lopes nos conta qual o ponto da proposta.
11: A Comissão de Ciência, Tecnologia e Inovação da Câmara aprovou uma proposta que inclui entre as

0: do Ministério dos Transportes.
1: Entendemos que a alteração pretendida pelo projeto número 157/2025 é relevante na medida que alinha as diretrizes do programa Mover às de outros programas do governo, colaborando de forma importante para a preservação e a qualidade do ar, com inquestionáveis benefícios para a saúde da população, particularmente aquela que vive em centros urbanos.
0: Os autores do projeto, a deputada Adriana Ventura e o deputado Ricardo Salles, ambos do Novo de São Paulo, destacam que a transição para biocombustíveis, já prevista no programa Mover, não elimina totalmente os problemas relacionados às emissões. Eles lembram que os veículos movidos a etanol ou biodiesel continuam emitindo poluentes prejudiciais, como monóxido de carbono. A proposta, que inclui a redução das emissões poluentes de veículos entre as diretrizes do programa Mover, deve seguir agora para análise na Comissão de Meio Ambiente. Da Rádio Câmara de Brasília, Júlia Lopes.
2: Consumidor. Projeto em análise na Câmara estabelece que uma parte dos ingressos para jogos de futebol, shows e eventos culturais seja vendida em guichês físicos. Ao defender a proposta, Dr. Luiz Ovando, do PP de Mato Grosso do Sul, observa que a medida garante o acesso de pessoas que enfrentam dificuldades com plataformas digitais.
3: Normalmente, os ingressos, principalmente partida de futebol, eles são disponibilizados na rede de internet. E de uma maneira geral, as pessoas que não são hábeis no manejo da tecnologia, elas têm dificuldade de ter acesso a esses ingressos. Então esse projeto, ele visa deixar em aberto uma certa quantidade, uma certa porcentagem de ingressos para que as pessoas possam se dirigir ao guichê e comprar esses ingressos. Mecanismo de combate à compra automatizada em larga escala é uma prática que prejudica o consumidor comum.
4: De acordo com o Dr. Luiz Ovando, a iniciativa está respaldada no Código de Defesa do Consumidor e visa combater a ação abusiva de cambistas no ambiente virtual. Ele reforça que a medida traz mais transparência ao mercado de entretenimento e inclusão social.
2: Termina agora o Jornal Câmara dos Deputados, produzido pela Rádio Câmara, com trabalhos técnicos de Everson Urani e apresentação de José Carlos Andrade e Luciana Vieira. Uma boa noite para você.
4: Uma ótima noite. A Voz do Brasil volta amanhã.
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4: Uma horas e 44 minutos.

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8: Sabe como surgiu o pão? O nascimento do pão está ligado ao surgimento da própria agricultura, há mais de 12 mil anos, quando plantas com grãos começaram a ser cultivadas. A cevada foi o primeiro cereal plantado pelo homem, e por isso, muitos consideram que era a matéria-prima dos primeiros pães. Mas foram os egípcios, em 1800 a.C., que descobriram como fazer um pão macio e saboroso.
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0: 22 horas e 31 minutos.
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4: Você sabia que o Moca é um dos mais saborosos tipos de café? É feito a partir de um tipo raro de grão. Ocorre quando apenas uma semente forma-se dentro do fruto do café. E o único grão concentra todo o nutriente da

0: como frutos machos ou caracóis.
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0: 22:57.
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8: Sabe como surgiu o pão? O nascimento do pão está ligado ao surgimento da própria agricultura, há mais de 12 mil anos, quando plantas com grãos começaram a ser cultivadas. A cevada foi o primeiro cereal plantado pelo homem, e por isso, muitos consideram que era a matéria-prima dos primeiros pães. Mas foram os egípcios, em 1800 a.C., que descobriram como fazer um pão macio e saboroso.
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0: 23:27.
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4: Você sabia que o moca é um dos mais saborosos tipos de café? É feito a partir de um tipo raro de grão. Ocorre quando apenas uma semente forma-se dentro do fruto do café. E o único grão concentra todo o nutriente da polpa do fruto, por não ter de reparti-lo com outro grão. Assim, fica com sabor mais concentrado e seu formato regular permite uma torrefação mais uniforme. Os mocas são conhecidos ainda como frutos machos ou caracóis.
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mais todas. Olá, muito bom dia. Sejam todos bem-vindos a 99.1 Rádio Grande Rio FM, uma empresa do grupo Moacir Andrade. Hoje é quarta-feira, dia 22 de julho de 2026. Aqui Luiz Dantas e traz para você mais uma edição do Bom Dia Grande Rio, que tem o melhor do forrozão das antigas. Vamos seguir nesse clima até às 6 da manhã. Das 6 às 9, tem informações, tem Grande Rio Notícias. Vamos então começar a nossa programação musical. Tem Cheia de Charme, Favo de Mel,

0: Daí o somzão de Flor da Pele, Volta pro Teu Lugar. Nossa última desse nosso primeiro bloco de músicas. Eu faturo, são 5h31, volto já já.
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7: Você sabia que o Buda que conhecemos não se chamava realmente Buda? Buda, na verdade, é um título, uma qualificação, não um nome próprio. Quer dizer, aquele que sabe ou aquele que despertou. É um termo aplicado a pessoas excepcionais que atingem determinado grau de elevação moral e espiritual e se transformam em mestres de sabedoria. O Buda que conhecemos, fundador do budismo, chamava-se, na verdade, Siddhartha Gautama.
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0: Nossa última de hoje, Tropicália, amor de adolescente, foi pro meu amigo Beto do Peixoto, também para a Irene na Vila Matias. Vamos ao intervalo comercial, na sequência tem o Padre Alex e logo após, Grande Rio Notícias, agora 5h55.
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0: firmados em nossa fé neste dia 22 de julho, quarta-feira, dia de Santa Maria Madalena e o sexto dia da novena a São Joaquim e Santa Ana, os avós de Jesus, nós nos unimos a você nesta oração da manhã. Quantas tribulações, enfermidades e necessidades nós passamos, mas contamos com a força da graça de Deus e pedimos ao Senhor que nos conceda tudo aquilo que é necessário para a nossa salvação, de acordo com a sua santíssima vontade. Assim, neste espírito, nós rezamos esta oração da manhã, em nome do Pai, e do Filho, e do Espírito Santo. Amém. Que o Deus da esperança, que nos cumula de toda alegria e paz em nossa fé, pela ação do Espírito Santo, esteja sempre convosco. Bendito seja Deus que nos reuniu no amor de Cristo. Assim unidos, ouçamos o Evangelho desta quarta-feira.
1: Não importa se não vem como esperava. 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
0: Evangelho de Jesus Cristo segundo João, capítulo 20, versículos de 1 a 2, versículos 11 a 18. Naquele tempo, Maria Madalena foi ao túmulo de Jesus bem de madrugada, quando ainda estava escuro, e viu que a pedra tinha sido retirada do túmulo. Então ela saiu correndo e foi encontrar Simão Pedro e o outro discípulo, aquele que Jesus amava, e lhes disse: "Tiraram o Senhor do túmulo e não sabemos onde o colocaram." Maria estava do lado de fora do túmulo, chorando. Enquanto chorava, inclinou-se e olhou para dentro do túmulo. Viu então dois anjos vestidos de branco, sentados onde tinha sido posto o corpo de Jesus, uma cabeceira e outro aos pés. Os anjos perguntaram: "Mulher, por que choras?" Ela respondeu: "Levaram o meu Senhor e não sei onde o colocaram." Tendo dito isto, Maria voltou-se para trás e viu Jesus de pé, mas não sabia que era Jesus. Jesus perguntou-lhe: "Mulher, por que choras? A quem procuras?" Pensando que era o jardineiro, Maria disse: "Senhor, se foste tu que o levaste, dize-me onde o colocaste e eu irei buscar." Então Jesus disse: "Maria." Ela voltou-se e exclamou em hebraico: "Rabuni", que quer dizer mestre. Jesus disse: "Não me segures, ainda não subi para junto do Pai, mas vai dizer aos meus irmãos: subo para junto do meu Pai e vosso Pai, meu Deus e vosso Deus." Então Maria Madalena foi anunciar aos discípulos: "Eu vi o Senhor", e contou o que Jesus lhe tinha dito. Palavra da salvação. Glória a vós, Senhor. Celebrando esta festa de Santa Maria Madalena, o Evangelho relata o momento em que ela se encontrou com Jesus. Mas, em primeiro momento, ela não reconheceu que era Jesus e teve certa dificuldade de reconhecê-lo. Mas quando Cristo diz o nome dela, ela então reconhece o Mestre. Deus também passa em nossas vidas e nós devemos ser atentos, porque talvez você não reconheça a ação de Deus na sua vida, na sua história. Talvez você não reconheça que é Deus falando contigo, que é Deus encaminhando a sua história de fé. Por isso precisamos ter atenção. Às vezes nós parecemos estar numa festa, com som muito alto, mas Jesus está ali falando bem baixinho e nós não ouvimos, porque existe som mais alto. Quais são os sons na sua vida que devem ser abaixados para que possa ser ouvido a voz de Deus? Para que nós saibamos perceber a ação e a presença de Deus na nossa vida? Maria Madalena percebeu a ação do Cristo ressuscitado quando ele a chamou pelo nome. E Cristo também nos chama para viver na luz de sua ressurreição. Maria Madalena é uma destas que testemunham a ressurreição de Jesus. E nós também precisamos mergulhar na fé do Cristo ressuscitado e nos fortalecer na sua graça e nos fortalecer a cada dia de nossa história no Cristo Senhor que venceu a morte e deixar que esta luz ilumine as trevas de nossos corações, deixar que a luz de Cristo dissipe as trevas do pecado que possam estar em nossas vidas. Por isso agora, juntos com você e por você, pedindo a intercessão de Santa Maria Madalena, rezemos as orações deste dia nas tuas intenções. Pai nosso que estais nos céus, santificado seja o vosso nome. Venha a nós o vosso reino. Seja feita a vossa vontade, assim na terra como no céu. O pão nosso de cada dia nos dai hoje. Perdoai-nos as nossas ofensas, assim como nós perdoamos a quem nos tem ofendido, e não nos deixeis cair em tentação, mas livrai-nos do mal. Amém. Ave Maria, cheia de graça, o Senhor é convosco. Bendita sois vós entre as mulheres, e bendito é o fruto do vosso ventre, Jesus. Santa Maria, Mãe de Deus, rogai por nós, pecadores, agora e na hora de nossa morte. Amém. Glória ao Pai, ao Filho e ao Espírito Santo, como era no princípio, agora e sempre. Amém. Jesus, manso e humilde de coração, fazei o nosso coração semelhante ao vosso. O Senhor esteja convosco. Ele está no meio de nós. A nossa proteção está no nome do Senhor, que fez o céu e a terra. O Senhor Jesus Cristo esteja contigo para te proteger. Esteja à tua frente para te conduzir e atrás de ti para te guardar. Olhe por ti, te conserve e te abençoe. Amém. E a bênção de Deus Todo-Poderoso, Pai e Filho e Espírito Santo, desça sobre vós e permaneça para sempre. Amém. Que nesta quarta-feira você permaneça na paz e na alegria que vem de Jesus. Abençoado dia para você e sua família.

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0: Olá, muito bom dia, 6:11, quarta-feira, 22 de julho de 2026. Aqui Luiz Dantas e traz para você mais uma edição do Grande Rio Notícias, o seu programa informativo de todas as manhãs.
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0: Pela sua 99.1 Rádio Grande Rio FM, ou a empresa do grupo Moacir Andrade. Seguiremos até as 9 com as informações de Penedo, de Alagoas, do Brasil e do mundo. Vamos então às manchetes, aos destaques de hoje, do Grande Rio Notícias, que está só começando.
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0: 6:12. Começamos com os destaques de Penedo. Orquestra Filarmônica de Alagoas faz concerto didático e se apresenta na Catedral de Penedo na quinta-feira, amanhã, dia 23.
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0: Catedral Diocesana promove Semana de Oração em intenção dos sacerdotes.
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0: Centro de Hemodiálise da Santa Casa comemora seu primeiro ano com mais de 3 mil sessões realizadas em Penedo.
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0: Nadadores de Penedo confirmaram as previsões e fizeram bonito no evento do final de semana.
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0: Sub-20 do Esporte Clube Penedense ajusta a equipe para estrear no estadual da segunda divisão.
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0: Liga Desportiva terá desfalques para encarar o Asa em Penedo.
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0: E os destaques em nível estadual. 2 anos após troca de bebês em Arapiraca, caso continua sem desfecho.
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0: Justiça bloqueia 4,6 milhões de reais do estado para pagamento de dívida com o Hospital Veredas.
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0: Suspeito de estuprar a própria mãe morre após confronto com forças de segurança em Delmiro Gouveia.
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0: Agora com os destaques de Sergipe. Orquestra Jovem de Sergipe abre 50 vagas para crianças e adolescentes.
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0: Mais de 1,7 milhão de sergipanos estão aptos a votar em 2026.
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0: Republicanos oficializa candidatura de Valmir de Francisquinho ao governo de Sergipe.
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0: E o que é destaque em nível nacional? TSE mantém limite de 133 milhões de reais para gastos de campanha eleitoral.
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0: Só para presidente, viu? Essa despesazinha aqui, limite de 133 milhões, viu? Cada candidato pode gastar. Pense. O dinheiro desse eu tava lá na minha conta, despreocupado, sem dor de cabeça, aí sim. Vamos nós. Polícia Federal prende carros de luxo em operação contra a careca do INSS.
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0: Adolescente mantido acorrentado pelo padrasto é resgatado.
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0: E o que é destaque no mundo? França aprova lei que proíbe redes sociais para menores de 15 anos.
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0: Teremos estas e outras informações no decorrer do Grande Rio Notícias desta quarta-feira que está só começando. Agora são 6:16. Vamos à previsão do tempo.
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0: Vamos então, tempo e temperatura, as informações sobre a previsão do tempo, e a gente começa falando sobre Penedo, que neste momento registra uma temperatura de 22 graus, com sensação térmica de 23 graus. Vento de 9 km por hora. A umidade relativa do ar está em 96%. A previsão do sol nascer foi às 5h44 e a previsão dele se pôr será às 17 horas e 20 minutos. Para Penedo hoje, sol com algumas nuvens, chove rápido durante o dia e a noite. A variação de temperatura fica com mínima de 22 e a máxima podendo chegar a 28 graus. Em Piaçabuçu, vento de 14 km por hora. Variação de temperatura mínima de 23, máxima de 27. Em Igreja Nova, vento de 9 km por hora. Variação de temperatura mínima de 21, máxima de 28. Em Neópolis e Santana do São Francisco, as cidades vizinhas do estado de Sergipe apresentam as mesmas referências. Vento de 9 km por hora. Variação de temperatura mínima de 22 e a máxima podendo chegar a 28 graus. Agora 6h17.
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0: Confirmando 6h17. No decorrer do Grande Rio Notícias, nós teremos os companheiros da agência Rádio Web trazendo os destaques do Brasil e do mundo, as principais reportagens dos telejornais, os telejornais de Alagoas e de Sergipe. Vamos ter também os destaques do Jornal Nacional, que traz fechamento de rota no Oriente Médio, ameaça comércio global e petróleo. Estreito de Hormuz e Bab el-Mandeb e o canal de Suez são caminhos estratégicos para o transporte de petróleo, alimentos e produtos entre Ásia e Europa. 3551-6600, nosso fone fixo e também o nosso WhatsApp, para você interagir com a gente, trazer suas sugestões, suas reclamações, parabenizar quem você achar que merece aproveitar a tribuna do nosso programa, que está sempre ao seu inteiro dispor. Hoje são 22 de julho, dia 22. Nesta data, comemora-se o Dia do Cantor Lírico, também Dia do Cientista Social. Hoje é Dia Internacional do Trabalho Doméstico Não Remunerado. Dia Internacional da Manga. Hoje é dia de Santa Maria Madalena. E hoje também é comemorado o Dia Mundial do Cérebro. 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Bom demais ter mamãe, ter vovó, não é? Ter uma pessoa que cuida da gente, mas não esquece não, família, todo mundo em casa tem sua responsabilidade e também seu compromisso no seu familiar. Então vamos ajudar a mamãe, vamos lá? Ela não é escrava não, tá? Ela merece também um pouquinho de descanso, hã? Merece até muito mais, mas mamãe já viu, não é? Não para, né? Se deixar ela não deixa ninguém fazer nada, né? Só ela. E aí fica todo mundo de perna pra cima, igual um parasita, só ali, sugando a mamãe, não é assim, não. Meu cafezinho, hoje eu tô tomando cedo cafezinho, ó. Maravilha. Deixa eu abraçar você que é pai, aquele paizão de verdade, pai com P maiúsculo. Você que é bem mais que um pai, é um grande amigo dos seus filhos. É bem mais que uma esposa, é um grande companheiro da sua esposa. Você se enquadra nesse perfil? Então receba o abraço do nosso programa, do Grande Rio Notícias. E você, filhão, você, filhona, já sabe bem o mandamento, não é? Honrar pai e mãe. Não esquece não, hein? Garotada, honrar pai e mãe sempre. Meus amigos alunos, são 6h23, hein? Todo mundo se organizou? Já tomou banho? Já vestiu a roupa da escola? A bolsa já tá com material? Só falta tomar aquele cafezão que a mamãe fez com todo carinho? Então vai lá, aproveita, toma o café que a mamãe fez, aquela maravilha. E depois, ó, pé na estrada, viu? Segue o bonde. Hoje é a previsão, tempo meio estável. Pode ser que chova agora amanhã e tarde, então se organiza logo. Deixa eu aproveitar aqui, ó, em nome do Gabriel, lá do bairro Vitória, que é o filho da Débora, e o Igor. Em nome deles, a gente abraça todos os demais aniversariantes, perdão, todos os demais alunos, né? Alunos e alunas que estão se preparando agora para seguir o caminho da escola. Vamos nós por aqui para o 3551-6600. Os nossos amigos interagindo conosco, tem mensagem de texto, tem mensagem de voz. Vamos lá, não é? Quem está por aqui é Evânio Santos, ele diz: amanhã Deus vai começar a mudar tudo na sua vida muito rápido. Encaminhe isso para você mesmo e aguarde. Amém. Amém. Todos os dias, viu, Evânio? Todos os dias Deus reserva coisas boas pra gente. Questão é a gente saber seguir o caminho dele, né? E o caminho dele é obedecer os seus ensinamentos e obedecer suas regras, né? Que estão lá contidas nos mandamentos. Quem também está por aqui é Dona Arlinda. Fala, Dona Arlinda, tudo certinho por aí? Como é que tá o loteamento de Santa Luzia?
2: Tô escutando as músicas das antigas, Luiz. Peço que seja nossa força. Manda um alô pra galera da Vila Matia, Luiz. Cuida, cuida, Luiz. Chama na bota.
0: Um abraço, hein, Dona Arlinda.
2: Força, manda um alô pra galera da Vila Matia, Luiz. Cuida, cuida, Luiz. Chama na bota.
0: Um abraço, hein.

0: também está por aqui com a gente, né? Ele diz, bom dia, feliz quarta-feira. Que Deus nos abençoe, que seja um dia alegre, de recomeços, esperança, paz, cura e muita fé. Amém, amigo. Luiz Dantas, gostaria que você tocasse os parabéns para minha netinha, que está completando 10 anos hoje. Ó, é a mesma de ontem? Ou é uma outra netinha, hein, Altair? Ontem a gente parabenizou, inclusive você pediu pra gente parabenizar. Ah, o que é que ele mandou aqui, ó? Foi ontem, mas está valendo. Ah, entendi. Vocês não conseguiram acompanhar porque a gente tava sem o sinal no aplicativo. Mas eu tive sim parabenizando sua netinha ontem, viu? No finalzinho do Grande Rio Notícias. Sua netinha aqui aniversariou, inclusive. Qual o nome dela? Eu perguntei. Manda o nome dela então, Altair, pra gente anotar aí hoje. Parabenizá-la mais uma vez, tá? Assim ela ouve toda a família também, não é? Tio Willamis, tá por aqui? Direto de Sergipe? Fala, tio Willamis, tudo certo? Luiz,
1: que seja uma quarta-feira abençoada, de muita paz, prosperidade pra você e pra todos os ouvintes, e não esquecer nossos amigos que estão diariamente. Zé Branquinho de Neópolis, Hélio Carroceiro, Talpado dos Talpados, e seu xará, Luiz de Neópolis. Fiquem todos com Deus.
0: Valeu, meu querido. Aquele abraço para você e toda a turma em Ilha das Flores. Alô, dona Denise, é esposa do tio Williams, né? Ela gosta do forrozão das antigas. Desde cedo acompanha aí o Grande Rio Notícias e o forrozão das antigas, né? Rosângela, é a Danda. Bom dia, Luiz. Bom dia, Danda. Deus abençoe o seu dia também. Muita saúde. Meu amigo Carlinhos Jacoré, que é a liderança na região do Nossa Senhora de Fátima, presidente do Bloco Molinho e o organizador da Cavalgada de Fátima, tá aqui com a gente. Ele diz, bom dia, família. Manda um alô para Edmilson na Ponta Mufina, Lobão no Velho Chico 1, Manuel Fubuia no Mutirão, Marlene Noiteiro. Beleza, Carlinhos? Tá dado seu recado, meu querido. Bom dia, meu amigo Luiz, que tenha um ótimo dia. Aqui é Gil e Mano, lá da Vila Matias. Fala, Dário, tudo certo?
2: Bom dia, Luiz Danta. Manda um alô pra Coab, Luiz. Manda um alô pra Ponta Mufina, Luiz Danta.
0: Aquele abração, meu querido, pra toda a turma da Coab e do povoado Ponta Mufina. Osvaldo da família Buscapé. Grande Osvaldo tá por aqui, desejando bom dia pra nós. Forte abraço, hein? Mais um ouvinte com a gente. Bom dia, sou Genilton. Obra em frente à Rua da Grande Rio, na esquina perto da Casa do Bolo, certo? Manda. Ah, estão trabalhando, é? Pessoal da obra, é? Ah, rapaz, vocês estão na obra, é? Ligados aqui conosco, é? E desde cedo a galera mandou mensagem aqui pra gente, é? Desde o Forrozão das Antigas, certo? Sei onde é, sei. Bem aqui pertinho da gente, no cruzamento. Um abraço então, Genilton. O tio dele, Jackson, e o seu pai, Genildo. Um abraço então pra rapaziada, hein? Tá na obra, tá na lida. Rapaz, 5h33 eles mandaram a mensagem. Cedinho já estavam de pé na lida, é? Os homens acordam antes do galo cantar, viu? Já pra iniciar as atividades. Quem trabalha são eles, hein? Um abraço, meus queridos.
3: Bom dia, Luiz.
0: Bom dia, seu Manuel. Tudo certo?
3: Quarta-feira. Hoje aqui amanheceu uma alebrina danada. Pra você e os seus ouvintes.
0: Aquele abraço, hein, seu Manuel? Quer dizer que aí o tempo tá aquele nevoeirozinho, não é? Neblina. Por aqui tá meio nublado, viu? A previsão é chuva durante o dia, viu? Pancadas de chuva.
4: Bom dia, Luiz, quem tá falando?
0: Oi, Ana Maria.
4: Seja ótimo.
0: Tudo certo?
4: Quarta-feira, né, Luiz? Pra você, você e toda a sua família, Divino Espírito Santo, que tome conta de toda a sua família, em nome do Senhor Jesus. Tchau, Luiz, fique com Deus. Deus lhe abençoe todos os dias, no seu trabalho, em sua casa, em todo canto por você andar. Jesus tome conta de você. Tchau.
0: Amém, Dona Maria, que assim seja pra todos nós sempre, viu, querida? Quem tá por aqui é, deixa eu ver, Maurício. Ô Maurício, deu tudo certo por aí, pessoal do caminhão coletor já passou?
5: Bom dia, Luiz Danta, bom dia. Que Deus abençoe. Uma ótima quarta-feira para você. Ô, Luiz Danta, a coleta de lixo aqui da Peru.

0: Caba. Ontem eu vindo pegar ontem.
1: Ah, e foi? Maravilha. Certo, Maurício.
0: Valeu, obrigadão, Luiz Danta.
1: Coisa boa, meu querido, que bom, não é? Você já estava há uma semana sem a coleta do lixo e a previsão era para o recolhimento ser hoje, né? Porque ele, Maurício, me disse que são as segundas e quartas. E na quarta-feira passada não tinha o caminhão passado. Mas agora organizou, não foi, meu querido? Seria para hoje, ele está confirmando aqui, ó. Creio que eles devem ter ido ontem em virtude de não ter ido na segunda-feira e vocês desde quarta-feira com lixo em casa, né? Quarta-feira passada. Maravilha, então. Coisa boa. Notícia boa. Vamos nós. Quem é que tá por aqui? Ah, já o homem, é? O homem chegou? Deixa eu trazer meu amigo Nado antes do carroceiro. Vamos lá, fala Nado.
2: Bom dia, Dantas. Bom dia, Grande. Rio, cadê o Chama? Já foi ou já
1: vai
2: veio?
1: Vai vir depois de você.
2: Agora, o rádio agora, Dantas.
1: Uhum.
2: Agora há pouco aconteceu aqui um acidente aqui. Depois da minha casa, né? Vindo do
1: cemitério, né? Nesse sentido aí.
2: Casa do laçador, né? Tem o primeiro quebra-mola.
1: Ah, vindo lá da frente.
2: Fizeram dois quebra-mola aqui na minha rua, então.
1: Uhum.
2: Botaram as placas, mas esses quebra-mola que fizeram aqui, eu acho que, não sei como foi que fizeram, ele não tem cor, ele tá só no cimento.
1: Não pintaram.
2: Você não vê que é um quebra-mola. Aí agora há pouco mesmo o cara... É, voou da moto.
1: Eita.
2: Não sei onde o cara é. Tá aqui, mas ele já está levantado, não foi nada grave, só moto, só. Ele voou longe.
1: Danos materiais, né?
2: E já aconteceu com várias pessoas também de acontecer. Eu não sei se precisa pintar esses quebra-mola, né? Botar aquelas tintas. E as placas que tem indicando sim. Só que acho que o cara passa ali percebido, né? Não vê a placa. Tem umas placas que brilham, né? De longe você vê aquele brilho e tal.
1: Uhum.
2: Mas essa é só pequenininho amarelo mesmo. Mas eu acharia mais pintar os quebra-mola.
1: É,
2: né?
1: Porque verdade,
2: você
1: já ajuda.
2: Não vê ele, não. Você, se você não olhar pra placa, você não vê o quebra-mola. É só no cimento mesmo e. Eu não sei, já aconteceu isso agora. Agora há pouco mesmo o cara caiu dele, voou.
1: Beleza, Nado. Obrigado pela informação. Já serve de alerta e de aviso. Atenção você que estava com o hábito de... Tem o hábito de circular pela cooperativa, naquela via principal que agora está asfaltada. Vai até a... Acho que o asfalto vai até a fábrica de pescado. E tem o hábito de passar, ter apenas a placa e o quebra-mola ainda não. O que eu acho ruim é isso, viu? Deveria já colocar a placa e fazer o quebra-mola, mas põe a placa, aí fica, ó, aquele tempão pra poder construir o quebra-mola. Quando constrói, aí o cabo habituado a passar só tem a placa, naquele sentido de que não tem o quebra-mola, termina se machucando, caindo perto do controle, principalmente moto. Aí o prejuízo pode ser gravíssimo, porque é o corpo, né, que tá exposto. Sentado ali na moto, não tem proteção praticamente nenhuma. Bom, espero que o rapaz se recupere do susto, mas quem for trafegar pela cooperativa já sabe. As placas tinham sido colocadas e agora os quebra-molas já foram construídos, hein? Muito cuidado, pessoal, que for trafegar pela cooperativa. Deixa eu botar uma fina, foi. Cooperativa, perdão, gente. Cooperativa de primeiro núcleo, tá? Vamos lá, ó, o homem chegando por aqui, o Chama na Bota. Hélio Carroceiro, fala Hélio.
3: Bom dia, Luiz, bom dia, Penedo. Chama na Bota, tamo junto. Aê, povão, hoje estou atrasado, mas vou só dar um alô a vocês. De 0 a 100, sem esquecer ninguém, pra frente e pra trás, Chama na Bota. Tamo junto, Carroceiro topado, estopado, de Penagoa. De Penedo, Alagoa. De Penedo, Alagoa. Esse é o calceiro de Pernas Iguais. Alô, povão! Chegamos já um dia da grande cavalgada do bairro BV, bairro Vermelho. Logo, logo, dia 2. Vamos embora, Chão da Bota. Alô, Vaqueamas e Amazonas. Prepara a montaria. Está chegando a grande cavalgada do bairro Vermelho, bairro Santo Antônio. Vamos embora, Chama na Bota. De 0 a 100, esquecer ninguém. Alô, povão. Alô, Penedo. A todos vocês. Bom dia. A todos vocês. Sergipe, bom dia. De 0 a 100, sem esquecer ninguém. Chama na Bota. Tamo junto. Eita, Chama na Bota.
1: Hoje ele foi sucinto, hein? O homem já partiu, né? Esse é o carroceiro. Esse é a resenha, viu? Diferendos iguais. 6h35, eu faturo, volte já.
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11: Você sabia que o moca é um dos mais saborosos tipos de café? É feito a partir de um tipo raro de grão. Ocorre quando apenas uma semente forma-se dentro do fruto do café e o único grão concentra todo o nutriente da polpa do fruto, por não ter de reparti-lo com outro grão. Assim, fica com sabor mais concentrado e seu formato regular permite uma torrefação mais uniforme. Os mocas são conhecidos ainda como frutos machos ou caracóis.
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6: Você sabia que para os budistas e hinduístas ortodoxos, a sexualidade é inconveniente? O sexo não é bem visto por desgastar energias. Em compensação, nos tantras budistas e hinduístas, a sexualidade aparece como fonte de energia espiritual, sob a condição de se conseguir dominá-la em vez de ser dominado.
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6: Você sabia que o Buda que conhecemos não se chamava realmente Buda? Buda, na verdade, é um título, uma qualificação, não um nome próprio. Quer dizer, aquele que sabe ou aquele que despertou. É um termo aplicado a pessoas excepcionais que atingem determinado grau de elevação moral e espiritual e se transformam em mestres de sabedoria. O Buda que conhecemos, fundador do budismo, chamava-se, na verdade, Siddhartha Gautama.
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3: Você sabia que o Buda que conhecemos não se chamava realmente Buda? Buda, na verdade, é um título, uma qualificação, não um nome próprio. Quer dizer, aquele que sabe ou aquele que despertou. É um termo aplicado a pessoas excepcionais que atingem determinado grau de elevação moral e espiritual e se transformam em mestres de sabedoria. O Buda que conhecemos, fundador do budismo, chamava-se, na verdade, Siddhartha Gautama.
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9: Agora 8:52.
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9: Faltando 8:07. Estamos de volta, Grande Rio Notícias. Agora a gente traz os detalhes das informações relacionadas à nossa terrinha, Penedo. E depois eu volto a interagir com você. Lá no 3551-6600, você segue enviando a sua mensagem, tá? Mensagem de texto, mensagem de voz. E daqui a pouquinho a gente volta a interagir. E a Orquestra Filarmônica de Alagoas faz concerto didático e se apresenta na Catedral de Penedo amanhã, dia 23. Na próxima quinta-feira, dia 23, a Orquestra Filarmônica de Alagoas retorna a Penedo para duas atividades. Um concerto didático na Escola da Rede Pública Municipal e uma nova apresentação da série Alegro, concerto que acontecerá na Catedral Diocesana a partir das 20 horas com entrada gratuita. Sob a regência do maestro Luiz Martins, a noite promete grandes emoções com um programa que reúne o concerto de arranjos de Joaquim Rodrigo, com solo do violonista Mário Salles e a Sinfonia número 6 Pastoral de Ludwig van Beethoven. Pela segunda vez, somente em 2026, a Catedral Diocesana e o belo cenário da Praça Barão de Penedo, localizada no coração do Centro Histórico, foi definido após uma avaliação técnica da orquestra, levando em consideração, além da beleza arquitetônica e colonial do local, as características acústicas da igreja. Abre aspas. Apresentaremos duas obras icônicas do repertório mundial, o Concerto de Arranjos, com o solista Mário Salles e a Sinfonia número 6 de Ludwig van Beethoven. Além disso, realizaremos um concerto didático em uma escola pública, reafirmando nosso projeto de formação de plateia. Penedo faz parte da história da nossa Orquestra Filarmônica de Alagoas e é sempre um enorme prazer fazer música nesta cidade para um público tão receptivo. Nossa missão é expandir os concertos para o interior de Alagoas e certamente Penedo sempre estará em nossos planos. Fecha aspas, disse o maestro. Allegro é um termo italiano amplamente utilizado na teoria musical para indicar um andamento rápido, vivo e alegre. Nas partituras, orienta o músico a executar a obra com animação, geralmente em uma velocidade entre 120 e 139 batidas por minuto. O termo também pode designar uma peça musical composta nesse andamento. Existem ainda algumas variações, como o Allegro moderado, um pouco mais moderado, entre 112 e 115 BPM, o Allegro monotropo, rápido, mas não muito, o Allegro vivace, rápido e muito vivace, e o Allegro maestoso, rápido e majestoso. O maestro da Orquestra Filarmônica de Alagoas também ressaltou que, além do concerto da noite, estudantes da Rede Municipal de Ensino de Penedo participarão no mesmo dia de uma apresentação exclusiva no formato de concerto didático. Na programação, que acontece na próxima quinta-feira, dia 23, a escola escolhida foi a Wilton Lucena, Escola Wilton Lisboa Lucena, localizada no bairro Raimundo Marinho, na parte alta de Penedo, a partir das 16h30. No primeiro semestre deste ano, alunos da Escola Municipal de Educação Básica Santa Luzia foram agraciados com um concerto didático.

0: Pontualmente 7 horas da manhã. Pontualmente 7 da manhã. Bom, eu estava falando aqui com a dona Valdice. Ela veio buscar o documento que estava em nome dela, que a gente estava anunciando por aqui, não é? Documento que indica que ela precisa pegar alguma encomenda nos Correios aqui. Em Penedo ela precisava desse formulário. E esse formulário a gente agora, graças a Deus, conseguiu entregar. Ela ouviu e veio buscar o seu documento. Coisa boa, não é? Graças a Deus. Gente, a Catedral Diocesana, ela promove a semana de oração em intenções dos sacerdotes, com o objetivo de reforçar a importância da oração em favor daqueles que dedicam suas vidas ao anúncio do Evangelho. Teve início na segunda-feira passada, dia 20, agora, hein? A semana de oração pelo clero, realizada na Catedral Diocesana. Durante toda a semana, os fiéis são convidados a realizar a rezar pelo clero, pedindo que Deus fortaleça, ilumine e sustente cada sacerdote em sua caminhada pastoral. A programação segue até a próxima sexta-feira, dia 24, sempre às 19 horas e às 20, sempre das 19 horas às 20h30. Reunindo comunidade em um momento especial de fé, intercessão e agradecimento pela vida e missão dos sacerdotes. O encerramento da semana de oração acontecerá na sexta-feira, dia 24, com celebração da Santa Missa na Catedral Diocesana. Agora 7:01. E o Centro de Hemodiálise da Santa Casa de Penedo comemora o seu primeiro ano. O Centro de Hemodiálise Dr. Hélio Lopes, administrado pela Santa Casa de Misericórdia de Penedo, celebrou na terça-feira ontem, dia 21, o primeiro ano de funcionamento em uma solenidade marcada por emoção, reconhecimento e prestação de contas dos resultados alcançados desde a inauguração da unidade. O evento reuniu membros da Irmandade, representados pelo ex-provedor Eduardo Rigueira, diretores da Santa Casa, autoridades locais, profissionais de saúde, pacientes e familiares que comemoraram os avanços conquistados ao longo dos últimos 12 meses. Durante a cerimônia, a direção apresentou um balanço considerado histórico para a unidade em seu primeiro ano de funcionamento. O Centro de Hemodiálise registrou taxa de mortalidade zero, além de indicadores que demonstram a consolidação do serviço. Entre os números apresentados estão 120 sessões de hemodiálise realizada, 24 pacientes em tratamento atualmente, 600 consultas médicas realizadas desde dezembro, 6 fístulas confeccionadas, 10 implantes de catéteres de longa permanência, todos sem intercorrências durante o período. Os resultados refletem o compromisso da Santa Casa em oferecer um atendimento especializado, humanizado e seguro para pacientes renais crônicos de Penedo e municípios da região, evitando os longos deslocamentos que antes faziam parte da rotina dessas pessoas. A comemoração do primeiro aniversário do Centro de Hemodiálise, Dr. Hélio Lopes, mostrou não apenas os resultados alcançados, mas também o compromisso da Santa Casa de Misericórdia de Penedo em continuar investindo na expansão dos serviços e na excelência da assistência prestada à população. Bom, não é? Tem um ponto muito positivo, a hemodiálise sendo realizada aqui na cidade de Penedo, é que as pessoas que precisam desse tipo de serviço, elas vão estar perto de casa, não vão precisar estar enfrentando estrada, correndo risco. Sabe que o maior número de acidentes acontece no trânsito, né? Quando quando é comparado com acidentes aéreos, náuticos e o de trânsito, é onde mais acontece. E essas pessoas, muitas delas também, quando saem do procedimento, elas podem tem reação, né, adversa. E pessoas, inclusive, que no meio da estrada, pessoas aqui de Penedo que fazia a hemodiálise em Arapiraca. E quando voltava de Arapiraca para Penedo, aí se sentia mal, tinha que ir para a unidade de saúde em São Sebastião ou voltar para Arapiraca. E hoje essas pessoas fazem a hemodiálise aqui em Penedo, tão pertinho de casa. Qualquer coisa que tenha uma unidade, uma ambulância para poder levá-la para o hospital. Inclusive uma ambulância que é UTI. E também as pessoas vão estar aqui pertinho, né? Terminou a sessão, ali está tudo bem, puder ir para casa já volta, senão fica aguardando mais um pouco. Então isso já ameniza o sofrimento que o pessoal já passa por conta de não ter os seus rins funcionando de forma plena. E aí depende da máquina de hemodiálise. Aí, estando aqui na cidade, já fica mais tranquilo para eles, não é? Que bom, um ano aí que venham muito, muito mais, aí que essa questão da hemodiálise possa melhorar mais ainda, aumentando leitos e podendo dar assistência a mais e mais pessoas que venham a necessitar desse tipo de tratamento. 77 agora, eu vou já pro break. Antes deixa eu trazer Aguinaldo Ponzeiro. Fala, Aguinaldo, tudo certo? Direto da Vila
1: bom dia,
0: Santa
1: bom
0: Clara.
1: Dia, Lula, bom dia,
0: já tá em Penedo, meu amigo.
1: Amigo Luiz, aqui quem está falando é o Ponzeiro, Aguinaldo Ponzeiro. Lula, quero dizer que já cheguei, viu? Já cheguei da...
0: Muito bem, da Romaria.
1: Graças a Deus,
0: estou muito bem.
1: Na casa da minha prima aqui, no município de Juá do Ponciano.
0: Ah, não está em Penedo não, ainda está em Giral,
1: Só vou para casa amanhã.
0: Amanhã, rapaz?
1: Estou aqui na casa da minha prima, vou descansar mais esse dia da viagem, que foi longa, foi graças a Deus, uma maravilha, Lula. Uma maravilha, está em Juazeiros. A gente está na terra, no estado do Ceará, na terra do Padre Cícero. E fizemos muitas visitas, que coisa linda, que coisa boa, Lula. Ali quem vai uma vez quer ir mil vezes, não quer perder um ano. É uma benção, Lula. O Juazeiro do Norte, o Juazeiro do Padre Cícero. Muitos lugares para você visitar, muitas igrejas, muitas histórias, Lula, muitas histórias mesmo, graças a Deus. É uma benção, a gente fica aquele alívio no corpo. De estar naquela terra, naquelas igrejas enormes, aqueles santos, as histórias. É uma coisa linda, linda, linda. Quero dizer que amanhã que eu estou indo para casa, deixa eu mandar um abraço para o pessoal da Vila Santa Clara, Dona Fátima, a minha esposa Maria Lúcia, o pessoal da granja, a Maria, o Carlito,
0: Seu Cláudio, né? Seu Cláudio, esqueceu o homem.
1: A todos da Vila, todos da cidade de Penedo. Valeu, Lula. Um abraço, meu velho. Um abraço e um bom dia.
0: Grande Aguinaldo Ponzeiro. Rapaz, quer dizer que você foi para Juazeiro, no Ceará, né? Foi lá para a Romaria de Padim Cícero, né? Cícero Romão Batista. Batizado pelo povo nordestino como... Não é nem Padrinho Cícero, é Padim. Padim Cícero. É Padim Cícero. Pois é. É conhecido assim entre os nordestinos como Padim Cícero. Ele nasceu em 1844, ó. 1844. E viveu até 1934. Viveu muito, ele viveu 90 anos. Pois é. Viveu 90 anos. Padim Cícero. Ele morreu em 1934. Morreu com 90. Então, já tem quantos anos? Nós estamos em 2026, né? 2026. São 92 anos já de falecimento de Padim Cícero, né? Tempão, não tem? E o pessoal vai, né, constantemente para lá, né? Constantemente o pessoal vai. E Aguinaldo, teve fazendo parte dessa caravana agora, a última que foi, né? Vamos lá, Maluquinho do Brega tá por aqui desejando bom dia pra nós. Forte abraço, Maluquinho. Rafael da Vila, é? Fala, Rafael. Jesus, tudo certo?
2: Bom dia com Jesus,
0: amém. Amém.
2: Deus abençoe seu dia. É o Rafael aqui da Vila São Francisco. Luiz, eu gostaria que você mandasse os parabéns aí pra minha esposa, a Sandra aqui da Vila. É conhecida como Aline. Tá completando mais uma primavera hoje. 34 anos. Eu gostaria que você mandasse os parabéns pra ela aí, por favor. Deus abençoe seu dia aí, bom trabalho, meu. Valeu, Luiz.
0: Falou, Rafael. Felicidades pra sua esposa, hein? Tá anotado o nome dela, então. A gente, no finalzinho do programa, vai parabenizá-la juntamente com os demais aniversariantes. Deixa eu anotar aqui agora o Altair, lá de Piaçabuçu. Ele enviou o nome da sua netinha, que aniversariou ontem. É a Lara Caroline. Aniversariou ontem, completou 10 anos. 10 aninhos de idade, né? E ontem eles não conseguiram ouvir. Ontem a gente estava com a inconsistência no nosso aplicativo e algumas pessoas não conseguiram ouvir o programa pelo o nosso aplicativo. Mas já anotado aqui, tá, Altair? Finalzinho do programa a gente parabeniza também sua netinha pelo dia dela que foi ontem. São 7h11, tem intervalo comercial agora, eu faturo, daqui a pouco eu volto com muito mais informações.
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Estou por aqui, hein? São 7 da manhã, 22 minutos. A gente segue com o Grande Rio Notícias. Eu ainda tenho mais informações aqui de Penedo, nossa terrinha. Informações na área esportiva. Trazer informação com referência aos nadadores de Penedo, que confirmaram as previsões e fizeram bonito no evento. Treinados pelo professor Joel Brito Júnior, diversos nadadores de Penedo, representando as equipes Penedo Triatlo e Penedense, protagonizaram grandes performances nas provas de águas abertas disputadas no último domingo, dia 19. Organizado pela FAEAL e tendo como lindo cenário o maravilhoso Rio São Francisco, os atletas ribeirinhos se destacaram. Chamaram a atenção os rendimentos de Paulo Rayan e Maria Clara Dantas, que chegaram em segundo lugares na categoria juvenil e terceiro no geral. Além deles, diversos outros representantes da cidade de Sobrados deixaram as suas marcas no evento. Esse evento é aquele que teve a suspensão da parte de piscina, que seria na piscina do Colégio Imaculada Conceição, e ficou somente para acontecer a parte de águas abertas, já, a competição no Rio São Francisco. Mas segundo os organizadores, segundo a FAEAL, em outra data acontecerá a parte relacionada à piscina. Parabéns para a turma que conseguiu um bom destaque nessa competição. 7h24. O sub-20 do Penedense ajusta a equipe para estrear no estadual da segunda divisão. O jovem elenco do Penedense se prepara visando protagonizar uma bela estreia no Campeonato Alagoano Sub-20 da segunda divisão dessa temporada. No final de semana, o time alvirrubro ribeirinho estará enfrentando São Domingos no estádio Caldeirão, situado na Massagueira. Os comandados pelo treinador Lucas Araújo, que venceram diversos jogos na pré-temporada, estão bem confiantes para a competição que se aproxima. Com um grupo qualificado, bem entrosado e bastante motivado, o Penedense vai em busca da conquista do acesso e do título. Ao contrário do ano passado, quando protagonizou uma campanha das mais vexatórias, tudo faz crer que a agremiação alvirrubra possa realizar uma caminhada diferente nesse estadual. 7h25, tem mais informações, né, da área do esporte? A Liga Desportiva, ela terá desfalques para encarar

0: É dia 29, no Clube do Servidor, em Arapiraca. Para esse primeiro compromisso, o treinador Luizinho Maradona não contará com dois importantes titulares da equipe. Expulsos na partida anterior contra o CSA, o zagueiro Nicolas e o meio-campista Cauã não poderão encarar o time alvinegro arapiraquense. Seus substitutos deverão ser definidos nas próximas horas por parte do comandante da agremiação tricolor penedense. 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Bom, daqui a pouquinho eu vou fazer o meu pedido. Entrar agora no break. Aproveitar e mandar mensagem para o seu Cláudio para fazer o pedido do meu frango. E pedir também coxa e sobrecoxa, né? Ó, uma delícia, viu? Eu recomendo para vocês a coxa e a sobrecoxa lá da Avícola Santa Clara. Manda já meu pedido, hein? Ô, seu Cláudio, na Maria, manda já meu pedido. Quando sair aqui da rádio, já passo por aí e pego. Vamos lá, vamos pro 3551-6600. Quem é que tá por aqui, mandou mensagem para nós? Vilma, do Mata Atlântica. Fala, Vilma, bom tudo
1: dia,
0: certo?
1: Bom dia, amigo Luiz. Que nosso Senhor Jesus derrame chuva de bênção nos dê um dia abençoado, uma quarta-feira de paz, de harmonia para todos nós. Aqui vai o meu bom dia, meu alô para a turma da Panificação Santo Antônio em Neópolis. Minhas irmãs Val e Bel, aqui meu irmão Dori Edson, a turma do Complexo de Saúde, né? Selma no Cidade do Povo. Complexo de Saúde é muita gente. É Rita, Marta, Lúcia, Marlon, Bertânia, Jaqueline, né? No SAMU tem a Kelly, Silvana, Celso, Irineu e outras pessoas mais. né? Onde eu trabalho tem Netinha, Sandra, a turma de lá da CEPLAG, a turma da educação.

0: coração, que são muito meus amigos, né? Que Deus nos derrame chuva de bênção aqui no Mata Atlântica, aliás, todos os seus ouvintes. Um abraço, Luiz. É Vilma aqui no Mata Atlântica, a turma da escola, Gustavo, Maria Valentina e Gabriele. E as outras criançadas. Aqui são os meus netos.
1: Muito bem, minha querida. Um abraço. Outro, Vilma. Aquele abração pra você. Márcio. Meu amigo irmão Márcio. Márcio Reis, ô Márcio. Que hora era aquela, hein? Era, rapaz, eu disse isso aí. Eram seis, né? Eram 6:52? Acontece. Ô, meu amigo Márcio Reis, aquele abração pra você. Dona Sônia, sua mamãe, toda a família que tá nos acompanhando no loteamento Pinheiro. Rapaz, foi meio... É que eu já, desde aquela hora, eu queria ir embora. Eu queria que terminasse o programa já. Eita, valeu, Márcio, aquele abraço. Valdete Sapucaia, lá de Pindorama, Rua da Fábrica, tá por aqui com a gente também, desejando bom dia pra nós. Ô, dona Valdete, um abraço pra senhora, minha querida, toda a família. Quem também tá com a gente? Ah, Paulinha, é? Fala, Paulinha, tudo certo?
2: Oi, Luiz, bom dia mais uma vez. Que Deus abençoe a nossa quarta-feira com muita paz e muita saúde. Luiz, manda um alô aí pro Etinho lá no Pontal do Peba, a Meire do João Colégio, para toda a galera lá do Pontal do Peba, meus clientes de batatinha frita, para Margarida no Vale do São Francisco, para todos os ouvintes aqui de Penedo e para a gente da Escola Hilton Lucena.
1: Um abraço para todos vocês, hein? Aquele abração. Deixa eu aproveitar, mandar um cheiro, Paulinha, para dona Margarida, lá do Conjunto Vale do São Francisco. Ô, dona Margarida, aquele abraço, minha querida. Dona Margarida, ela já cobrou o alô, ela tem meu WhatsApp, ela, viu? Aí ela, meu amigo, manda um alô para sua amiga dona Margarida, do Vale do São Francisco. Tô lhe ouvindo, eu vi o áudio dela, quando foi pro intervalo comercial. Acho que foi na sexta-feira passada. Esqueci de mandar o alô da dona Margarida, ó. Dona Margarida, é Quadraí, não é da Margarida, da senhora mora? Um cheiro, hein? Na Margarida lá do Vale do São Francisco. É, Carlito, manda mensagem de voz. Fala aí, Carlito, tudo
3: bom
1: certo?
3: Bom dia, bom dia, meu amigo Luiz. Dante, é o Carlito aqui da Rua da Esperança. Um forte abraço, manda um abraço pro Ponzeiro. Ponzeiro topado aí. Beleza? Um forte abraço e bom trabalho.
1: Falou, Carlito, Ponzeiro é desenrolado, né? Agnaldo Ponzeiro é desenrolado. Bom dia, meu amigo Luiz. Bom dia, Jorge. Aqui é Jorge da Panificação Vitória, lá na Vila Matias. Grande Jorge, aquele abração. Bom dia, que Deus abençoe o seu dia. Ouvinte não se identificou, o final do número é o 2566. Ouvinte também aqui conosco. Eu vou pro break, vou ter que dar uma faturada. E a gente vai voltar já já com muito mais informações no Grande Rio Notícias. Daqui a pouquinho eu trago a informação. É 2 anos, gente, após a troca de bebês em Arapiraca. Caso continua sem desfecho. Vocês lembram que foi reportagem nacional? Foi reportagem do Fantástico? Foi do Fantástico? Foi reportagem em nível nacional essa troca de bebês que aconteceu aqui em Alagoas. E até hoje, hein? 2 anos após troca de bebês em Arapiraca, o caso continua sem desfecho. Eu vou trazer os detalhes desta matéria. Também a justiça, ó, bloqueia 4,6 milhões de reais do estado, hein, de Alagoas, para pagamento de dívida com o Hospital Veredas. Ó, é uma luta, viu, do Hospital Veredas para receber esse dinheiro que tem da Secretaria de Estado aqui do estado de Alagoas. Não é brinquedo, não. E um suspeito de estuprar a própria mãe, ele morre após confronto com forças de segurança na cidade de Delmiro Gouveia. Eu tenho estas e outras informações já já após o break. Eu faturo daqui a pouquinho, volto. São 7:36. Volto já já.
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0: sigo por aqui, hein, com o Grande Rio Notícias pela sua 99.1. Você continua mandando a sua mensagem para nós, 3551-6600, tá? Daqui a pouquinho eu volto a interagir com você. Deixa eu trazer mais informações. Trazer agora a informação relacionada ao âmbito estadual. A informação sobre aquela questão lá dos bebês, né? Foram trocados na maternidade. E até hoje, viu, gente? Tá rolando ainda. O caso, ele continua sem desfecho. A audiência que poderia definir o futuro da guarda dos dois bebês trocados no Hospital Regional Nossa Senhora do Bom Conselho, em Arapiraca, foi remarcada para setembro. O encontro estava previsto para terça-feira, ontem, dia 21, e tinha como objetivo buscar o acordo entre as famílias envolvidas e discutir a situação das crianças. A informação foi repassada pela assessoria do juiz Anderson Santos Paz, titular da primeira vara da infância e juventude de Arapiraca. Segundo a equipe jurídica, uma nova data será marcada para que o magistrado acompanhe o caso. Enquanto o processo segue em tramitação, a justiça determinou a ampliação provisória da convivência dos bebês com as duas famílias. A medida estabelece que as crianças passem períodos com cada uma das famílias, com acompanhamento de uma equipe multidisciplinar do Fórum de Arapiraca. O caso envolve dois bebês que foram trocados na maternidade no Hospital Regional Nossa Senhora do Bom Conselho, em Arapiraca, no ano de 2022. A situação veio à tona mais de 2 anos depois, após uma foto publicada nas redes sociais despertar a suspeita de uma das famílias. Débora Maria Ferreira Silva, mãe de gêmeos nascidos na mesma unidade de saúde, percebeu semelhanças físicas entre uma criança que aparecia na imagem e o filho que estava sendo criado por outra família. Após o contato entre as famílias, exames de DNA confirmaram a troca. O exame apontou que José Bernardo da Silva, registrado por Maria Aparecida dos Santos Silva, é filho biológico de Débora Maria. Já Guilherme dos Santos Silva, registrado por Débora, é filho biológico de Maria Aparecida. Maria Aparecida deu à luz a José Bernardo em 24 de fevereiro de 2022. Criou o bebê por mais de 2 anos antes da descoberta da troca. A justiça condenou o Hospital Regional Nossa Senhora do Bom Conselho ao pagamento de indenização por danos morais às famílias envolvidas. Em uma das ações, Maria Aparecida dos Santos Silva deverá receber R$100 mil. Em outro processo, o hospital também foi condenado a pagar R$100 mil para cada um dos pais da criança, cada um dos pais da outra criança, além de R$50 mil de indenização para a criança que estava com outro casal. A decisão considerou que a troca aconteceu enquanto os recém-nascidos estavam sob a responsabilidade da unidade de saúde e apontou falhas nos procedimentos de indenização dos bebês. Segundo a sentença, houve problemas com a colocação de pulseiras de identificação nos berços e a ausência de registros biométricos ou fotográficos dos recém-nascidos. O documento também cita uma inconsistência no prontuário médico de um dos nascimentos. O Hospital Regional de Arapiraca negou falhas nos protocolos de identificação e afirmou na defesa apresentada à justiça que não ficou comprovado que a troca ocorreu dentro da unidade. A justiça, porém, considerou que os bebês estavam sob a custódia do hospital no momento em que ocorreu a troca e manteve a responsabilização da unidade de saúde. A audiência prevista para setembro deverá discutir os próximos encaminhamentos relacionados à guarda e à convivência das crianças com as famílias. O caso segue acompanhado pela justiça. O hospital de Arapiraca, ele negou a falha, as falhas na verdade, né? E na defesa apresentada à justiça, o hospital disse que ficou comprovado que a troca, que não aconteceu, né? Aliás, ela disse que não ficou comprovado que a troca ocorreu dentro da unidade. Como não? Como seria? As mães tiveram alta, elas saíram, aí se encontraram fora do hospital, foi assim. E aí disse, vamos fazer o seguinte, você não tem gêmeos, tem dois meninos iguais? Fica com esse meu, me dê um desses dois. Já pensou que ideia do hospital? É claro, não tem como não ter sido dentro do hospital a troca dos bebês. Só pode ter sido lá. Não é? Só pode ter sido dentro do hospital. Isso foi em 2022, já. A gente já está em 2026. As crianças já têm 4 anos. Nasceu um deles, o José Bernardo. Ele nasceu em 24 de fevereiro de 2022. A garotada ali nasceu tudo praticamente no mesmo dia. 4 anos de lá pra cá já tem. Os meninos já grandinhos, já estão todos sabidinhos, habituados a conviverem ali. O menino, que é irmão do gêmeo que tá com a mãe, que a mãe dele tá com outro garoto trocado, era pra estar convivendo lá com o irmãozinho. E que tá convivendo com o irmãozinho é o filho da mulher que só pariu um, né? Olha a confusão. E só encontrou a criança porque viu uma foto com um menino parecido com o filho dela. Pense, se não fosse assim, hein? Se não fosse desse jeito, como é que ia descobrir? Lá na frente, depois que os meninos tivessem um pouco mais crescidinhos e a diferença grande. Claro que nem todos os gêmeos são idênticos, né? Não são da mesma placenta, então não tem aquela aparência plena. Mas uma hora ou outra, ou então não há necessidade de transfusão de sangue, coisa assim. E aí, como é que seria? Ia descobrir mais na frente. Vamos aguardar os desdobramentos, então. A justiça remarcou para setembro. Aguardar como é que vai ficar. Porém, a justiça, ela pediu que as crianças sigam sendo tendo convivência com ambas as mães, né? É fácil de resolver isso, né? É fácil. Elas residem, parece que elas residem próximas, né? Cidades próximas, uma coisa assim. E aí marcando, né? Pra irem se encontrando, põe os meninos pra brincarem juntos, pra começar a terem, pra eles começarem a ter uma vida social, iniciar sendo amiguinhos, né? E depois, quando for possível, contar direitinho, explicar, aí conta pra garotada. Mas o importante agora são as mães terem a convivência com os garotos, né? As mães ali fazerem parte da convivência social, começando assim, pra depois, mais na frente, principalmente quando a justiça finalizar esse processo, que com certeza cada mãe vai receber o seu filho, vai ser isso aí, para que as crianças já estejam familiarizadas, né? Uma criança com a outra, a garotada ali todinho, principalmente o menininho que ficou sem o irmão, o gêmeo. E as mães terem vida ali com os meninos, né? Já ter o hábito. Já pensou, aí o menino vai dizer bem assim depois, o outro: oxe, e tem um menino que é igual a mim, lá da mãe dele é falando de tal. Não é? Então vai, já vai ali, ó, devagarinho, que aos poucos eles vão se entendendo. E quem sabe não forma socialmente uma família só, não é? Todo mundo convivendo ali. Vai ser bom pra todo mundo, né? Melhor assim. Que falha, né? Que falha grande aí. O hospital aí vacilou demais. Tem mais informações? Faltando 7 minutinhos para as 8, são 7h53. E seguem a luta do Hospital Veredas para receber os recursos aí já auditados por meio da Secretaria de Estado da Saúde, a CESAL. Vamos lá, mais um episódio, né? A Justiça Federal determinou o bloqueio de R$4.659.834,95 das contas do Estado de Alagoas para o pagamento de valores devidos ao Hospital Veredas, em Maceió. A unidade, que atende pacientes do SUS, o Sistema Único de Saúde, encontra-se sob intervenção judicial. A decisão foi proferida na última sexta-feira, dia 17, pela 13ª Vara Federal de Alagoas, após pedido do Ministério Público Federal. O Estado havia recebido prazo para depositar o dinheiro em juízo, mas não efetuou o pagamento. O bloqueio será realizado pelo Sistema de Buscas de Ativos do Poder Judiciário, o SISBAJUDE. Após a retenção, o valor deverá ser transferido para uma conta judicial destinada à movimentação dos recursos do hospital. O Estado foi intimado em 30 de junho a depositar o saldo devedor no prazo de 5 dias. A notificação foi encaminhada à Procuradoria-Geral do Estado e à Secretaria de Estado da Saúde, a CESAL. Com a suspensão dos prazos processuais entre os dias 6 e 10 de julho, o período para cumprimento da ordem terminou nos dias 15 e 16 deste mês. O depósito, contudo, não foi realizado. No processo, o Estado informou que a CESAL adotava providências administrativas para liberar o dinheiro, mas aconteceu que os recursos ainda não estavam disponíveis. Diante da situação, o MPF solicitou o bloqueio das contas estaduais e a aplicação de multa pelo descumprimento da decisão. Ao analisar o pedido, o juiz federal Raimundo Alves de Campos Júnior considerou que o Estado apenas descreveu os trâmites administrativos internos, sem apresentar uma data para pagamento, o cronograma de desembolso ou uma justificativa técnica para a retenção dos recursos. Segundo o magistrado, a existência de procedimentos administrativos não substitui o cumprimento da obrigação determinada pela Justiça. O bloqueio ocorre no cumprimento provisório da sentença que determinou a intervenção judicial na administração do Hospital Veredas. O processo é acompanhado pelo Ministério Público Federal e pela Defensoria Pública da União e busca manter os serviços prestados pela unidade aos pacientes do SUS. A ação também envolveu a União, o Estado de Alagoas, o município de Maceió e outras instituições ligadas ao funcionamento do hospital. Em setembro de 2025, a Justiça já havia determinado o bloqueio de cerca de R$3.4 milhões para garantir recursos à unidade. Com o surgimento de novos débitos e o risco de prejuízo aos atendimentos, outras medidas foram solicitadas ao Judiciário. Em maio deste ano, foi requerido o bloqueio de R$7.605.668,12 das contas estaduais. Depois de um pagamento parcial e da atualização da dívida, o saldo caiu para R$4.659.834,95. O Estado recebeu uma nova oportunidade para realizar o depósito judicial. Como o prazo terminou sem o pagamento, a Justiça autorizou o bloqueio do valor restante. Eita, que é uma situação aí do Hospital Vereda já. Situação danada que vem, ó, prolongando, sendo postergado. E o hospital precisando dar andamento aos atendimentos, pagar insumos, trabalhadores. E você sabe, né? Saúde, fazer saúde não é brincadeira, não. A despesa é grande. Tem que ser um investimento alto para isso. O custo é muito grande. 7h58, gente. E aquele cabra sem vergonha, hein? Suspeito de estuprar a própria mãe, morre após confronto com forças de segurança de Delmiro Gouveia. Esse agora foi pro inferno. Ó, um homem de 24 anos, identificado como José Douglas Gomes da Silva, morreu na noite de terça-feira, dia 21, isso foi ontem, após trocar tiros com equipes das polícias civil e militar e da Guarda Municipal durante uma operação no povoado Salgado, zona rural de Delmiro Gouveia, no sertão de Alagoas. Segundo informações das forças de segurança, a ação foi realizada para localizar e cumprir a prisão do suspeito, investigado por estuprar a própria mãe no último sábado, dia 18. Isso é um infeliz da costela oca. Ao ser encontrado, ele teria reagido à abordagem policial, efetuado disparos contra os agentes que revidaram. Durante o confronto, José Douglas foi baleado. Ele chegou a ser socorrido e encaminhado à unidade de pronto atendimento, à UPA de Delmiro Gouveia, mas não resistiu aos ferimentos e morreu após da entrada na unidade. A investigação contra o suspeito teve início após denúncia do estupro registrada pela Polícia Militar. O caso causou forte repercussão na região devido à gravidade da acusação. Conforme protocolo adotado em ocorrências com intervenção policial, as circunstâncias do confronto serão apuradas pelos órgãos competentes. Ó, salvo engano, tem uma matéria relacionada a esse caso, onde parece que ele tinha envolvimento com drogas ilícitas, né? Era usuário de drogas. Ó, e já, o nome já diz, minha gente. Droga. É uma droga. Quem caminha por trajetos desse aí, não tem muito o que contar de positivo, não, né? Não tem o que contar de positivo. Vai contar o que de positivo? Me diga. Não tem. Oh, se já é complicado. É, a nossa vida já é complicada. Quando só o fato da gente precisar sobreviver, né? Aqui nessa face da terra, tentando o máximo possível ter uma vida ali regrada, com cautela, para evitar ir embora antes até de chegar a 50 anos, não é? Porque você chegar a 50 anos é muita coisa. Você conseguir chegar a 50 é muito janeiro, viu? Percorrido, sem dúvida. Aí você se envolve com folia de droga. É surpresa quem é envolvido com folia de droga, quem é usuário e acontecer alguma merda? Não é. As merdas já acontecem, você de cabeça limpa, sem droga nenhuma, imagine com droga. E quem usa e perde todo sentido, não faz ideia se tá correndo perigo ou não, se tá pondo a vida dos outros em perigo ou não, aí já viu, né? Não tem pra onde. Um caminho desse é um caminho que não vale a pena, né? Não vale a pena. Quem segue um caminho desse, quem tem alguém na família que anda por caminhos como esse, já sabe, não é? O risco é iminente. Então não tem pra onde. O cabo é estuprar a mãe, rapaz. Uma idosa, né? 60 e poucos anos a mulher. Só podia estar loucão, muito doido, muito maluco de bagaceira. Pra fazer uma peste dessa, só pode. Mas agora ele foi ver o capeta, né? Porque um caba desse só pode ir pro inferno. Não tem pra onde não. Caba que estuprou a mãe. Tentou até matar, não foi? Cortou, deu um. Ela. Foi um corte superficial com arma branca. e quase mata a mãe, um desgramado desse tem que ir para a cidade de Pejunto. Aí resolveu trocar tiro com a polícia, estuprou a mãe, aí vai trocar tiro com a polícia, recebeu dele, não foi? Uma viagem, sem precisar pagar, para o inferno, pronto. Caminho agora, sem volta, ainda vai arder lá no fogaréu do capeta. Genil de Jeda, e aí Genil, tudo certo com você? O que é que mandas?
1: Bom dia, Luiz, estou aqui na escuta. Chegar a 50 é muitos anos, né? E
0: é
1: quem
0: verdade,
1: chega
0: amigo.
1: A 66?
0: 66, eita, aí 66. É mais ainda. 66, com as graças de Deus, meu amigo. Tem
1: como
0: 66?
1: Eu já cheguei, graças a Deus.
0: Ô, Geninho, 66, rapaz. Eu pensava que você tivesse menos, viu? Rapaz, 66. E tá com essa lata toda aqui, rapaz. Cabelo preto, bigode preto, ó. Eu tenho 51, você tá ganhando pra mim. Meu amigo, se você ver minha barba aqui, se eu deixar crescer, eu viro Papai Noel no final do ano. Eu tava olhando umas fotos minhas, acho 4 anos atrás. Teve uma foto que eu até publiquei, eu mandei pro Antônio Silva, foi pro Antônio, postei no grupo da rádio. Eu e Antônio, recebendo o prêmio de melhores do ano, do Opara News, no Sintespen. Foi lá no Sintespen, eu recebi o prêmio, o Antônio como, acho que foi apresentador, não é? E eu recebi como presidente do sindicato. E aí tá lá. Tá uma beleza, rapaz. Meu cabelo. Com menos cabelo branco. Ó. A barba ainda tava. O pretinho. Mas depois, mano, de lá pra cá. É só ladeira abaixo. Cabelo grisalho. Mas eu gosto, viu? Eu gosto dos meus grisalhos. Eu gosto de andar com a barba um pouquinho grandinha. Mas a barba de Papai Noel ainda não. Mas se eu tivesse aquela barbona fechada, aí eu ia fazer um monte de coisa com a minha barba. Um mês eu ia deixar ela crescer ali, ia fazer uns diferenciais. Que agora é tanto modelo de barba. É agora os cara estão investindo bem na questão de os barbeiros, já. Pra tratar ali as barbas, tem alguns designs, né? Que são feitos, né? O desenho ali fica todo estiloso a coisa, fica todo estilosa. Ai, ai, vamos lá. Ó, eu vou ter que dar uma faturada, são 8 da manhã, mais 5 minutinhos. Depois eu vou voltar com mais informações. Inclusive eu tenho os companheiros do ALTV primeira edição, com a reportagem que foi publicada ontem, foi veiculada no jornal AL1 de ontem, com relação ao aumento, gente, de casos de dengue. São 53%, viu? Casos de dengue aumentam 53% em Alagoas e acendem alerta. Eu vou trazer daqui a pouquinho essa matéria para que todos fiquem atentos, porque a responsabilidade aí, gente, é uma responsabilidade compartilhada. A responsabilidade é poder público e sociedade, para que a gente consiga combater o mosquito da dengue. É uma responsabilidade entre todos, viu? Não é só poder público, não. É o poder público, vai lá, faz o trabalho, remove tudo que é entulho, tudo que é bagaceira que está na rua, aí vai, tira a lixo da sua casa, pneu, tudo que acumula água e pode proliferar o mosquito. Aí, no dia seguinte, ó você novamente lá, colocando pneu, deixando objetos que possam acumular água, não tem o devido cuidado, e aí o que acontece? Vai estar dando sopa para o mosquito. Eu vou trazer essa matéria daqui a pouquinho. Quem é que está por aqui? Luiz, a minha comadre mora no bairro Santa Cecília e encontrou onde? Encontrou na UPA de Penedo uma carteira com todos os documentos e os cartões desta pessoa. Ó, ela mandou a foto, tem o nome. Ó, atenção, Joyce Cirino da Silva. Você que é filha de Deise Cirino da Silva. Perdeu o documento, você perdeu a carteira contendo os documentos. A minha amiga Josa está informando que foi encontrado, não O documento dela foi encontrado, a Joyce. Como é que ela faz, hein? Ô, Josa, como é que a Joyce faz? Se ela entrar em contato aqui conosco da Grande Rio FM, eu passo o seu número, não é? Passo o seu contato para poder ela ir buscar. Ô, atenção, hein? Joyce Cirino da Silva perdeu uma carteira contendo documentos. Seus pais, sua mãe é Deise Cirino da Silva e você é natural de São Luís do Quitunde, pois o seu documento com sua carteira com documentos foi encontrada, tá? Tá na sua casa, não é? Na casa da Josa. Josa, você ainda mora perto do posto do Gabriel, não é? É, Rua Campo do Flamengo, ao lado da, deixa eu ver aqui, da sede, né? Da, aí é Unidos do Bairro, né? Unidos do Bairro, certo? Ok, querida. Se alguém conhecer a Joyce, hein? Ô Joyce, se estiver nos ouvindo, entre em contato com o 3551-6600 e a gente faz a ponte entre você e a Josa. Ela tá com a documentação e precisa entregar para você, tá? Parabéns, viu, Josa? Assim que se faz. Pessoal, encontrou alguém, alguma coisa que não é sua, não lhe pertence? Anuncia, né? Oh, encontrei uma carteira. Oh, encontrei aqui uma certidão de nascimento. Eu encontrei R$100. Vai devolver? Tá difícil, né? Lhe devolver. Mas se você encontrou e sabe quem foi que perdeu, deixou cair, entrega a gente. Não é seu, né? Tô rindo aqui, mas assim, brincadeira, entrega, né? Ó, muitas vezes o pessoal já trouxe aqui, viu? Carteira com dinheiro dentro pra devolver. O pessoal tem muita gente boa, né? A minoria que a gente, que não pensa nos outros, gente, só pensa em si, se apropria do que não é seu. Aí, essa minoria que faz esse tipo de coisa, que não é coisa positiva, infelizmente essas coisas que não são positivas, elas tomam uma repercussão muito grande, toma uma dimensão grande. Eu nunca vi notícia ruim correr tão rápido, tomar uma dimensão tão grande. E aí termina casos como este, assim, de alguém que, eu encontrei isso aqui, não vou devolver, não é meu. São poucas pessoas que fazem isso, porém, isso termina ocultando tanta coisa boa que as pessoas fazem aí. Tanta coisa boa, né? Teve um garotinho, saiu da escola, encontrou uma carteira. Tava com a mamãe, aí veio aqui no programa do Antônio Silva. Trouxe a carteira. Ô Antônio, ontem um rapaz, assim que eu terminei o Grande Rio Notícias, o rapaz esteve aqui e pegou aquela carteira que o garotinho que disse que cria galinha e tal, tudo mais. O rapaz veio buscar, viu? Teve ontem aqui, ele recebeu das mãos da Sandra. Eu tinha terminado o Grande Rio Notícias quando ele apareceu por aqui. Eu vou faturar. Vou pro break, volto já. Ah, Josa, disponha, viu, querida? Disponha, minha amiga. É, minha comadre que encontrou e deixou comigo. Pediu para que eu falasse na rádio. Tá, minha querida, tranquila. Tranquilamente, tá? Falou. Eu vou faturar daqui a pouquinho. Volto, tem mensagem aqui de quem, ó. Tem Juarez, tem Lila do Peixe, seu Antônio Ginaldo, Divanuzzi, a Diva. Tem mais mensagens que já eu trago após o break, após o intervalo comercial. 8h11, mais informações também, hein? Aqui no Grande Rio Notícias. É já.
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1: Agora, 8:24. E a gente segue com o Grande Rio Notícias pela sua 99.1. Deixa eu trazer a matéria que eu deixei já na agulha, antes do intervalo comercial, com relação aos casos de dengue, gente, que aumentam aqui em Alagoas para 53%. E com isso aí o alerta acende, viu? Perigo, viu? Vamos acompanhar, trazer a Cristiane Araújo, âncora do AL1, e os demais companheiros com essa informação. Vamos lá.
2: A AL1 de volta, e o número de casos prováveis de dengue em Alagoas teve um aumento de 53% em julho em relação ao mesmo mês passado. Os cuidados para evitar o criadouro do mosquito Aedes aegypti estão sendo reforçados.
3: Na casa da dona Maria Rosietti, todo dia o cuidado para evitar a proliferação do mosquito da dengue é grande. Duas pessoas da família dela tiveram a doença.
4: O meu esposo teve, meu filho teve duas vezes, e a gente se preocupa mais vendo essa chuva por aí, né? E a gente se preocupa muito.
3: Ela conta que foram dias difíceis.
4: Meu esposo teve muita dor no corpo, muito a febre e... assim, frio, dava muito frio também, não conseguia se levantar da cama, e tanto ele como meu filho, e os dois tive que ir para a UPA.
5: E agora o cuidado é redobrado, né? O que a senhora faz, assim, para realmente evitar?
4: A gente vira a garrafa, né? Para baixo, a boca da garrafa, as plantas que acumulam água, a gente também vira os pratinhos, a gente procura se preocupar com a água da chuva, quando, né, que é muita chuva que acumula água, caindo em cima das vasilhas, dentro das vasilhas, a gente tem costume de emborcar no quintal, e fora outras coisas, né, também que a gente se preocupa, né.
5: Dados da Secretaria de Estado da Saúde apontam que até a primeira semana de julho, Dados da Secretaria de Estado da Saúde apontam que até a primeira semana de julho,

0: não alterou durante o período. Permanece em 38. Só em Maceió foram confirmados 687 casos de dengue e um óbito pela doença, e 85 casos de chikungunya. A Secretaria Municipal de Saúde intensificou as ações de combate ao mosquito Aedes aegypti com a utilização do equipamento ultra baixo volume, o UBV Costal, uma tecnologia que amplia a capacidade de atuação das equipes de controle vetorial em áreas com maior risco de transmissão das doenças provocadas pelo mosquito.
1: No momento que a aplicação do inseticida, o mosquito, quando entra em contato, ele morre. E essa ação tem um período prolongado. Diferentemente da aplicação do Fumacê UBV, que só tem ação na hora e no momento da aplicação. O horário ideal é sempre no período da manhã e no final da tarde, porque esse período é o período onde há a maior atividade do mosquito. E é feito esse trabalho em dias úteis, de acordo com o cronograma da Secretaria Municipal de Saúde. Mas a população, sim, também ela pode entrar em contato através do nosso disco denúncia, que é 829-8232-8101. Então ela pode solicitar que vai ser feito um estudo técnico da necessidade e a viabilidade da aplicação.
2: Pois é, e os cuidados de prevenção contra a doença também envolvem, claro, toda a população, todo mundo pode, precisa, claro, fazer a sua parte para que a gente possa evitar o crescimento dos casos de dengue em Alagoas.
3: É verdade, deixa só eu retificar, eu falei Cristiano Araújo, mas é Cristiano Gonçalves, né? Âncora do AL1. E ela está certíssima. Essa responsabilidade é compartilhada. Então não é só o poder público que é responsável com relação ao equilíbrio aí, não é? A manter o estado ou o município, né? Especificamente o município ali, ó, aquela cidade, longe de ter uma epidemia. Então é importante que a população também se conscientize de que ela também faz parte desse processo, hein? Porque não adianta o poder público está fazendo a parte dele e aí as pessoas sujando, deixando mosquitos se proliferar, não limpar seus quintais, não cuidar devidamente, jogando lixo em qualquer canto da cidade, que isso aí também termina contribuindo em favor do mosquito. Então tem uma série de coisas que é importante que a população entenda que é compartilhada a responsabilidade. Ela é compartilhada, não é só poder público. A responsabilidade é de todos.

0: Agora são 8 da manhã, 8h30 já, é? 8h30, 8 da manhã, mais 30 minutinhos. Trazer uma matéria relacionada à questão da política aqui no nosso estado, porque já iniciaram as convenções partidárias, já está aberto aí o processo de convenção partidária, e isso aí abre fase decisiva na corrida eleitoral em Alagoas também, não é? Deixa eu trazer os companheiros do LTV. Aliás, bom dia, é do Bom Dia Alagoas, com essa informação pra gente, vamos lá.
1: A gente começa falando sobre o prazo das convenções partidárias, que começa a contar a partir de hoje na Justiça Eleitoral. Então, a partir de hoje, os partidos políticos e as federações têm a responsabilidade até o dia 5 de agosto para definir quem são seus candidatos e as futuras alianças políticas. Aqui na tela nós temos já algumas que vão acontecer nos próximos dias. Na semana passada nós já trouxemos algumas novidades aqui de alguns partidos e federações que já anunciaram suas convenções, mas aí nós temos a Unidade Popular, que começa a convenção partidária amanhã, no caso dia 21 de julho, a partir das 18 horas no Sindicato dos Bancários. Então, a Unidade Popular tem uma pré-candidata ao governo de Alagoas, então a partir de amanhã nós já teremos uma candidata ao governo de Alagoas, já oficializada por meio das convenções, que é a Lenilda Luna, né? A jornalista Lenilda Luna. Também lá, eles vão oficializar o nome do Alexandre Fleming como candidato ao Senado, e também a chapa proporcional, que é aqueles

0: vão disputar a deputado federal e deputado estadual. O Partido dos Trabalhadores dividiu aí a convenção em dois momentos. A primeira delas vai ser o partido isolado, no dia 24 de julho, no caso essa semana também, às 10 horas da manhã, na sede do Partido dos Trabalhadores, fica no centro aqui de Maceió. E logo depois, tudo que for definido aqui na convenção do partido, eles vão levar para a convenção da Federação Brasil da Esperança, que também vai unir o PCdoB e o PV, porque a federação faz parte desses três partidos. Então, vai acontecer dia 1º de agosto, já no finalzinho do prazo, né, que é até o dia 5, 9 horas da manhã, também na sede do Partido dos Trabalhadores. A Federação Brasil da Esperança está pleiteando, só para a gente ter uma ideia, a vaga de vice na chapa de Renan Filho. Então, o Partido dos Trabalhadores, a Federação, está querendo, pela questão da proximidade de que Renan Filho tem com o presidente Lula, para tentar aqui em Alagoas fazer essa composição. Não sabe se o grupo político aí, liderado por Renan Filho, vai querer topar essa questão toda, tá?
1: Bom, aí são os companheiros do Bom Dia. Bom Dia, Alagoas, essa matéria. É uma matéria que foi publicada ontem e o companheiro falava sobre a convenção que aconteceria já no dia de ontem, dia 21, onde a Lenilda Luna, do Unidade Popular, seria lançada candidata ao governo de Alagoas. Isso se confirmou, né? Tem a matéria aqui, ó, o Partido União Popular, UP, confirmou a candidatura de Lenilda Luna ao governo de Alagoas. A decisão foi tomada durante convenção realizada na terça-feira, isso ontem, dia 21, em Maceió. Lenilda Luna é radialista, pedagoga e jornalista. Ela disputou a Prefeitura de Maceió em 2020, concorreu ao cargo de deputada federal em 2022 e voltou a disputar a Prefeitura da capital em 2024. Em 2026, é candidata ao governo de Alagoas. Outras candidaturas aprovadas na convenção foi de Jardiel Queiroz, também do UP, para vice-governador. E Alexandre Fleme, também do mesmo partido, para o Senado. Abre aspas, hoje oficializamos a candidatura do UP, que é a União Popular, ao governo de Alagoas, uma candidatura do povo trabalhador desse estado. Nossa luta é contra as oligarquias e por dias melhores, por uma sociedade justa e igualitária, fecha aspas, disse a candidata. As convenções, elas são os eventos em que os filiados dos partidos se reúnem para escolher os candidatos nas eleições. A data limite é dia 5 de agosto. Na sequência, os nomes eles devem ser registrados no Tribunal Superior Eleitoral, TSE, até o dia 15 de agosto. A campanha eleitoral começa oficialmente no dia seguinte, dia 16. Nas eleições deste ano, em 4 de outubro, os brasileiros vão votar para presidente, governador, senador, são duas vagas por estado, deputado federal e deputado estadual. Sobre a candidata, Lenilda Luna, ela tem 59 anos, é radialista, pedagoga e jornalista. Atuou no movimento sindical rural, contribuindo para a organização de sindicatos e para a formação de lideranças no interior de Alagoas e no sul da Bahia. Na comunicação, trabalhou como repórter e apresentadora de televisão e dirigiu a Rádio TV Educativa de Alagoas. Atualmente integra a assessoria de comunicação da Universidade Federal de Alagoas, UFAL. Lenilda também participa do movimento Luta de Classes, do Movimento de Mulheres, Olga Benário, e da Unidade Popular, União Brasil. Disputou a Prefeitura de Maceió em 2024 e terminou a eleição como a terceira candidata mais votada. Agora é pré-candidata ao governo de Alagoas. Bom, ao passar do tempo, quando as convenções forem sendo realizadas e a gente tiver já as informações dos candidatos, a gente vai trazendo para que os nossos ouvintes fiquem atualizados e comecem a entender e aí estudar os seus candidatos, aguardar também o período em que vai poder as campanhas, elas serão feitas, né? As campanhas parte dos candidatos, já como candidatos, agora, por enquanto, tem a campanha dos pré-candidatos, né? É a pré-campanha. E também a gente vai ter o horário eleitoral no rádio e na TV. e todos vão poder acompanhar também e ir conhecendo o, cada um dos candidatos e no dia 4 de outubro fazer a sua escolha. Então esse é um ano de onde uma, a eleição ela, ela tem muitos candidatos, né, para a gente votar, a gente escolher no dia 4, mas é importante que todo mundo possa ir acompanhando e estudar direitinho e ver qual é a melhor opção, na sua opinião, para o seu estado, se for no caso governador, como a gente falou agora aqui da candidatura da Lenilda, o governo de Alagoas. Outros pré-candidatos ainda vão realizar suas convenções, vamos aguardar para a gente ter uma ideia de como vai ficar. Em Sergipe também já teve convenção partidária e já tem um candidato com o, a homologação pela convenção partidária. Daqui a pouquinho eu vou trazer as matérias relacionadas a Sergipe e trago também essa informação. Já tem um candidato lá em Sergipe que já fez a convenção. Oh, sobre aquele caso, eu tenho mais informações sobre o suspeito de estuprar a mãe. 63 anos, eu falava, ela tem cerca de 60 anos, 63 anos mais preciso, a idade dela. São 63 anos que a senhora tem. A informação que a gente tem aqui, ó, tem uma informação, creio que seja o delegado falando sobre o caso. Vê se eu consigo trazer então essa fala para o nosso programa relacionada a essa questão. É o delegado Rodrigo Rocha, não é? Rocha Cavalcante, que ele divulga detalhes sobre o confronto que neutralizou o suspeito de estuprar a própria mãe na zona rural de Delmiro Gouveia.
2: Rodrigo, uma operação conjunta das polícias civil, militar e também com a participação da Guarda Civil Municipal acaba de encontrar. Delegado Rodrigo, uma operação conjunta das polícias civil, militar e também com a participação da Guarda Civil Municipal acaba de encontrar e neutralizar o suspeito de estuprar a própria mãe. Como que a polícia chegou ao paradeiro desse indivíduo, delegado?
1: Deixa eu tentar aqui, viu? Deixa eu ver se eu consigo resgatar. Vamos lá, agora vai, não é?
2: Das polícias civil, agora vai. Militar e também com a participação da Guarda Civil Municipal acaba de encontrar e neutralizar o suspeito de estuprar a própria mãe. Como que a polícia chegou ao paradeiro desse indivíduo, delegado?
3: Boa noite, Ítalo Timóteo. Foi, infelizmente, houve uma resistência, né, a um ato legal, né, frutífero da gloriosa Polícia Militar, integradamente com a Polícia Civil, onde, na oportunidade, né, esse cidadão, ele teria, hipoteticamente, supostamente, estuprado a própria mãe. Estupro esse na regional, né, tentou ainda na oportunidade de esganá-la, né, praticou diversos atos de crueldade, né, e oportunamente foi representado por sua prisão preventiva, né, o que de imediato foi acatado, né, pelo Ministério Público, né, pelo Poder Judiciário. E oportunamente recebendo várias denúncias e por volta das 19 horas, né, respectivamente, né, recebeu chamados, né, naquela localidade onde o mesmo se encontrava homiziado no matagal por detrás de sua residência, onde houve o cerco, né, e infelizmente, né, eu acho que devido à situação naquele, já que ele se encontrava, de ter praticado tal crime, né, em desfavor de sua própria genitora, né, ele deflagrou contra o Pelopes, né, e consequentemente, né, apesar de ser socorrido, chegado por sinais vitais ao dado de pronto atendimento, né, o mesmo veio a óbito.
2: Delegado, ele tinha passagens pela polícia?
3: Veja só, foi representado pela prisão preventiva dele, foi devidamente decretado, foi uma coisa muito rápida, um fato que chocou de morte toda a sociedade, o estupro, né, ele atingiu, ele na oportunidade dos atos libidinosos, ele estuprou na região anal, né, chegou a mãe a ser socorrido no hospital local, né, chegou a esganá-la, a tentá-la, talvez até tirar sua própria vida, e oportunamente, imediato, se sensibilizou o Ministério Público, sensibilizou o Poder Judiciário, sensibilizou toda a sociedade, o que de imediato, né, no menor tempo possível, né, foi decretada a prisão preventiva do meio. E a sociedade, né, ligando para a Polícia Civil, Polícia Militar, e informações, né, notaram que o meu se encontrava por detrás da sua residência, né, um local de mato fechado, né, onde oportunamente, né, nas primeiras informações, né, que eu sei que foi muito grande, né, equipes da Polícia Civil para um lado, equipes da Polícia Militar para o outro, né, se dividiram as equipes e no final da ocorrência, né, ele veio a deflagrar em desfavor da polícia, né, e consequentemente, apesar de ser socorrido, recebemos agora a notícia de que o mesmo, né, ele veio a óbito.
2: Ok, delegado, parabéns pela ação e fica à vontade aí para mais informações.
3: Infelizmente o pessoal foi cumprir a lei, né? Mas ele não quis cumprir a lei, quis atirar na polícia, né? E não é obrigação do policial de levar tiro. Praticou um ato muito nocivo à sociedade, então e já se poderia se até se esperar, porque o cara que estupra a própria mãe, né? Que tenta matar a própria mãe, que vai faz o que fez, né? Ele realmente deve ter coragem para tudo.
1: É, tá certo, o delegado aqui, ó, o delegado Rodrigo Rocha Cavalcante, o pessoal do itnoticias.com.br conversou com o delegado, e o delegado trouxe mais informações relacionadas a esse caso, né, desse desgramado que agora já foi para a cidade de Pejunto, e essa altura já deve estar ardendo no fogo do inferno, tá lá com o capeta, levando as furadas daquele tridente lá do capeta, porque ele foi um menino mal comportado aqui na terra. Agora buscou o caminho dele, não é? E o delegado tá certo. O delegado disse, bom, se ele tem coragem de fazer o que ele fez com a mãe, imagine enfrentar a polícia. Ah, enfrenta de boa, não é? Tentou, mas se deu mal, não é, delegado? Se deu mal. Foi brincar, achar que a polícia estava com brincadeirinha de bandido e polícia, mas não, né? Polícia não vai estar levando bala e ficar só tentando se desvencilhar. Não, tem que revidar e a polícia tá certa, tem que fazer o seu trabalho. São 8 da manhã, 43 minutos, quem é que tá por aqui? Bom dia, Luiz. Aqui é Antônio, vigilante da faculdade Raimundo Marinho. Estou sempre escutando o seu programa. Manda um alô para minha mãe, Enedite, que mora na rua Jatobá. Ah, no Jatobá, é? Um abraço, dona Enedite. Seu filhão, ó, tá nos acompanhando, pedindo pra gente mandar um alô pra senhora. Ele diz, eu sou sobrinho do Sebastião da Musical. Ô, rapaz, falar nisso, eu fiquei na dívida com o meu amigo Sebastião. Encontrei Sebastião na Musical Penidense. Domingo foi festa de aniversário da Musical. Encontrei com o seu Sebastião e ele disse, ó, eu e dona Neide estamos ouvindo você todos os dias, viu? Logo cedinho a gente já ouve ali o padre, depois segue ouvindo o programa. E eu de segunda-feira eu pago minha dívida, vou mandar um alô pra vocês e esqueci. Ô Sebastião, esqueci, meu amigo. Se o seu sobrinho não fala comigo agora, ia passar pelo sentido, o Antônio, né? Um abraço, meu amigo Sebastião, dona Neide, antiga Cajazeiras, né? Na rua Campos Teixeira. O Antônio, aquele abração, bom trabalho pra você, meu amigo. Fico feliz em saber que você acompanha o nosso programa, viu? Prazer ter você aqui conosco. Sinta-se à vontade sempre, tá, meu irmão? Bom trabalho. Juarez, manda mensagem de voz. Fala, Juarez, tudo certinho por aí?
4: Fala, meu amigo, bom dia. Estava ouvindo aí essa reportagem aí, triste, né? Lamentavelmente aconteceu um negócio desse e outros absurdos. Mas é assim mesmo. Falando de idade, seu amigo aqui tá passando aí para 69.
1: Hoje é?
4: Agora, no mês de setembro.
1: Em setembro.
4: E eu fico muito grato.
1: Eu sou de setembro também, Juarez.
4: Por esse tempo de vida que Jesus está me dando.
1: Graças a Deus, João amigo.
4: Ele me dê muito mais.
1: Com fé em Deus, tenha certeza que ele vai propor a você, viu, meu amigo? Felicidades, viu? Mesmo mês que eu sou do dia 19 de setembro. Eu vou fazer 5.2. Vou fazer 52, com as graças de Deus. Um abraço para você, Juarez. Juarez, pescador lá do Pontal do Peba, aquele abraço. Seu Antônio Ginaldo, do A. Penedo, tá por aqui com a gente. Seu Ginaldo sempre tá enviando mensagens para nós. Vai ter reunião, é? Deixa eu ver quando. As reuniões, ó. Reuniões do A. Penedo. As reuniões acontecem às terças e sextas-feiras, às 19h30, às 21h30. Certo, meu querido, ó. Precisa de uma força para sair desse caminho do álcool? Procura a turma do AA, o AA Penedo. A reunião acontece todas as terças e sextas-feiras, das 19h30 às 21h. Se você tem alguém na família que é viciado em álcool, vá lá também para você ouvir os depoimentos e entender como foi que esse pessoal teve força para sair desse caminho e hoje eles estarem limpos, né? Todo dia uma luta para sobreviver sem colocar o álcool na boca. E o pessoal lá do AA vem fazendo isso. Fica na rua São Francisco, viu? 261 aqui em Penedo, ali na Pedra da Arara. Grupo Persistência, fundado em 22/7/1991, Penedo, Alagoas. 35 anos já. Parabéns, seu Ginaldo, seu Antônio, toda. Ginaldo Antônio, toda a turma que faz parte do AA Penedo, aquele abração. Quem também está conosco, Dona Rosiene, lá da Vila Santa Clara. Um abraço, Dona Rosiene. Como é que tá o meu xará, o seu Luiz, tudo bem? Abraço para toda a família. Bom dia, Luiz. Qual a idade que não é obrigado a votar? Sobre o voto, pessoal que tem o voto facultado, né? Ele é facultado para o pessoal que ainda não tem 18 anos completo, mas que já tem o título, né? Quem tem título e tem 16, 17 anos, esse pessoal, eles não precisam votar. 16, 17 anos não votam. Completou 18, obrigatoriedade, né? Aí tem a obrigatoriedade do voto. Então, a obrigatoriedade começa a partir dos 18 anos, dona Enedite. A partir dos 18, obrigação, né? Agora, os que são facultados, ou seja, não são obrigados a votar, são os maiores de 70 anos e os analfabetos. Esses não são obrigados, né? Analfabetos não são obrigados a votar, é facultado. Maiores de 70 anos também não. E a garotada, que tem ali entre 16 e 18 anos, os 18 incompletos, né? Eles não são obrigados a votar. Está previsto em um dos artigos da Constituição Federal, né? Essa informação que ela obriga quem tem que votar e deixa facultado, ou seja, você não tem obrigação. Vamos lá, recapitulando. Pessoal entre 16 e 18 anos, incompletos, né? Os 18 completos. O pessoal que é analfabeto e quem já completou 70 anos. Não, estes não são obrigados a votar, tá bom? Meu amigo Miguel, subtenente, direto de São Sebastião. Fala, Miguel, tudo certo?
5: Bom dia, Luiz Danta, bom dia. Rapaz, hoje eu tava ausente, hoje, porque eu tô viajando. Eu tô na sua cidade.
1: Na nossa, rapaz.
5: Eu sei que é mais fácil você olhar esse WhatsApp do que o seu particular.
1: É verdade, Miguel, é verdade.
5: Vim visitar papai, vim dar um abraço nele.
1: Muito bem, querido.
5: Eu quero mandar um abraço grande aí para todos da rádio, todos os penedenses, né? E um abraço especial para papai, pro seu Miguel. E manda aí a localização aí que eu vou aí lhe dar um abraço pessoalmente.
1: A localização aqui é fácil, rapaz. 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Linda Noiva, na Travessa Castro Alves. 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Aí você desce aquela ladeira, vem pela Castro Alves. Quando você pegar a rua principal da Castro Alves, que sai aqui, ó, na esquina da Codevasse, pode seguir direto. Aí você vai atravessar em Giro Joaquim Gonçalves, depois atravessa a Avenida Vanderlei, já tá na Rua da Rádio. Tem erro não, viu, Miguel? Antes de você chegar, ó, da Codevasse até antes de você chegar aqui, ó, ao BNB Clube, você encontra a Grande Rio FM, em frente à Linda Noiva. 8h51, eu vou faturar. E volto já pra gente finalizar o Grande Rio Notícias.
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São 8h55. Vamos para a reta final do Grande Rio Notícias. Gente, a Orquestra Jovem de Sergipe, ela abre 50 vagas para crianças e também adolescentes. A partir do próximo dia 27 até 31 de julho, o projeto Orquestra Jovem de Sergipe estará com inscrições abertas para 50 vagas remanescentes em diferentes naipes para crianças e adolescentes de 10 a 17 anos. São 44 vagas para iniciantes, 3 vagas para intermediários e 3 vagas para avançados. As duas últimas para quem já tem conhecimento prévio do violino. Os candidatos, eles podem se inscrever acompanhados de uma responsável presencialmente na sede do projeto, em Aracaju, no bairro Santa Maria.

Mais informações de Sergipe, vamos lá. Gente, mais de 1,7 milhão de sergipanos estão aptos a votar em 2026. Um total de 1.740.124 sergipanos estão aptos a votar durante as eleições de 2026, que acontecem em outubro. Os dados do eleitorado foram divulgados pelo Tribunal Superior Eleitoral. Segundo as estatísticas do TSE, o eleitorado sergipano cresceu cerca de 0,37 pontos percentuais em comparação ao eleitorado do ano de 2024, quando foram realizadas as eleições municipais. Entre votantes, 1.503.354 possuem obrigatoriedade do voto, enquanto 236.770 são eleitores facultativos. Ó, com essas estatísticas, a bronca todinha fica para esses candidatos conseguirem convencer essas pessoas a irem votar, não é? Os que têm os votos facultados, é o que eu falava no bloco anterior. Analfabetos, maiores de 70 anos e os que têm entre 16 e 18 anos. Ainda conforme os dados do tribunal, os maiores eleitorados estão concentrados nas cidades de Aracaju, com 421.501, em Nossa Senhora do Socorro, com 123.707, Lagarto, com 82.385 e Itabaiana, com 76.791. Caramba, Itabaiana é grande, hein? Tem 76.691 votantes, é o número acima da população de Penedo. A população de Penedo não chega a 70 mil, segundo o último censo. Em todo o Brasil, 158.745.463 eleitores estão aptos a votar, a exercer o direito de votar nas eleições presidenciais de outubro. Os dados, eles mostram o crescimento de 2.291.452, 1,46% de eleitores em relação ao pleito de 2022. O primeiro turno será realizado no dia 4 de outubro, quando serão eleitos deputados federais, estaduais, distritais, governadores, senadores e presidente da República. O segundo turno, ele está marcado para o dia 25 e pode ocorrer na disputa para os cargos de governador e presidente. Então, dia 25 de outubro, segundo turno, os eleitores, eles voltarão às urnas se nenhum dos candidatos obtiverem mais de 50% dos votos válidos, excluindo brancos e nulos no primeiro turno.

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1: Deixa eu trazer a última notícia de Sergipe, que é relacionada à convenção partidária. Sergipe já tem um candidato já confirmado ao governo, viu? É o Valmir de Francisquinho, viu? Ó, o Partido Republicanos, ele confirmou a candidatura de Valmir de Francisquinho ao governo de Sergipe. A decisão, ela foi anunciada durante a convenção realizada na noite de segunda-feira, dia 20, em Aracaju. Durante o evento, também foi confirmado o nome de Priscila Felizola, do Republicanos, como candidata a vice-governadora. Ó, desde quando Valmir de Francisquinho entregou a prefeitura da cidade lá de Itabaiana, que tinha essa questão sendo pontuada da possibilidade da Priscila Felizola, ela ser a candidata a vice na chapa com o Francisquinho, né? Valmir de Francisquinho. E isso se consolidou com a convenção partidária. Para o Senado foram anunciados os nomes de Eduardo Amorim e André David, que também são da legenda. A coligação, ela chama-se Muda Sergipe com a Força do Povo. Ela é formada pelo Republicanos e o Avante. Sobre a carreira política de Valmir, ele renunciou o cargo de prefeito de Itabaiana para concorrer ao governo estadual nas eleições deste ano. Ele foi eleito prefeito do município em três oportunidades, 2012, 2016 e 2024. Além de ter cumprido cinco mandatos como vereador na cidade, ele estava afiliado ao PL, mas ele migrou junto com seu agrupamento para o Republicanos este ano. As convenções, elas são eventos em que os filiados dos partidos se reúnem para escolher os candidatos nas eleições. A data limite, como eu falava anteriormente, é dia 5. Então, confirmado já o nome de Valmir de Francisquinho, candidato ao governo de Sergipe, com a sua vice, a Priscila Felizola. E, salvo engano, a Priscila, ela é casada com um dos procuradores do estado de Sergipe, né? Esqueci o nome dele, é o Felizola também, é o esposo dela. E aí, ó, uma chapa já confirmada para disputar o governo do estado de Sergipe. Vamos aguardar os demais, né? Aguardar os demais que também vão passar pela convenção partidária e ao passar do tempo aí, com os desdobramentos das convenções, a gente vai trazendo os seus homologados, né, seus nomes homologados, tá? Eu vou finalizar agora o Grande Rio Notícias, só registrar a presença do meu amigo Miguel. Miguel mandou uma mensagem dizendo: Luiz, manda localização para encontrar a Rádio Grande Rio FM. Mas não tem, Miguel conhece Penedo com uma palma da mão, né, Miguel? Ô Miguel, você é natural daqui? É natural de Penedo você, não é? Nascido e criado em Penedo. Então, Penedo cresceu um bocado, mas foi lá pra cima, né? Acho que quando você se ingressou na polícia, acho que Penedo só tinha, no máximo, se tivesse aí, o Rosete Andrade, né, Miguel? O Rosete Andrade. Não tinha, não. Tinha só o Madre, Coab, não é? O restante pra lá era um matagal danado, né? Vila Matias e Coab já tinha, né? Uma ruazinha ali na Vila Matias. Só tinha, não? Velha, que é?
2: Que tinha aquele momento lá que fazia tijolo. Ah. Não
1: tem uma. Sim, tijolo, sim.
2: Uma olaria.
1: Tem muito tempo, não tem? Tem um tempo danado. 83. E Miguel tá por aqui, viu? Vem nos visitar. Eu vou já tomar um cafezinho ali e colocar os assuntos em dia, que eu tô tão desatualizado das coisas. Aí o Miguel vai ver me atualizar, principalmente sobre a família dele, né? Que a gente já se conhece a longa data, né? É um tempão danado. Graças a Deus. Ó, vamos lá. Parabenizar os aniversariantes do dia. E você tá completando idade nova hoje? Hoje, dia 22. Se você tá aniversariando hoje, que Deus possa abençoar a sua vida com muita saúde e sabedoria. Eu recebi ligação aqui e mensagens no nosso WhatsApp pra gente parabenizar a Sandra, que é a esposa do Rafael, lá da Vila São Francisco. Ela completa a idade nova hoje. A Lara Caroline, que é filha do nosso ouvinte, aliás, é neta do nosso ouvinte, o Altair, lá de Pia Sabuçu. Ela aniversariou ontem, mas ele pediu que hoje a gente reforçasse e cantasse os parabéns para ela também. Quem aniversaria hoje é minha amiga Patrícia, auxiliar de enfermagem aqui do município, servidora pública. Também meu amigo Maciel Pinheiro, mais um servidor público, Maciel é da área da educação. Só vingando, Maciel, diretor do Colégio Douglas, né? Maciel hoje completando a idade nova e também a Patrícia. A todos os aniversariantes do dia, felicidades, parabéns a todos vocês. Deus sempre presente em suas vidas. Parabéns. Parabéns então a todos os aniversariantes do dia. Gente, tá chegando Sandra Maurício, ela vai trazer muita música já já com o seu programa Rio FM Show. Ao meio-dia voltam as informações, tem Antônio Silva e o programa Voz da Cidade. Às 14 horas tem o programa Derrubado. Às 18 tem informações esportivas com Valdo Fernando Costa, Valbert Lima e Valder Lima com o Grande Rio Esporte. Às 19 mais informações, tem o Eudes Alves e o seu Ronda na Grande Rio. Às 21, a Voz do Brasil, e às 22 horas, volta aquela programação musical da sua 99.1, que é feita especialmente para você. Vou ficando por aqui, volto amanhã, se assim Deus permitir, a partir das 5, com o melhor do forrozão das antigas no Bom Dia Grande Rio. E às 6 da manhã, com mais uma edição do Grande Rio Notícias. Forte abraço e até lá.
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0: Hoje é um dia especial, hoje eu não quero pedir nada, vamos ao menos hoje, nesta quarta-feira, 22 de junho, agradecer tudo, porque quando a gente começa a agradecer, as coisas boas vêm assim, enxurrada em nossa direção, os favores e as bênçãos divinas chegam até nós de uma maneira surreal que a gente nem imagina, e mesmo no silêncio, ou mesmo na dor, a gente ainda tem a esperança e o sopro de vida que vem do Senhor, e esse sopro é eterno. Enquanto você acreditar, enquanto você se jogar nos braços do Altíssimo, sobre a proteção do nosso divino Criador, as coisas vão ficar melhores ainda. Hoje, em gratidão, a gente vai recebendo as graças e os favores que a gente precisa para viver bem o dia de hoje. Porque hoje é dia de ser feliz. 9 horas e 22 minutos dessa quarta-feira, dia 22 de julho. Eu saúdo você com muito carinho, agradecendo a sua companhia e prometendo ficar com você na melhor sequência de sucesso até o meio-dia. Quero aqui agradecer a todos vocês que estão do outro lado do rádio, através da internet, acompanhando a nossa programação. 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Hoje eu quero dedicar a você sorrisos espontâneos.
1: Nayara Azevedo, Araguaia.
0: 9h23. Sonha, realiza.

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0: 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Destacando os nossos queridos amigos e ouvintes. Bom dia, Fátima Belo.
1: Vamos tanta.
0: É a Sandra Maurício. Agora é a Sandra Maurício. 9:40. Olha o Rodrigo chegando aqui.
2: Bom dia, Sandra Maurício. Bota aí Leonardo para nós ouvir. Tem um bom dia de quarta-feira.
0: Ok, obrigada. Vamos lá, Leonardo chegando já, Ana Célia, vai curtir o Nadson pra Valquíria Martins.
3: Sandra, bom dia, Sandra, eu quero que peguei a música do Top 10, um centímetro, para oferecer minha família, a você e todos aí da rádio.
0: Obrigada, meu amor.
3: Que estiver ligado na grande Rio FM.
0: Obrigada,
3: tchau,
0: querida.
3: Minha amiga, fica com Deus.
0: Beijo, Bia.

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1: Vamos, vamos, para que esté yo.

0: muito mais músicas pra você que acompanha a gente. Vamos lá, vamos lá, vamos lá, que tem mais gente bonita curtindo o nosso programa. Bem-vinda, direto do Manibu. Oi, querida.
1: Bom dia, Sandra.
0: Bom dia, moça.
1: Quero pro Rádio Manibu.
0: Obrigada pela audiência.
1: Quero que você toque aquela música pra mim. Ah. Não chore, tem muita gente que te ama.
0: Chorando.
1: Deus mandou te dizer. E tudo vai passar.
0: Tá
1: pra oferecer principalmente meu esposo, que tá muito bem em Aracaju.
0: Graças a Deus.
1: Minhas filhas, meus filhos, meus netos, minhas netas. Principalmente meu filho que tá longe também. Que Deus abençoe ele.
0: Amém.
1: Que tudo de bom se passe na vida dele. Que nada de má aconteça com meu filho. Que Deus abençoe ele. E
0: amém,
1: todos. Pra mim, pra você, toda a sua família, que Deus te abençoe, linda.
0: Querida,
1: você
0: beijo,
1: é
0: beijo.
1: Te amo muito.
0: Quando eu chegar aí, vou lhe dar um arroxo. Povo todo do Manibu, Lucimar, Lucinês, um abraço especial pra vocês, tá? Isabel, minha titia Gilda, meu titio Didi, tia Pastora, todos os meus amigos, a Valdice, a Valéria, a princesinha da Valéria, beijão, no Manibu tá assim de gente ligadinho com a gente, toda a família da minha amiga Gilcélia, um forte abraço.
2: Bom dia, Sandrinha.
0: Bom dia, maravilhosa.
2: Tá falando aqui, Maria Costa, estou aqui no sítio, não tô na rua, não tô na cidade, tô no sítio. Passa aí uma música evangélica pra mim, Sandrinha, pra PC, pra toda a minha família, pra todo mundo, meu paizinho que tá doente, tá dentro do nosso hospital, fazendo os exames, né, o que eu tenho é meu pai, não tenho mãe, só tenho pai, né, que Jesus de muitos anos, vida e saúde a ele. Passa uma música evangélica pra PC, pra meu pai, meu marido, pra toda a minha família, pra vocês aí, em nome do Senhor Jesus. Sandrinha, muito obrigado, um bom dia, preço pra todas as minhas colegas, meus colegas, minha irmã da igreja, e pronto, tchau, fico Deus abençoe, Sandrinho.
0: Beijo, minha querida. Também quem tá na sintonia com a gente é meu querido amigo Sebastião, marido da Renata Porto. Tá aqui na melhor audiência. Vou procurar essa música, tá? E ele tá aqui querendo fazer uma homenagem às enfermeiras, né? Um abraço, Sebastião. Bom saber que você tá aí do outro lado do rádio. E juntos nós seguimos por aqui até o meio-dia. 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Vamos agora. Tá chorando por quê? Com César Menotti e Fabiano. São 9h54.
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0: Agora são 10 horas e 8 minutos. Vamos lá, vamos lá, vamos lá, porque tem mais gente linda curtindo o nosso programa e a gente tem que atender, né, nossos queridos amigos e ouvintes. A Valquíria Martins está aqui, parabenizando seu sobrinho Carlos Augusto, e quer curtir Frei Gilson. Olha aí, Carlos Augusto, vida longa, próspera, de amor, paz, saúde e felicidade.
1: Parabéns pra você.
0: E em seu nome, Carlos Augusto, eu saúdo todos os aniversariantes do dia. Opa, bom dia, socorro.
2: Bom dia, por favor, canta meus parabéns.
0: Eita!
2: Parabéns pra mim aí, eu sou
0: seu dia.
2: E eu agradeço muito a Deus por mais um dia, por mais um ano de vida. Agradeço ao meu Deus, Deus abençoe a todos nós, abençoe minha vida. E canta os parabéns aí, por favor.
0: Claro,
2: obrigada, querida.
0: Muitos anos de vida.
2: Aí,
0: no nosso dia.
2: Canta umas músicas bem lindas aí, manda umas músicas bem apaixonadas aí, que eu não tô que tô, hein? Beijo, beijo.
0: Beijo, beijo, Florzinha.
2: E parabéns pra mim mesmo. Hoje é o dia mais feliz da minha vida. Esse
0: sol
2: lindo, maravilhoso.
0: É isso mesmo.
2: Meu Deus.
0: Tudo. Tudo de melhor. Mais ainda, que você continue com essa energia positiva, esse alto astral e essa presença especial na vida de todos. Parabéns, Covinha.
1: Parabéns. Parabéns pra você.
3: Tudo bom? Passa
0: tudo bem, querido.
3: Programa pra mim, viu?
0: Toda a programação.
3: Aí, Manuel, pra você, posso correr no hora dele. Ontem à tarde eu vi o Mico musical.
0: E você não participou.
3: Parabéns, Sandrinha, viu? Até a tarde, Deus quiser. E esteja uma quarta-feira, um céu de paz, viu?
0: E você não participou, por quê, hein, menina?
4: Bom dia, Sandrinha.
0: Bom dia, linda
4: bom
0: flor.
4: Bom dia, aqui é a Leninha da Cidade do Povo.
0: Oi, Leninha.
4: Estou aqui na casa de Dona Nive.
0: Nive do Tião.
4: Quero a música de Silvânio Salles, que ela mandou pedir.
0: Bora.
4: Oferece, Nive do Tião, tá oferecendo um esposo.
0: Oferece Águas
4: pra minha
0: chuva.
4: Neguinha, Luar. E oi, meu esposo, Emerson.
0: Pra toda a turma, Rosilene, também abraço com muito carinho o Maluquinho do Brega. Opa!
5: Bom dia, Sandrinha.
0: Bom dia, moça
5: Rosa,
0: bonita. Oi, Rosa.
5: Frei Gilson, oferecendo a todos.
0: Hora de Frei Gilson.
5: Viu?
0: Obrigada, Rosa.
5: Obrigada, hoje eu tô em casa.
0: Oba! Bem-vindo à nossa programação, aquele abraço. Lúcia Vasconcelos, tá aquele alôzão pra Academia da Saúde lá no povoado Perucaba. Beijo, beijo pra você. Todas as meninas aí curtindo a gente. Obrigada
6: dia,
0: pela audiência.
6: Bom dia, Santa Maria. Tocar uma música de Divino
0: Vaz. Oi, Jaminho.
6: Aí. Ofereço pra todos vocês ouvindo, pra galera aqui do Brejo Grande. A música da Shopee aí, Divino Vaz.
0: Shopee, né? Opa, bom dia, flor do dia, quero curtir Eduardo Costa, Neide Ilha das Flores, obrigada pela audiência.
7: Bom dia, Sandra Marilson, meu amor da minha vida.
0: Obrigada.
7: Que nosso Senhor Jesus Cristo do céu, que te cubra com o vosso manto sagrado, hoje e sempre, na sua
0: assim
7: alegria,
0: seja.
7: Na sua responsabilidade,
0: assim
7: na
0: seja,
7: sua
0: minha
7: saúde.
0: Querida. E
7: minha
0: tudo, obrigada.
7: Aí na primavera, Tiane.
0: Oi.
7: E Tiane, que é a filha da Rosiane. E todos que me conhecerem. Todas as meninas queridas que me conhecerem, porque
0: okay.
7: Eu também ofereço na minha escola para todos. Maria de Ira Boa.
0: Sim.
7: Da Gostosa. Quando a gente chega na porta da escola,
0: chega a cheira.
7: Me perdoando porque eu mudei demais.
0: Agora me diga qual é a música que a senhora quer ouvir, viu, Dona Luzinete? Disse um monte, nós não disse a música, eu fico triste, triste. Oi, querida.
8: Oi. Aquela música que quem manda em mim sou eu.
0: Minha
8: sou
0: pitada.
8: Eu. Essa música eu quero oferecer pra mim, pra toda a minha família, todos meus irmãos, pra todos que estão me ouvindo e pra toda a turma da Santa Cruz. E para vocês aí da Grande Rio, especialmente para você, o Idanta e o Alves Correia. Creio que estão tudo bem, né? Na medida do possível.
0: Todos
8: tudo
0: melhorando,
8: bem.
0: Graças a Deus.
8: Um abraço, né? Querido, e que tenha um bom dia. Tchau.
0: Beijo, beijo para todo mundo e para os aniversariantes do dia. A maior alegria.
1: A maior alegria do.
0: Frei Gilson, 10 e 13.
1: A

10h26. Obrigada a você pelo seu carinho, pela sua companhia. 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

0: Daqui a pouco tem mais música.
1: 10h31.
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Pétala. Amado Batista, para todos os netinhos, né, que são importantes e especiais na vida dos seus avós e aqueles que hoje completam a idade nova. Essa é a nossa programação que segue no ar, ao vivo, até o meio-dia, com Lavanderia Express. 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Já estarei de volta com muita música, alegria e alto astral. São 10h59.

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0: Bom dia, mais uma vez estamos de volta. 11 horas e 7 minutinhos. Nesse momento eu vou falar suave, porque o Emanuel Rodrigues chegou e trouxe o Gabriel, não é isso, Emanuel?
1: Oi, Sandra Maurício, tudo bom?
0: O bebê dormiu no estúdio.
1: O Gabriel tá ali, se você acordar você vai ficar com ele no braço, pendurado, 2 horas.
0: Quando eu cheguei aqui ele disse logo, não fale não, eu disse agora que eu tenho que entrar no ar.
1: Toque sua música caladinha aí, pelo amor de Deus.
0: Entenderam, né? Então eu vou ficar calada, porque o Gabriel tá dormindo aqui no estúdio. Então você também que mandar o áudio pra gente, você vai ter que falar baixinho. 8235516600. Você tá me ouvindo? Ei, eu quero fazer um teste. Você tá me ouvindo aí do outro lado? Se tiver me ouvindo, mande um oi.

0: Eu falo, não tem condições não. Então vamos lá com o nosso ouvinte. Oi, Arlinda.
1: Bom dia, Sandrinho.
0: Bom dia.
1: Gosto muito de ouvir o seu programa.
0: Obrigada, meu amor.
1: Gostaria que você tocasse aquela música. Abençoa, Senhora, minha família e a sua também.
0: Obrigada.
1: Para oferecer a todos os ouvintes que estão ouvindo esse programa.
0: Agradeço a você. Essa canção, como é das antigas, vou desver a você para pagar no momento gospel hoje de 5 da tarde, tá bom? Beijo, Arlinda, pra você, pra sua filha, seus netinhos, toda a família. Meu papaizinho Valdeci do Castro. Não, a velha primeiro.
2: Ô, Sandrinha, bom dia.
0: Oi, velhinha.
2: Uma outra quarta-feira abençoada com Deus. Bota aí uma música evangélica, bem bonita aqui, pros meus vizinhos aqui, que é evangélico, tá pedindo. Viu? E pra todo mundo que vem com a cidade grande FM. E se der, coloque aquela outra do Zezo, Pelado Chorando.
0: Toquei a Pelado Chorando pra você, viu? É, cadê a Carmelita? Cadê a Carmelita? Disseram que agora o meu acalma Sandra, Gabriel.
3: Sandra Maurício, bom dia. Quero mandar uma música aqui pra minha neta.
0: Sim,
3: Cecília.
0: Já toquei, né?
3: Maria Cecília, que está aniversariando, completando 6 aninhos.
0: Maria Cecília ouviu Pétala de Amado Batista. Meu papaizinho Valdeci, que coisa linda, ele também tá aqui ouvindo a gente. Bom dia.
4: Oi. Bom dia, Sandrinha. Deus te abençoe com a imaginação, travessão também. Sandrinha, por favor, passa aí qualquer música aí de Roberto Carlos. Se a minha esposa chama, meus filhos todos. E a menina que é a Lúbia da Santa Família. E a menina que é aí o Gael, Grava, Ronaldo e Lúbia Janova. E ali na Guanacanoa. Eliane, esposa aí na Arapiraca. Sargento Santo Terça do Sul. Marco Torino, meu primo Bahia. Voto pra ele na Vila Matias. Matou Mané Rodrigues, Tonho Silva. E não esquecendo também de Marizana Saúde, Maria Leiteiro, Magnólia, Nazaré. Manoel Leiteiro, com o padre Zé Mito Chinaré e a esposa, o menino que é o Luiz da Guadalhante, Dona Margarida,
0: tudo acelerado, o Sobrado, a Valera, 11.
4: Todo que estão escutando.
0: Obrigada, obrigada.
4: Até as
0: 14.
4: Manda, Maurício, chama a bota. Tamo junto. Calceiro topado. Ontem não pude, mas porque eu estou trabalhando. Eu estou um pouquinho com tempo, estou ligando para você. Chama
0: muito
4: a bota,
0: bem.
4: Tamo junto. A todos vocês, Cuçada de Penedo Lagoa, a todos vocês que estão vendo Lagoa, chama boa, tamo junto, calceiro topado e chapado, chamando, chama, Sandra, Maurício, é diferente, uai, é pra chamar a bota, ó, escolha uma sofrência aí pra mim, atual, que você tem música ré, música só de tarde, então bota aí a sofrência, já do calceiro topado e chapado, a todos calceiro de Penedo, vai essa sofrência aí, Zé Branquinho, Dona Perola, Dudé, tchau, chama a bota, tamo junto, Sandra, Maurício.
0: Mas eu tô tocando pra você. Eu tô tocando essa sofrência, não com os cantores originais, mas com quem regravou. Mas por coincidência eu vou trazer Sandro Lúcio e Sil Farley pra você já já. Hélio Carroceiro tá na audiência com a gente. 823551-6600.
5: É de Regina, Sandro. É como nossos pais. De Regina.
0: Ah, Elis Regina. Deixa pra de tarde, tá bom, meu bem? À tarde eu toco. Um abraço. Pra todo o pessoal de São Sebastião que acompanha a gente. Dona Petrúcia, beijo, beijo no coração. Rita Andrade vai curtir Sua Boca Mente. Sucesso de Ana Castela e Zé Felipe.
6: Bom dia, Sandra.
0: Bom dia, querido.
6: Aqui é o Erivaldo aqui, viu?
0: Quer que passar
6: a música aqui? Hoje quem sabe quem tá aqui comigo é mais eu. E vem aí mais ou menos quem é.
0: Quem não sei.
6: É a Salete. Salete, viu? Ah. Antes que bota a música no Fábio pra ela. Bem, daquela boa mesmo, viu?
7: E aí, minha amiga? Que saudade de você, minha amiga. Que saudade. Eu... Saudade grande,
0: ai,
7: Sandrinha,
0: meu
7: amor.
0: Deus.
7: Te amo, viu? Bota aí uma música bem boa pra mim. Bastante, tô aqui com a do meu irmão. Vem almoçar aqui.
0: Oh.
7: Vem o rango deles aqui.
0: Que saudade, viu? Da Salete. Salete, tô super, viu? Feliz de ouvir sua voz.
7: Tchau, beijo, minha amiga. Te amo.
0: Também te amo. Muita saudade. Muita saudade.
7: Saudade de você, Judinha. Cadê as crianças, as moças, o rapaz? Tudo bem?
0: Tudo enorme.
7: E netinho.
0: Tudo enorme.
7: Que bom. Que Deus abençoe vocês todos.
0: Vou já tocar um Pablo pra você. Tô muito feliz de ouvir sua voz. Deus te abençoe. Deus te abraça por mim. Já sabe que você é cara no meu coração, viu? Salete, Erivaldo, toda a família, vocês são especiais pra mim. Vamos lá de música. Eu vou começar com o Pablo, porque ela foi lá no meu coração. É pra você, Salete, Erivaldo 10. E toda a família, Rosa Santana. Tá faltando o Heraldo, né? 11:14.

0: Você mora no meu coração.
1: Você também no coração meu e de todo o Brasil, né? Não só no meu coração, no coração de todo brasileiro esse cara mora agora.

0: Faltou uma música hoje.
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0: 10h31, abençoado. Gabriel continua aqui nos estúdios da Grande Rio FM. O papai e a mamãe dele estão aqui. E ele tá fazendo a nossa companhia, a nossa alegria aqui nos estúdios, tá certo?
1: Bom dia, Sandra Maris.
0: Bom dia. Meus
1: parabéns aí do meu netinho. E teu Miguel, lá da Conrad, tá fazendo um aninho. Nossa Senhora Auxiliadora, abençoe ele, muitos anos de vida, que essa data se repita por muitos anos. Menino Jesus, cubra ele com seu manto sagrado. Que ele seja um menino muito feliz, que ele já é muito feliz, amado, querido por todos, pela vovó, pela vovô, o papai, a mamãe, a vovó de lá e a vovó daqui e o vovô. Os dois vovôs dos dois lados, de lá e de cá.
0: Parabéns, parabéns pro seu netinho.
1: Eu amo muito ele, meu netinho.
0: Amém.
1: Minha mãe dele, o pai. Que Jesus abençoe todo ele, a família dele.
0: Parabéns pro seu netinho, vida longa.
2: Bom dia, Sandra, que é a Valquíria Cirino. Queria que você batesse os parabéns pro meu neto, Ariel Túlio, filho da Valéria. Emanuel, você botou o nome do meu neto, não foi Gabriel, hein? Se lembra, o filho do Val não é Gabriel, viu? Sandra, 15 aninhos que o meu neto tá fazendo, nasceu um dia desse. Já chorei tanto as fotos que a mãe mandou pra mim. Tô com ele no braço, bebezinho. 15 aninhos hoje.
0: Parabéns pro seu bebezão.
3: Parabéns, parabéns, parabéns pra você.
4: Olha aí. Esqueça esse, meu bem. Bartol Galeno.
0: Só à tarde, dona Luzinete, essas músicas assim, tá bom? Fico te devendo. Certo?
4: Eita, eita, meu bem.
0: Malena é o nome do sucesso.
5: Bom dia, Sandrinha. Bom dia, Sandrinha, linda e maravilhosa.
0: Grande Aquinaldo, pão, pão, pão, pão, pão, pão.
5: Acabamos
0: pão,
5: de chegar aqui na cidade de Geraldo Porciano, aqui no município. Daqui eu estou aqui.

0: na casa da minha prima, no assentamento Nova Paz. Aqui no sítio de Desidério, município de Geraldo Porciano. Acabei de chegarmos ontem. Chegamos ontem umas 8 horas. Graças a Deus, foi uma viagem linda e maravilhosa. Como eu falei para você, Sadinha, que coisa linda, Sadinha. Eu desejo, como você é muito católica.
1: Sou, sim.
0: Você naquela cidade, você todo ano você queria ir. É muito gostoso, Sandra. Você visita as igrejas, você conhece as histórias dos santos, de meu padrinho Cícero.
1: E foi muito lindo suas imagens, viu, Aguinaldo?
0: A gente foi à igreja do Coração de Jesus. Uma coisa linda, Sandra, a igreja do Coração de Jesus, que está aqui, igreja grande. A gente fomos nas outras igrejas lá. Menina, que na igreja do São Francisco. Menina, que coisa linda. Vixe, que maravilha. A gente foi lá a estrada do meu padrinho Cício, onde tem as caminhadas para as pedras, Sandra, que é na mata, no meio do mato. Aí tem, a gente chega lá, tem as pedras dos milagres. Menina, só você vendo que coisa linda.
1: Eu imagino,
0: você
1: imagino.
0: Passar por dentro das pedras.
1: Que experiência,
0: só quem
1: viu?
0: Mesmo é quem passa, viu, Sandra?
1: Ai, que lindo.
0: Não vá com brincadeira não, que não passa não. Muita gente...
1: Arrepiei, Aguinaldo.
0: Ficou atolado dentro das pedras. As pessoas que tinham que tirar dentro das pedras, a falta de fé. Que vai, eu acho que vai por brincadeira, pensando que é brincadeira, a gente magrinha, não passou, Sandra.
1: Vendo a experiência.
0: E gente gordo, barrigudo, passou.
1: A fé, eu mesmo,
0: graças
1: mesmo.
0: A Deus eu passei, graças a Deus
1: que
0: eu fui pra visita e fui com muita fé, graças a Deus.
1: Que lindo, Aguinaldo, tô muito feliz de saber da sua experiência,
0: vocês,
1: seus
0: amigos. A gente foi fazer visita, tem que ir com muita fé, com muito amor e com fé, é isso mesmo. A gente foi numa caravana de Geraldo Porciano, foi 17 ônibus. 17 ônibus foi, Sandra. Aí eu aproveitei, aí eu fui nessa caravana. Que coisa linda. A gente vai, quando volta, já fica com saudade de voltar de novo. Para o ano, com fé em Deus, eu estarei lá de novo. Graças a Deus, para o ano. Já ficou certo para o ano. E na viagem, Sandra. Você, vixe, Maria. É bom demais. Você vai no dia, no outro, já fica contar o. Num ano, no outro ano, você quer ir de
1: novo.
0: Eu
1: irei, com fé em Deus, Aguinaldo.
0: Você visitar as igrejas.
1: Eu irei, com
0: conhecer
1: fé em
0: Deus. As histórias. Conhecer muitas coisas boas. É muito lindo. É por isso que o pessoal diz que o Juazeiro, quem vai uma vez, quer ir todo ano. E é verdade mesmo. Tá, um abraço e um bom dia, minha linda.
1: Minha querida amiga Salete, que bom ter você aqui em conexão com a gente. Espero que você tenha gostado da sequência de músicas. Te amo, te amo, te amo. Que saudade de você. Dá um abraço aí na tia Carmen, na tia Inês, na Gal, em toda a vizinhança aí por mim, tá? Minha comadre Rosa e companhia limitada. Tá hoje almoçando na casa do Erivaldo 10, minha querida amiga Salete. Amo, Salete. Amo, amo.
2: Mãe, boa tarde, Angélica. Que bons vizinhos aqui. Que ruim que trabalha aqui de predeira, rapaz.
1: Certo.
2: Queria ouvir a música evangélica.
1: Vou tocar. Vou tocar, viu, meu bem? Vou tocar, sim.
2: É, e antes de eu falar, você tinha passado.
1: Foi.
2: Pedindo,
1: aqui é assim.
3: Divide a sua casa, quer fazer quando? Diga aí.
1: Oi, quer ir trabalhar. Oi,
4: tá bom.
1: Quer tá trabalhar, bom. Quer trabalhar.
4: Tá ótimo.
1: Obrigada, dona Luzinete. Vamos lá curtir então, ele quer um sucesso religioso. Eu sei que todo mundo precisa de cura. Então vamos lá, curte Maria Marçal Cura para todos que estão na audiência com a 99.1. Meus amigos pedreiros, 11:37.
5: Senhor.

0: para todos os motoristas que estão em sintonia com a gente.
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0: Meu tio Dedé, meus padrinhos, meu tio, né, Davino, meus primos, Maurício, Marcelinho, Marquinho, meu padrinho lindo e maravilhoso, Hernandes, e demais taxistas também ouvindo a gente. Olha só, agradecendo a Deus o carinho da sua audiência, eu prometo voltar a partir das 14 horas para mais um programa Derrubado, nesta quarta-feira, 22 de julho de 2026. 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Amanhã tem mais Rio FM Show, das 9 ao meio-dia. E vem aí, programa Voz da Cidade com Antônio Silva e Emanuel Rodrigues. Eu me despeço de você, mas tem muita música bonita pra gente curtir. A começar por Gustavo Lima, Bala Alojada. Na sequência, Rick Martin, Luan Santana, Estranho. Aumente o volume, as melhores músicas tocam aqui.

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0: Muito bem, são 12 horas 17 minutos. Muito boa tarde para você. Obrigado pela sua sintonia. Tá começando o programa Voz da Cidade, seguindo até as 14 horas, trazendo muita informação esta quarta-feira, dia 22 de julho. Na sequência, a gente traz a oração do Pai Nosso, o Evangelho do dia, e depois as manchetes para essa quarta-feira, para essa tarde de quarta-feira, dia 22, tá bom? Tenha uma ótima tarde. Deixa o radinho ligado aí, tem muita informação até as 14 horas.

A oração do Pai Nosso está na Bíblia, no livro de Mateus, capítulo 6, versículos de 9 a 13. O Senhor ensinou a oração mais eficaz e poderosa. Esta é a oração do Pai Nosso, que convidamos você a orar agora junto conosco. Em nome do Pai, do Filho e do Espírito Santo. Amém. Pai nosso que estais no céu, santificado seja o vosso nome. Venha a nós o vosso reino. Seja feita a vossa vontade, assim na terra como no céu. O pão nosso de cada dia nos dai hoje. Perdoai-nos as nossas ofensas, assim como nós perdoamos a quem nos tem ofendido. E não nos deixeis cair em tentação, mas livrai-nos do mal.

Evangelho para esta quarta-feira, dia 22 de julho. Estamos na 16ª semana do tempo comum e hoje celebramos a memória de Santa Maria Madalena. Para nossa meditação, vamos ouvir o Evangelho de João, capítulo 20, versículos do 1 ao 2 e do 11 ao 18. Acompanhe comigo agora. O Senhor esteja convosco, Ele está no meio de nós. Proclamação do Evangelho de Jesus Cristo segundo João. Glória a vós, Senhor. Maria de Magdala foi ao sepulcro e viu a pedra retirada. Disse a Simão Pedro e ao outro discípulo: levaram o Senhor do sepulcro. Ela ficou ali chorando. Enquanto chorava, viu dois anjos que lhe disseram: por que choras? Disse-lhes: porque levaram meu Senhor. Tendo dito isso, viu Jesus, mas não reconheceu que era ele. Disse-lhe Jesus: mulher, por que choras? Ela disse-lhe: Senhor, se o levastes, dize-me onde o puseste. Disse-lhe Jesus: Maria. Ela disse-lhe em hebraico: Rabuni. Disse-lhe Jesus: vai a meus irmãos e diz-lhes: subo a meu Pai e vosso Pai, meu Deus e vosso Deus. Palavra da salvação. Glória a vós, Senhor. Irmãos e irmãs, estamos hoje celebrando a memória de Santa Maria Madalena. Decreto sobre essa festa de hoje: a Igreja reservou sempre a máxima reverência a Santa Maria Madalena, primeira testemunha e evangelista da ressurreição do Senhor. Na nossa época, dado que a Igreja é chamada a refletir de forma mais profunda sobre a dignidade da mulher, a nova evangelização e a grandeza do mistério da misericórdia divina, pareceu oportuno também que o exemplo de Santa Maria Madalena fosse mais convenientemente proposto aos fiéis. Com efeito, essa mulher, conhecida como aquela que amou Cristo e foi também muito amada por Cristo, chamada testemunha da misericórdia divina e apóstola dos apóstolos, hoje pode ser vista pelos fiéis como paradigma da missão das mulheres na Igreja, não é verdade? Desça agora sobre você, a sua casa, a sua família, onde quer que você esteja me ouvindo nesse momento, a bênção do Deus Todo-Poderoso, em nome do Pai, do Filho e do Espírito Santo. Amém. Fica com Deus e a gente se encontra aqui na programação, meditando a palavra do Senhor. Até lá.

12h24 e a partir de agora vamos com as principais manchetes de tudo que será notícia no programa de hoje.

0: partir de agora aqui no nosso programa A Voz da Cidade. Caminhoneiro que atropelou e matou servidora pública estava sob efeito de droga, diz polícia. Empresário achado morto em Coruripe era investigado por roubo a carro forte. Filho suspeito de estuprar a mãe de 63 anos morre em confronto com a polícia. Governo destina 547 milhões para ressarcir beneficiários do INSS. Justiça nega a ida de pai a velório de menino de 3 anos, morto por ele por não dar bom dia. Mãe é presa por abandono de incapaz após filha de 10 anos pedir socorro em Arapiraca. PF apreende carros de luxo em operação contra o careca do INSS. PF cumpre 15 mandados em ação contra o tráfico e lavagem de dinheiro em Sergipe. Polícia Rodoviária Federal apreende carga de canetas emagrecedoras e creme à base de cannabis. Professor do IFAL é preso em operação após investigação apontar abuso contra adolescente desde os 11 anos. Tortura e violência, como corpo de homem encontrado por falsos policiais, tortura e violência, como corpo de homem sequestrado por falsos policiais, foi encontrado em Coruripe. O TRE de Sergipe reforma a decisão e torna ex-prefeito de Neópolis, Célio Lemos, novamente elegível. Tudo isso e muito mais a partir de agora aqui na 99, no seu programa A Voz da Cidade, que já está no ar.
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Olha, 12 horas e 28 minutos. Boa tarde, viu? Para você, ouvinte da Rádio Grande Rio FM. Estamos por aqui, chegando com a graça. Minutos. Boa tarde, viu? Para você, ouvinte da Rádio Grande Rio FM. Estamos por aqui.

0: Convidado especial, viu? Você pode também ligar e participar pelo 3551-6600, é o nosso telefone fixo, e esse mesmo número também é o WhatsApp aqui da Rádio Grande Rio FM, e eu quero ter você por aqui comigo, viu? É, manda sua mensagem de áudio, de texto, e aí você vai participando do nosso programa da melhor forma. Você quem escolhe, se você quer mandar áudio, se você quer mandar mensagem de texto, viu? Fique à vontade para participar da forma que você escolher. Gente, olha, ontem eu trouxe aqui uma informação de um camarada que estava sendo procurado pela polícia porque ele estava sendo acusado de estuprar a própria mãe, uma senhora de 63 anos de idade. E ontem à noite, ainda olhando as informações nos sites da capital alagoana, eu encontrei no site da Gazeta Web a seguinte manchete: suspeito de estuprar a mãe, com 63 anos, morre em confronto com a polícia. Vou trazer essa informação, inclusive o próprio delegado vai falar aqui no programa, falando como que aconteceu a abordagem e se esse elemento reagiu a essa abordagem policial. O homem suspeito de estuprar a própria mãe morreu após um confronto com equipes das forças de segurança na noite de ontem, dia 21, na cidade de Delmiro Gouveia, no sertão de Alagoas. Segundo a polícia, a vítima relatou que sofreu violência sexual na região anal, além de agressões durante o crime. José Douglas Bernardo Gomes da Silva é o nome do acusado, 24 anos. Ele estava sendo procurado pela Polícia Civil após denúncia de violência sexual contra a própria mãe, uma idosa de 63 anos, no povoado Salgado, zona rural do município. De acordo com o delegado Rodrigo Rocha Cavalcante, responsável pelo caso, a prisão preventiva do suspeito havia sido solicitada após a denúncia feita pela genitora. Durante as diligências, as equipes localizaram José Douglas em um matagal, nos fundos da residência onde aconteceu o crime. Segundo o delegado, foi realizado um cerco policial para cumprir a prisão, mas o investigado teria resistido à abordagem e efetuado disparos contra os agentes. Houve uma troca de tiros e José Douglas acabou sendo atingido. Ainda conforme a polícia, o suspeito chegou a ser socorrido e encaminhado para o atendimento médico, mas não resistiu aos ferimentos e veio a óbito. O delegado também informou detalhes sobre a denúncia feita pela vítima. Segundo ele, além da violência sexual, a idosa teria relatado que sofreu esganamento e teve pimenta lançada em seus olhos após o acontecido. A vítima foi socorrida e encaminhada para o atendimento médico. A ocorrência mobilizou equipes da Polícia Civil, Polícia Militar, Pelotão de Operações Especiais, o Pelops, e o Serviço de Inteligência e a Guarda Municipal, também da cidade, o GCM. As circunstâncias desse confronto serão analisadas pelos procedimentos legais e a Polícia Civil continua acompanhando as investigações relacionadas a este caso. Viu? Então, olha só. O triste fim desse camarada, né? José Douglas Gomes da Silva, acusado de estuprar a mãe, idosa de 63 anos de idade. Foi trocar tiro com a polícia e já foi embora. Vamos ouvir o delegado falando.
1: Delegado Rodrigo, uma operação conjunta das polícias civil, militar e também com a participação da Guarda Civil Municipal acaba de

0: encontrar e neutralizar o suspeito de estuprar a própria mãe. Como que a polícia chegou ao paradeiro desse indivíduo, delegado?
1: Boa noite, Ítalo Timóteo. Foi...
0: Delegado Rodrigo, uma operação conjunta das polícias civil, militar e também com a participação da Guarda Civil Municipal acaba de encontrar e neutralizar o suspeito de estuprar a própria mãe. Como que a polícia chegou ao paradeiro desse indivíduo, delegado?
1: Boa noite, Ítalo Timóteo. Infelizmente houve uma resistência, né, a um ato legal, né, frutífero da gloriosa Polícia Militar, integradamente com a Polícia Civil, onde na oportunidade, né, esse cidadão, ele teria hipoteticamente, supostamente, estuprado a própria mãe. Estupro esse na regional, né, tentou ainda na oportunidade esganá-la, né, praticou diversos atos de crueldade, né, e oportunamente foi representado por sua prisão preventiva, né, o que de imediato foi acatado, né, pelo Ministério Público, né, pelo Poder Judiciário. E oportunamente recebendo várias denúncias e por volta das 19 horas, né, respectivamente, né, recebeu chamados, né, naquela localidade onde o mesmo se encontrava homiziado no matagal por detrás de sua residência, onde houve o cerco. Né? E infelizmente, né, eu acho que devido à situação, naquele, já que ele se encontrava, de ter praticado tal crime, né, em desfavor de sua própria genitora, né, ele deflagrou contra o Pelopes, né, e consequentemente, né, apesar de ser socorrido, chegado com sinais vitais à unidade de pronto atendimento, né, o mesmo veio a óbito.
0: Delegado, ele tinha passagens pela polícia?
1: Veja só, foi representado pela prisão preventiva dele, foi devidamente decretado, foi uma coisa muito rápida, um fato que chocou de morte toda a sociedade, o estupro, né, ele atingiu, ele na oportunidade dos atos libidinosos, ele estuprou na região anal, né, chegou a mãe a ser socorrida no hospital local, né, chegou a esganá-la, a tentá-la, talvez até tirar sua própria vida, e oportunamente, imediato, se sensibilizou o Ministério Público, sensibilizou o Poder Judiciário, sensibilizou toda a sociedade, o que de imediato, né, no menor tempo possível, né, foi decretada a prisão preventiva do meio. E a sociedade, né, ligando para a Polícia Civil, Polícia Militar, e informações, né, notaram que o meu se encontrava por detrás da sua residência, né, um local de mato fechado, né, onde oportunamente, nas primeiras informações, né, eu sei que foi muito grande, né, equipes da Polícia Civil por um lado, equipes da Polícia Militar por outro, né, se dividiram as equipes e no final da ocorrência, né, ele veio a deflagrar em desfavor da polícia, né, e consequentemente, apesar de ser socorrido, recebemos agora a notícia de que o mesmo, né, ele veio a óbito.
0: Ok, delegado, parabéns pela ação e fica à vontade aí para mais informações.
1: Infelizmente o pessoal foi cumprir a lei, né? Mas ele não quis cumprir a lei, quis atirar na polícia, né? E não é obrigação do policial de levar tiro. Praticou um ato muito nocivo à sociedade, então e já se poderia se até se esperar, porque o cara que estupra a própria mãe, né, que tenta matar a própria mãe, que vai que faz o que fez, né? Ele realmente deve ter coragem para tudo.
2: Tá aí, gente, esse foi o delegado que participou da ação. A princípio,

0: Muito bem, gente. Aí foi o delegado falando aqui no programa, o delegado que participou da ação, que a princípio o objetivo era prender esse elemento acusado de estuprar a própria mãe, Delmiro Gouveia, e terminou culminando com um confronto entre ele e a polícia, e é claro, ele terminou se dando mal. Segundo o delegado, ele chegou a ser socorrido, encaminhado ainda para o hospital, mas não resistiu aos ferimentos e veio a óbito. Vamos dar uma zapiada, passar por aqui pelo WhatsApp e ouvir os nossos ouvintes. Fala, minha amiga Terezinha Dias, boa tarde.
1: Boa tarde, Antônio Silva. Boa tarde, Emanuel. É o bebezinho dele, não é, Antônio? Que tá aí.
2: Se você quer mandar.
1: Oh, que gracinha.
2: Fique à vontade.
1: Tô aqui na escuta.
0: Tereza, vai chegar um negócio aí pra senhora. Olha aí como é que tá a babação, viu? Só pra senhora. Não dá pra ver muito o rosto, não.
3: Compartilhe,
0: não. É, não compartilhe, não, viu? É só pra senhora. É, fui autorizado a mandar. Olha aí que tá chegando pra senhora. Quem é que tá aqui nos estúdios? Viu? Dá uma olhadinha aí. Quem tá por aqui? eu tô trabalhando hoje assessorado pelo Gabriel, viu? Olha aí, Tereza, no seu zap. Mandei pelo meu, não mandei pelo da rádio não, viu? Mandei pelo meu. Olha aí o zap da senhora, por favor.
1: Que horrível, né, Antônio Silva?
2: Tá aqui nos estúdios.
1: Meu Deus, ele tentou esganar a mãe.
2: Quem tá por
1: meu aqui? Jesus. Não, Antônio, eu não faço isso, não. Não faço de jeito nenhum. Eu não gosto, não, olha. Nem grupo eu tenho e nem mando pra ninguém.
0: Olha aí a foto que eu mandei pra senhora no seu zap. A senhora não viu ainda? Eu mandei do meu. Não mandei pelo zap da rádio, não. Eu mandei pelo meu. Olha aí, seu zap. Uma foto que eu acabei de mandar pra senhora. Dona Rita Andrade, boa tarde.
4: Antônio Silva, Emanuel, Deus dê a vocês um bom início de quarta-feira, abençoada por Deus. E uma boa tarde e um bom programa. Estou na escuta.

0: Vamos então ouvir mais. Tem mais aqui, tem meu amigo Valdério. Fala, garoto, boa tarde.
1: Boa tarde, meu amigo Antônio Silva. Aqui é o Valdério, viu? Tô aqui na Travessa Filho Damião, na sua escuta. Eu, Tonho, da Medida, o Jupira, a Geana, viu? E o Coroa. Estamos aqui na sua escuta. Um abraço. Dê um alô aí no Chama na Bota e o Zé Padeiro. Um abraço.
0: Muito bem. Chama na Bota é o Hélio, né? Quando ele fala Chama na Bota, é o nosso amigo Hélio Carroceiro.
2: Ô, oh, Jesus Cristo, que coisa mais linda que Deus deu a esse pai e a essa mãe.
0: Já viu aí?
2: É a cara do Emanuel.
0: Já viu aí?
2: Meu Jesus
0: Cristo. Quem tá por aqui?
2: E que Papai do Céu derrame bênção.
0: Amém.
2: Na vida desse bebezinho. E dos pais dele, né, Antônio?
0: Amém.
2: Para que eles venham educar e cuidar bem dele, né? Já tem o Adria, né?
0: Uhum.
2: Que é bem cuidado, tenho certeza. Parabéns, Emanuel. Parabéns, Iara. Que coisa mais linda do mundo.
0: Viu aí? Quem tá? Ele tá aqui, viu? Tá aqui no estúdio, eu falando, e ele tá ali, ó, num soninho tão bom. Eu tô falando aqui, não tá nem aí. Tá ali na caminha dele. Tô trabalhando hoje com o novo operador, Gabriel. Fala, Nado, da cooperativa. Boa tarde, meu irmão.
3: Bom dia, Sandra Maurício.
0: Não, rapaz, o áudio chegou 12:02. Você ainda tá falando bom dia, Sandra Maurício? Boa tarde, aqui é Antônio, vigilante da faculdade FRM, né? Eu e minha mãe, Enedite, já estamos na escuta do seu programa, A Voz da Cidade. Seu programa é topado. Obrigado, Antônio. Valeu, Xará. Um abraço para você, para sua mamãe, a dona Enedite. E obrigado a todos pelo carinho da audiência, viu? 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Boa tarde, Emanuel e Antônio Silva, estou sempre na escuta. Minha amiga Neide, lá da Ilha das Flores, na nossa sintonia. Boa tarde, Antônio Silva e Emanuel, com a paz do Senhor Jesus, que as bênçãos de Deus estejam em tua vida. Professora Lurdinha, muito obrigado. Boa tarde, Antônio Silva e Emanuel Rodrigues, aqui é o Sandoval do Madre, já estou na escuta, amigo, valeu, Sandoval. Eliete Soares, fala, minha irmã.
4: Emanuel Rodrigo, boa tarde. Ei, mande pra mim a foto do menino do Manuel Rodrigo, que eu tiro daqui do zap da Grande Rio e boto no meu zap pra mim ver o menininho dele, que é fofinho. Deve estar fofinho, calma, a menina.
0: Eu só posso mandar se o pai autorizar, viu? Se o pai autorizar, eu mando. Quando ele chegar aqui, eu digo, viu, Eliete? Você quer ver também o menininho dele? Meu amigo Hélio Carroceiro, fala, irmão.
5: Boa tarde, meu amigo Antônio Silva, boa tarde, chama. Louco, tô diferente da meio-dia. Antônio Silva é Manuel Rodrigo, chama na bola, tamo junto. Juntinho. K99.1. Antônio Silva, dá um alô ao Romaldero aí, Zé Padeiro, a todo o povão de Penedo, que escuta as maravilhas de Penedo agora, de zero a 100, sem esquecer ninguém, chama na bola, tamo junto. Tchau! Chama na bola.
0: Rapaz, eu nunca vi alguém com tanto gás como o Hélio, viu? Pense. Aí é o Hélio Carroceiro, meu irmão, viu? Hélio Carroceiro. Um abraço, meu irmão. Obrigado pela audiência sempre. Boa tarde, bom trabalho, uma ótima quarta-feira. Minha amiga Jéssica da Cia das Panelas. Deus te abençoe. Maluquinho do Brega, de Penedo Alagoas. Aquele abraço. Rita do Povoado Capela, boa tarde, Antônio Silva, boa tarde, Rita, para você e família. Ela deixou aqui na minha casa, minha comadre, que encontrou, deixou-me comigo, perdi e tal. Manda um áudio aí me explicando melhor, por favor, vá. Alguém deixou o documento na sua casa, foi? Como é que é? Manda um áudio aí, é melhor pra você explicar. Vou, Josa. Josa, manda um áudio, por gentileza, é melhor. Dona Rita.
6: E também, Antônio Silva, eu gostaria de ver o rostinho dele. Viu? Se for possível, você pede a Manuel para mandar para mim.
0: Tá bem. Deixa o Mané.
6: Depois eu apago.
0: Deixa o Mané entrar aqui no estúdio que eu digo, Mané, o seu filho tá fazendo sucesso, viu? povo agora tá querendo ver o rosto do Gabriel. Ele tá dormindo, gente, viu? Foi uma foto que eu tirei dele, do Emanuel, com ele no braço aqui, pra mandar pra minha mulher. Aí, Manuel, o povo agora quer ver a foto do seu menino. O povo agora quer ver seu menino. A dona Rita Andrade já pediu, a menina também, que é o Mané Rodrigo. O nome dela, Eliette, já pediu. Aí, agora, depois você vê aí, viu? Tá fazendo sucesso, Gabriel, viu?
2: Antônio Silva, esses tipos de espécie quer bater de frente com a polícia quando quebra a cara. Mas antes ele do que um pai de família policial.
0: Muito bem. Custódio Jardim, boa tarde. Manda um abraço para minha irmã, Buneu, na Cerquinha das Laranjas. Um abraço aí então à irmã do meu amigo Custódio, na Cerquinha das Laranjas. Boa tarde, meu amigo Antônio Silva e Emanuel. Estou aqui na escuta todos os dias. Venham comer um mocotó com feijão dentro. Maria do Gileno. Ei, Maria, se não fosse agora na hora do programa, a senhora não precisava convidar duas vezes não, viu? Que eu já tava aí. Porque quem gosta de mocotó tá aqui. Feijãozinho. Não, é mocotó, mocotó, não é sem osso não. Sem osso é só na Coreia, no bar do Zé da Dedé. Viu? Maria do Gilendo, Deus te abençoe, viu? Por lembrar sempre da gente aqui.
7: Ei, rapaz, venha. Mandei a menina cozinhar primeiro o mocotó.
0: Repara mesmo.
7: Depois joguei o feijão dentro. Fez como tá delicioso, Antônio Silva.
0: Eu vou lhe dar uma ideia. Pegue um mototáxi aí. Bote num depósito de sorvete. De sorvete, pra gente não ter que devolver. Um depósito de sorvete e eu pago o mototáxi aqui. Deixa que a senhora não vai ter trabalho nenhum. Só de pegar, chamar um mototáxi, diga, leve essa encomenda para Grande Rio. Aí aqui eu pago o mototáxi, viu? Provado esse mocotó com esse feijão dentro aí. Lá ele. A gente come aqui. Eu e o Emanuel. Já tá rindo ela. Viu? Pega um depósito, porque... Né, não, depósito de sorvete, porque eu não quero devolver, não. O negócio tem que devolver. Depósito de sorvete, ninguém devolve. Não é tapoé, né? Pega um depósito aí de sorvete, agora do grande, viu, Maria? Aí bota aí o mocotó, feijão, que eu quero comer aqui. Aqui tem uma pimentinha massa. A gente comer com uma pimentinha aqui. Eu e a Manuel, viu? E o Gabriel, que tá por aqui também, viu? Deus te abençoe, obrigado pelo convite, viu? Se fosse mais cedo, eu ia até aí. Boa tarde, meu amigo Antônio Silva. Se o Brasil fosse igual à Tailândia, esse ia pensar duas vezes, estupradores. Mas esse já morreu, né? Esse já foi trocar tiro com a polícia. Aqui tem pimenta, tem, aqui tem, viu? Eu acho que ela vai mandar, viu? Perguntando se aqui tem pimenta, viu? Aqui tem, se quiser mandar outro depósito com arroz, eu vou comer um mocotó com feijão puro, Mas tem farinha aí, né? Tem farinha, não, aqui tem farinha, viu, Maria? Aqui tem farinha. É pedir que só peste, né, velho? Eu não pedi, não, foi ela que ofereceu, bicho. Ela que ofereceu.
8: Boa tarde, Antônio.
0: Oi, Catarina.
8: E o pequeno Gabriel que está aí,
0: tá,
8: né?
0: Tá aqui, tá.
8: Sonoplastia.
0: Meu assessor.
8: Tá 99.
0: Isso.
8: Antônio, eu gostaria que você tocasse os parabéns para o meu bebê, que está completando hoje um aninho, né, mãe?
0: Qual o nome dele?
8: Eu escuto a rádio desde o bebezinho. Desde a barriga.
0: Meu Deus do céu.
8: Ele é a prova viva do amor de Jesus por gente. Ele é um grande milagre na nossa vida. Que Deus, Nossa Senhora, cobre ele com manto sagrado, que livre ele de tudo quanto for.
0: Mandou a foto do bebê dela, ela e o bebê. Lindo, lindo, seu filho. Parabéns, viu? Aniversário dele é? Então, ó, parabéns pra ele aí, ó. Que Deus abençoe seu filho, viu? Com saúde, paz, felicidades e muitos anos de vida. Obrigado aí, viu? Por acompanhar nosso programa, nosso trabalho sempre. Boa tarde, Antônio Silva. Aqui é Carla da Cidade do Povo. Valeu, Carla. Um abraço pra você. Fala, Hélio.
5: Completa, pai. Completa. Salada, macarrão, arroz, feijão e o mocotó. Chama na bota. Tamo junto. Tamo junto. E a cervejinha gelada.
0: Hélio, deixa de fazer enxame, porque você tá devendo a gente aqui uma galinha preparada, tá lembrado, Emanuel? Né? Deixa de fazer enxame, você tá devendo pra gente aqui Você disse que a nossa já vinha preparadinha, não foi? Estamos aqui, ó, salivando, né? Refala, chega d'água na boca, e essa galinha até agora nada. Cantinho do Acarajé, boa tarde, meninos, já estou na escuta. Minha amiga Sandra, seu esposo Moisés, a Nicole, Dona Maria, um abraço, viu? Obrigado a todos aí pelo carinho da audiência. Diga, Hélio, vai chegar quando a galinha?
5: A galinha vai sair, daqui a ver essa galinha sai, não tá perdendo, eu já falei do seu nome aqui. Fala, tá perdendo, a galinha vai sair, chama a bola, tamo junto.
0: Olha, o mocotó da Maria do Gileno vai chegar antes da sua galinha, viu? A Preta da Macaxeira tá dizendo que está na escuta, valeu Preta, um abraço minha irmã. Meu filho, você já abriu o programa, mas vem pra cá, eu nem cumprimentei o senhor. Ó, você balançou, ó, você é que acordou o menino. Ei, ele é bom de dormir, Deus mesmo que eu tô aqui falando. Eu tô aqui falando, ele tá ali nem.
9: Boa tarde, meu irmão. Na Santa Paz, hoje ele tá na Santa Paz, graças a Deus.
0: Amém, acho que ele tá adivinhando que não tá em casa,
9: a
0: né?
9: A Sandra fala alto, né? Então, fale baixo. Aí ela começa, baixinho.
0: Ele tá aqui desde o horário dela, é? Desde, no finalzinho.
9: Desde 10h30.
0: E é?
9: Eita. A gente chegou aqui, era umas 10h30.
0: Mas tá quietinho, que Deus mesmo.
9: Ali, mas já também a Yara tirou leite e já tomou a mamadeira quase inteira.
0: Já comeu, né?
9: Vou só olhar.
0: E por que tá assim pro carro dele, é?
9: Rapaz, tava muito frio, mas se quiser baixar um pouquinho, pode baixar.
0: Vai, regula o seu tempo aí, que eu tô ficando com calor. Pronto. Bota em cima dele, não. Não tá parado, né?
9: Vem pra cá.
0: Ah, tá. Valeu. Boa tarde, garoto. Tudo bem?
9: Boa tarde, filho. Boa tarde. É, a gente tá aqui em outros processos, né? O Gabriel tá por aqui. E ando um olho no Gabriel e ajeitando outras coisas aqui. Então, por isso que eu também não tô acompanhando aí o programa, né?
0: Não, tá de olho no Gabriel.
9: Mas estamos por aqui, viu, filho? Qualquer coisa é só falar.
0: Qualquer emergência, eu
9: vou ficar um pouquinho ausente do programa, mas né, nada. Só chamar aí, qualquer problema, a gente tá aqui para resolver. Mas tá aqui,
0: é o que importa. Obrigado aí pela abertura, verdade, viu? Verdade.
9: Nada, tranquilo,
0: obrigado,
9: viu, filho?
0: Pela abertura.
9: E eu, cadê o Antônio? Cadê o Antônio?
0: Muito bem. Aí é Manuel Rodrigues, ele tá aqui, gente. Pensa que ele não está, não, porque ele tá numa missão com o Gabriel hoje aqui. Hoje a missão dele é tomar conta do Gabriel, pro Gabriel não fugir. Aí tá ali. Ele vai lá, lambe o menino, vê se tem xixi, vê se tem cocô. Eita, nunca vi. Minha mulher disse, olha, e a baba chega a estar escorrendo, e é verdade. Vocês precisam ver, viu? Eita, mas é assim mesmo, né? Pai, quem ama, cuida. E pai e mãe que ama, baba mesmo, né? 12 horas e 55 minutos em Penedo, 12h55, e você está acompanhando o nosso programa A Voz da Cidade pela 99.1 Rádio Grande Rio FM, viu? Trazendo para você aqui muito mais informações. Deixa eu pegar uma notícia que está aqui. Com relação, gente, aquele empresário que foi sequestrado por falsos policiais. Ele foi sequestrado por falsos policiais e aí ele foi encontrado morto. Mas a polícia, em algumas entrevistas, disse que esse empresário que foi achado morto lá em Coruripe, que ele era investigado por roubo a carro forte. Inclusive, parece que ele já tinha pago uma pena desse roubo aqui a um carro forte. Estava numa condicional, respondendo o restante da pena em liberdade, quando alguns homens, se passando por policiais, o sequestraram. E dias depois desse sequestro, esse empresário foi encontrado morto. Empresário achado morto em Coruripe era investigado por roubo a carro forte. A morte do empresário Rogério Homem de Andrade Barros Carício. Ah, eu nunca vi ninguém ter homem no meio do nome. Já viu? Homem? É a primeira vez que eu vejo. Rogério Homem de Andrade Barros Carício, de 43 anos. ganhou novos desdobramentos na manhã de hoje, quarta-feira 22, após a Polícia Civil revelar que a vítima possuía histórico de suposto envolvimento em diferentes práticas criminosas. O corpo dele foi encontrado na manhã da terça-feira, dia 21, em uma estrada vicinal na zona rural de Coruripe, litoral sul de Alagoas. Segundo a Polícia Civil, Rogério é investigado por suposto crime, como porte ilegal de arma de fogo, assalto a carro forte, tráfico de drogas, receptação e uso de documentos falsos. As informações fazem parte das linhas de investigação conduzida pela corporação e não representam a condenação judicial. Apesar do histórico apontado pela polícia, a motivação do homicídio ainda permanece desconhecida. O caso segue sob investigação e nenhuma hipótese foi descartada. De acordo com a Polícia Civil de Alagoas, uma das linhas investigativas busca esclarecer se o empresário alugava veículos que poderiam ter sido utilizados por terceiros na prática de crimes na região. A suspeita está em fase inicial e depende da coleta de provas para ser confirmada ou descartada. Rogério estava desaparecido havia cerca de 24 horas, quando foi localizado morto em um canavial às margens de uma estrada vicinal em Coruripe. As primeiras informações levantadas no local indicam que o corpo apresentava lesões compatíveis com possíveis sessões de tortura antes de ser morto. No entanto, a Polícia Civil ressalta que apenas os exames periciais realizados pelo Instituto Médico Legal poderão confirmar de fato a causa-morte e esclarecer a dinâmica do crime. Equipes da Polícia Científica realizaram a perícia no local enquanto o corpo foi recolhido para exames necroscópicos. A delegacia regional responsável pelo caso trabalha para reconstruir os últimos passos da vítima e identificar possíveis autores e verificar se o assassinato tem relação com alguma atividade investigada anteriormente pela polícia ou com outras circunstâncias ainda desconhecidas. Até o momento, ninguém foi preso e a Polícia Civil informou que novas informações serão divulgadas à medida que o inquérito for avançando. Você quer adiantar aquele processo para mim? Quer mandar a mídia para cá e você já... Você é mais rápido. Você pode vir para cá. Você coloca aqui, por favor. Você manda para o da rádio, você já baixa aqui e tal. Pode ficar à vontade. Pode usar aqui, porque já adianta para mim. Quando eu chamar o comercial, ele já está lá. Gente, segundo informações, esse empresário, quando ele foi encontrado, ele tinha sinais de torturas no corpo. Inclusive, informações que chegaram é que ele teve os olhos arrancados. A informação que chegou é que ele foi torturado e teve, inclusive, os olhos arrancados. Eu vou trazer uma matéria que vai falar sobre esse assunto. Homem levado por criminosos vestidos de policiais foi encontrado morto na zona rural de Coruripe. Você acompanha a partir de agora a reportagem comigo. Vamos lá.
10: E a gente fala agora do caso de um homem que foi encontrado morto depois de ser levado por criminosos vestidos de policiais em Coruripe, litoral sul do estado. A Priscila Espíndola tem informações para a gente ao vivo. Priscila aqui com a gente. Bom dia, seja muito bem-vinda. A polícia já tem alguma pista desses suspeitos?
11: Oi, Cris, muito bom dia para você e para todo mundo que acompanha a gente aqui ao vivo no AL1. Olha, a polícia já tem sim uma linha de investigação. Este empresário que foi sequestrado ontem, encontrado hoje morto já em uma região de canavial lá em Coruripe, ele já era investigado por participar de uma organização criminosa e também de possíveis participações em assaltos, roubos a agências bancárias. Quem vai passar os detalhes para a gente dessa investigação bem como a polícia também tomou conhecimento, né, desse corpo na manhã desta terça-feira, é o delegado João Marcelo, que já está aqui comigo. Doutor, bom dia, muito bem-vindo à TV Gazeta. Quais os detalhes que a gente poderia adiantar sobre as investigações, causas desse crime? E já é possível precisar mesmo que trata-se do empresário Rogério Homem?
12: Bom dia. Inicialmente fomos acionados na manhã de hoje, antes do sequestro da Draco, para por essa ocorrência, né? Tendo em vista que na data de ontem, falsos policiais arrebataram ele, colocaram dentro do veículo, aí só depois a família veio ter a notícia que não, ele não foi levado para nenhuma delegacia. Aí já nas primeiras diligências de hoje, aí tivemos notícia do achado do cadáver, a polícia militar foi ao local, a equipe do sequestro foi ao local também, na unidade de local do crime da Polícia Civil está lá. E sim, o ML que vai confirmar a identidade da vítima, mas a grande probabilidade é de ser do Rogério, tendo em vista que eram as mesmas vestes do dia que ele foi sequestrado, bem como outras características.
11: Eu adiantei aqui que a polícia, ela trabalha com essa linha de investigação, né? Ele já vinha sendo também investigado por participação em organização criminosa. Essa informação procede, não é, delegado?
12: Isso, foi uma investigação que ocorreu no estado da Paraíba. Ele foi condenado lá por assalto a um carro forte em 2014. Ele vinha cumprindo a pena, já estava no semiaberto, residia em Cururipe, inclusive ele ia ao fórum, foi agora ao fórum de Cururipe, dia 1º de julho, assinar medidas cautelares naquele foi imposto. E ele estava no monitoramento assim da Draco, a gente também tem uma sessão de roubos a bancos, né, que ele estava sendo monitorado em relação a isso. E a linha de investigação que temos é justamente essa, né? Que ele tinha relacionamento com o crime organizado.
11: Ele também tinha uma empresa de aluguéis de carros e tem informações de que esses carros eram alugados por criminosos para praticar crimes.
12: É uma informação bem preliminar, né? A gente ainda está confirmando esses fatos, mas aí não descartou essa situação.
11: Tá bem, delegado. Olha, a gente agradece sua participação aqui conosco ao vivo no AL1. Como o delegado disse, né, são informações preliminares, a polícia está investigando, vai continuar investigando quais as circunstâncias, causas deste homicídio, mas a gente, como bem falou aqui no comecinho, o Cris lembra desta investigação também em relação à vítima, o Rogério Homem de Andrade, de 43 anos, que vinha sendo investigado também por participação em organização criminosa, como a gente falou aqui também, em furtos, roubos, agências bancárias. E quando a gente tiver, claro, mais informações ao longo da nossa programação, a gente traz atualizações sobre este caso. Viu, Cris? Eu volto contigo aí no estúdio.
13: Priscila, obrigada, viu, pelas suas informações. A gente se fala.
0: Muito bem, gente. Aí então foi uma matéria, né, da TV local aqui de Alagoas, falando com relação, ele falando aí no microfone. Manuel, o bracinho dele tá assim, viu? Ajeita aí. Tá meio assim, pra trás. Agora. Deixa ele aí, deixa ele aí. Deixa ele chorar, não atrapalha não. Vou pro comercial, deixa ele aí. Gente, 13 horas e 5 minutos, eu vou ao bloco de intervalo comercial, volto já, dizendo que suspeito de furtos em Sergipe foi encontrado aqui em Penedo após uma ação integrada das polícias de Alagoas e Sergipe. E um homem foi flagrado com cigarro de maconha durante patrulhamento aqui em Penedo. E homem é flagrado com pedras de crack durante abordagem policial em Porto Real do Colégio. Volto já trazendo muita informação para você. Sai daí não, volto já.
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3: Doze horas,
4: muito bem, parabéns para você, Antônio.
3: 13:22, 13:22, estamos de volta com o nosso programa A Voz da Cidade, pela 99.1 Rádio Grande FM, em primeiro lugar, em todo lugar. O governo destinou 547 milhões para ressarcir beneficiários do INSS. O governo federal autorizou um repasse de 547 milhões para ressarcir beneficiários do Instituto Nacional do Seguro Social, o INSS, vítimas de descontos indevidos. A medida está publicada na edição da última terça-feira, dia 21, no Diário Oficial da União. De acordo com o texto, o crédito extraordinário será destinado ao programa Previdência Social, Promoção, Garantia de Direitos e Cidadania, e será executado pelo INSS. O objetivo é garantir o reembolso de valores descontados de forma irregular de beneficiários do Regime Geral da Previdência Social. Os recursos integram o orçamento da própria Seguridade Social. O crédito extraordinário é um instrumento previsto na Constituição Federal para atender despesas urgentes e imprevisíveis. Nesses casos, os recursos podem ser liberados por medida provisória com efeito imediato antes da análise do Congresso Nacional. A medida provisória número 1378 será encaminhada ao Congresso, que deverá apreciar o texto para conversão em lei. Tem mais informações para você chegando aqui em nosso programa. Olha, gente, aconteceu uma operação aqui em Alagoas e um professor do IFAL, ele foi detido nessa operação, e a acusação que pesa sobre ele é uma acusação de abuso contra adolescente desde os 11 anos de idade. Eu vou pegar essa informação e detalhar aqui para os senhores no programa A Voz da Cidade, viu? Vamos lá. Olha, gente, a Polícia Civil de Alagoas realizou nesta quarta-feira, dia 22, a Operação Fase Oculta. Essa operação aconteceu em Maceió para cumprir mandados judiciais contra suspeitos de crimes contra crianças e adolescentes. A ação teve como alvo investigações por estupro de vulnerável e por envolvimento com produção, armazenamento e compartilhamento de material de abuso sexual infanto-juvenil. Ao todo, foram cumpridas 5 ordens judiciais, sendo 2 mandados de prisão preventiva e 3 de busca e apreensão. Entre os presos estão um professor de música de 53 anos, e um servidor do Instituto Federal de Alagoas, de 38 anos. A operação foi conduzida pela Delegacia de Combate aos Crimes contra Crianças e Adolescentes, sob a responsabilidade da delegada Thalita Aquino, com apoio da Coordenadoria de Recursos Especiais, o CORE, da Polícia Científica e da Operação Policial Litorânea, integrada à OPLIT. Durante coletiva de imprensa, as delegadas, a Mayra e a Thalita, elas informaram que os inquéritos foram instaurados há cerca de 2 meses após o início de uma apuração sobre as condutas atribuídas aos investigados. De acordo com a Polícia Civil, o professor de música, que tem 53 anos, ele é investigado por suspeita de estupro de vulnerável contra uma adolescente de 14 anos. Conforme as informações repassadas pela investigação, os abusos teriam começado quando a vítima tinha apenas 11 anos de idade e teriam ocorrido ao longo de anos. Durante o cumprimento dos mandados, os policiais apreenderam um aparelho celular e um veículo que serão submetidos à perícia para auxiliar no andamento das investigações. O outro preso, um homem de 38 anos, que possui vínculo como professor do Instituto Federal de Alagoas, o IFAL, segundo a Polícia Civil, esse é investigado por suspeita de estupro de vulnerável contra uma criança de 2 anos, que seria integrante da própria família do professor. Ainda conforme investigação, foram identificados indícios de armazenamento e compartilhamento de material de abuso sexual infantil. A polícia também informou que apura suspeita de zoofilia, conduta enquadrada como crime de maus tratos contra animais. Os materiais recolhidos durante a operação serão analisados pela perícia. A Polícia Civil informou que o resultado dos exames pode contribuir para o avanço das investigações. Eu tenho aqui uma nota do Instituto Federal de Alagoas. Eu tenho uma nota do IFAL que fala o seguinte. Diante dos fatos divulgados pela imprensa nesta manhã de quarta-feira, dia 22, o Instituto Federal de Alagoas afirma que repudia qualquer forma de violência e que irá acompanhar a situação com a seriedade que o caso requer. Em caso de confirmação do envolvido de um servidor da instituição no ocorrido, o IFAL informa que adotará todas as providências administrativas cabíveis em conformidades com a lei vigente, com seus normativos internos. O IFAL tem promovido uma cultura de integridade do serviço público. Todas as denúncias e manifestações têm recebido tratamento de acordo com a sua natureza. Por envolver uma investigação em curso, não contaremos sobre o mérito das acusações em respeito ao trabalho das autoridades competentes e para evitar prejuízo às apurações. O Instituto permanece à disposição para colaborar com o que for necessário e reforça seu compromisso com a ética, a integridade, o respeito aos direitos humanos e a proteção de toda a comunidade acadêmica. Esclarecemos ainda que o respeito aos direitos humanos e a proteção de toda a comunidade acadêmica.

Instituto Federal de Alagoas, do IFAL, um professor de 38 anos de idade. Sobre esse homem, sobre esse professor, pesa a acusação. Sobre esse homem, pesa uma acusação de um possível abuso sexual contra uma criança de apenas 2 anos. E que essa criança seria integrante da própria família dele, do professor. Ainda sobre esse professor, pesa a acusação também de um possível crime de zoofilia. O que é o crime de zoofilia? É quando um homem, quando um ser humano pratica sexo com o animal. Então, sobre esse professor, tem essas duas graves acusações. Suspeita de estupro de vulnerável contra uma criança de 2 anos e também pesa sobre ele a suspeita de zoofilia, conduta enquadrada como crime de maus-tratos contra animais.

0: 13h31. Eita, vou mandar, viu, e vou pagar o mototáxi. Não, Maria, deixa que eu pague aqui o mototáxi. Mande só o mocotó. Mande só o mocotó, que o mané já tá ali salivando, não vem a hora de chegar, viu? Pra você apagar o mototáxi, não, aqui a gente paga. O que é que você manda o mocotó? Uma coca de 2 litros, um arrozinho branco. Tá peste, não quer mais nada, né, mané? Não quer não mais nada. Minha amiga, ó, Deus te abençoe, viu? Obrigado mesmo por toda a atenção dispensada ao seu amigo e a esse programa. Deus te abençoe. Deixa eu mandar um abraço especial aqui, porque se eu não mandar, ela disse que não vai mais me ouvir. A dona Gueu. Dona Gueu é esposa do seu Daniel. O casal que tem o melhor caldo de cana de Penedo e região. Fico ali, próximo trevo do Bom Jesus. Um abraço aí. Ela disse, ó, todos os dias eu lhe ouço. Você nunca lembra de mandar um alô pra mim. Vou lhe ouvir mais antes. Então hoje eu vou mandar pra senhora continuar me ouvindo. Então, dona Gueu, muito obrigado pela audiência sempre. Um abraço pra senhora, meu amigo, seu Daniel. Gente boa demais. Aliás, toda a família, né? Dona Gueu, seu Daniel, os filhos, o Davi. Nunca mais ouvi, né, Davi? O Davi, a Cristina, a Cristiane, a Cláudia. Todo mundo aí, família, gente boa demais. Um abraço pra vocês e obrigado pelo carinho da sintonia. Obrigado pelo rádio ligado, viu? Manuel Adalton, povoado Canoa de Baixo. Fala, meu amigo, boa tarde.
1: Boa tarde, Antônio Silva e Manuel Rodrigues. Tô na escuta do seu programa.
0: Muito bem, meu amigo Manuel Adalto, povoado Canoa de Baixo. Luziete, ela, Luziete Loz, a Lu, fala, minha irmã.
2: Boa tarde, Antônio Silva, boa tarde, Manoel. Eita, que companhia agradável, tá trabalhando perto do anjinho Gabriel, hein? Eita, coisa boa. E aí, ele só curtindo, só de boa no soninho dele, tá certo ele. Tá certo, Bielzinho. Eita, mãe, coxa bonito, meu tio. Tô trabalhando aqui, mas tô só no choninho. Tio lindo da mãe, é bobicinho. Eita, coxa lindo da mãe, do paizinho também. Ihu! Ó, que companhia agradável. Logo, logo ele vai ser seu operador, viu, Antônio? Eu não digo nada. Eita, coisa boa. Deus abençoe vocês todos aí. Manoel, dá um cheiro bem gostoso na cabecinha do Biel, certo? Mas não beije não, pelo amor de Deus. O bicho ainda só vai fazer 2 mesinhos, viu? Dá um cheiro bem de mansinho na cabecinha dele. Tchauzinho.
0: Aí a nossa amiga Lu, direto de Igreja Nova. Ô Manga, me atrapalhei, não posso errar não. O Manga tá rindo porque eu disse 12 horas quando voltou do intervalo comercial. 12 horas, é? É não, Manga. 13h34. Um abraço pra você, viu? Não pode errar não, mano. Não, ninguém pode errar não. Um abraço, Manga Rosa. Ele ligou pra mim pra saber se eu tava sabendo daquela novidade. Ele tá atrasado, né? Você tá...

0: É, é. Você tá atrasado, viu, Manga? Um abraço aí, meu amigo Manga Rosa, o Laelton, popular Manga Rosa, né? Um abraço, meu irmão. Raimundo Radiador.
1: Ai, Antônio Silva, boa tarde, Emanuel. Como é que vocês estão? Tá todo mundo bem aí? Tudo tranquilo? Eu tô na escuta, rapaz. Você não manda um alô pra mim, pai? Tô na escuta, velho. Manda um alô pra mim aí, meu irmão. Tudo de bom, bom trabalho, bom programa, viu? Tô na escuta aqui, meu irmão.

0: 13h35, tem mais informações para você aqui no nosso programa Voz da Cidade. Gente, lembram que o Emanuel trouxe aqui uma informação de um pai que matou um garoto de 3 anos porque o menino não deu bom dia para ele? Pois a justiça negou que esse monstro, pai não, que esse monstro fosse pro velório do filho. Porque ele foi o assassino do filho. O velório do menino Oliver Golden, de 3 anos, morto no início do mês, após ser agredido pelo pai, será realizado nesta quarta-feira, dia 22, a partir das 14h, no cemitério Nossa Senhora da Conceição, em Viamão, na região metropolitana de Porto Alegre. A mãe, Maiana Rodges, recebeu autorização judicial para ir ao velório, mas a justiça negou a participação do pai, o missionário norte-americano. Missionário, cara. Acho que é evangélico. Missionário norte-americano. Que proibiu que ele fosse à cerimônia. A despedida foi organizada pela prefeitura do município. O corpo da criança foi reconhecido no departamento médico legal. A família se enquadra em critérios de vulnerabilidade necessários para que ocorra um velório social previsto pela prefeitura de Viamão. Oliver morreu no dia 8 de julho. O pai dele, esse camarada aqui, que se diz missionário, está preso de forma preventiva desde o dia 5 de julho. A mãe, ela foi presa de forma preventiva no dia 9. Os 4 irmãos da vítima seguem em um abrigo. Eita Jesus. Olha, Dantri confessou ter batido no filho porque a criança não lhe deu bom dia. A defesa do homem havia pedido autorização para que ele participasse da cerimônia de despedida, mas a justiça negou a participação do pai no funeral devido aos riscos de segurança. No caso, o indeferimento não decorre de um juízo definitivo de culpabilidade, mas das circunstâncias objetivamente verificadas. Dentre elas, a admissão da prática de fatos pelo investigado perante autoridades policiais e os riscos concretos de sua condução ao sepultamento representa a sua própria integridade física. A segurança dos agentes, encarregado de escolta, e dos demais participantes da cerimônia fúnebre, disse o juiz. Na verdade, é assim. O juiz não proibiu a ida dele para o velório do filho que ele matou com 3 aninhos de idade. Imagina, o cara mata um filho de 3 anos, uma pisa tão grande que o menino morreu porque a criança não deu bom dia para ele. E o cara diz que é missionário. Um missionário, ele tem a missão de andar pregando o evangelho. Um missionário, ele tem a missão de ajudar o próximo. Mas esse missionário aqui, que de missionário só tem o nome, matou um filho de 3 aninhos porque o garoto pela manhã não deu bom dia para ele. O juiz não negou a ida dele para o velório porque ele é o principal suspeito de ter matado o filho, não. O juiz negou a ida dele para o velório porque não tem segurança. Ele pode ser linchado lá e pode morrer. Entendeu, Emanuel? Por isso que o juiz não liberou. Não foi nem pelo fato da culpa dele na morte do filho, e sim pela integridade física do sujeito. Ele pode chegar lá e pode não voltar para a cadeia. A população pode ser. Entendeu? Então o juiz está alegando segurança do preso, dos agentes, da polícia, de todo mundo que está ali envolvido na segurança dele, porque pode haver no velório um momento de revolta. Alguém pode se revoltar contra esse camarada aqui e querer dar uma boa sova nele, linchá-lo. E o juiz proibiu que ele participasse, portanto, do velório do filho. A justiça determinou que a mãe de Oliver seja escoltada para fora da prisão para reconhecer o corpo do filho. O deslocamento dela da penitenciária estadual feminina foi autorizada após o Ministério do Estado informar ao judiciário que todas as perícias necessárias já foram concluídas, não havendo mais impedimentos para a entrega do corpo do garoto à família. Anteriormente, a direção do presídio onde ela está presa, havia negado a liberação extraordinária da detenta, sob o argumento de que a grande repercussão do caso gerava riscos à integridade física dela e dos agentes de segurança que faziam a sua escolta. Na ocasião, a defesa da acusada criticou a medida, classificando-a como punição antecipada. Até o momento, 11 testemunhas foram ouvidas pela investigação e a previsão da conclusão desse inquérito é para o mês de agosto. A delegada Luana Medeiros, responsável pela investigação, afirmou que os pais orientavam os filhos a esconder os machucados e, de acordo com a polícia, as crianças usariam roupas compridas e seriam instruídas a inventar histórias para justificar as marcas pelo corpo. Então, olha, por que ela está presa? Porque as crianças eram torturadas, apanhavam, ela tinha conhecimento e as crianças eram obrigadas a usar roupas compridas para esconder as marcas que ficavam pelo corpo depois que apanhava desse tal de missionário aqui. Ele está preso e a mãe também. Os dois estão presos. Ele matou o garoto porque o garoto simplesmente não deu bom dia para ele pela manhã. Deu uma pisa que matou um menino de 3 anos, o próprio filho. E ela e a mãe está presa também, porque tudo isso acontecia com ela dentro de casa. 13 horas e 42 minutos. Que mundo é esse que nós estamos vivendo, né? Só notícia ruim, só miséria, só desgraça. Até onde nós vamos parar com essa violência toda, né, gente? Vamos com mais informações para você que está aqui comigo. 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
0: Eita, daqui a pouquinho vai chegar aqui o melhor mocotó da cidade de Penedo. Minha amiga Maria do Gileno disse, ó, já mandei, já paguei o mototáxi, chega já por aí. Rapaz, eu vou dizer, vai, os meus ouvintes são topados, viu? Dona Maria do Gileno, Deus te abençoe, que prospere muito aí o seu comércio, abençoe sua vida, sua família, viu? Com muita prosperidade, muita saúde, obrigado, viu? Obrigado por toda a atenção, por todo o carinho, pela audiência. E muito em breve eu apareço aí com meu amigo Emanuel para fazer uma visita para a senhora. Não se preocupe não, que não vamos dar para juízo não. Dessa vez vai só visita mesmo, viu? Não vamos não comer 10 pães, salame, tomar refrigerante, comer carne de panela. Vamos não dar prejuízo. Vai ser só pra visitar mesmo, viu? Ela disse que só não mandou o pão com salame. Não, o pão com salame eu quero comer aí. Aí que é bom, o pão no cesto, quentinho, acabando de chegar da padaria, aquele pãozinho de milho, viu? Ó, dona Maria do Gileno, qual é a rua aí da sua mercearia, do seu mercadinho? Me diz aí, vai, qual é o nome da rua do seu mercadinho? Pra mandar o pessoal comprar aí no mercadinho da Maria do Gileno. É rua de quê? Do meio, do fogo, alto da pólvora, ó. Quando você quiser ser bem atendido, encontrar tudo que você procura em um só lugar, eu indico para você ir lá no mercadinho da minha amiga Maria do Gileno, no alto da pólvora. Tem erro não, viu? Chegou ali e perguntou assim: onde é o mercadinho da Maria do Gileno? Rapaz, não tem quem não saiba não. Até um menino do tamanho do Gabriel, do Emanuel, que é bem novinho, ainda indica onde é. Todo mundo conhece, viu? Um abraço, minha irmã. Deus te abençoe. Obrigado mesmo, viu? Nado da Cooperativa. Fala, garoto. Boa tarde.
2: Boa tarde, Antônio Silva. Estamos aqui na Cooperativa 1, na casa da dona Francisca. Trabalhando aqui para ela, ela tá ali ouvindo. Eu cheguei aqui de manhãzinha, ela já tava com o rádio ligado. E quando eu cheguei, ela aumentou que gosta do seu programa. Eu digo, eu vou ligar para ele. E ela tá pedindo aí um alô para a Cooperativa e para toda a família dela aqui. Obrigado, irmão.
0: Muito bem. Deixa eu ver aqui.
2: Boa tarde, Antônio Silva. Estamos aqui na...
0: Um abraço aí, meu amigo Nado da Cooperativa. Meu amigo Binha, o Val Sapateiro, Dona Iraci, Isabelle, essa família maravilhosa. O Doge, né? O Doge Coveiro. Matheus, grande Matheus, meu pedreiro aí. Se bem que o Matheus tá sem tempo de trabalhar para mim, viu? Matheus, rapaz, cadê você? Um abraço ao Matheus, essa família maravilhosa. E um abraço à dona Francisca. O Nado disse que está trabalhando na casa dela. Chegou lá, o rádio estava ligado aqui no programa. E eu mando um abraço especial para a senhora, dona Francisca, viu? Obrigado pelo carinho da audiência sempre. Deus te abençoe. Luziete, fala aí.
3: Antônio Silva, boa tarde.
0: Oi.
3: É muito revoltante que, infelizmente, isso está acontecendo. Como é que essa pessoa diz que é missionário, que prega a palavra de Deus, se diz ser missionário, hein? Como é que esse vagabundo diz ser missionário, que prega a palavra de Deus? Olha, eu tenho comigo, não sou missionária, mas para as pessoas que é missionário, que prega a palavra de Deus, não faz uma coisa dessa não, filho. Seja missionário evangélico, seja missionário católico, certo? Mas não faz uma coisa dessa não. Que aqui em Igreja Nova também tem missionários, certo? Que prega a palavra de Deus, aqui tem. Só não vou dizer o nome dele, né? Só não vou dizer o nome dele para poder também preservar o nome dele, certo? Mas ele é muito, graças a Deus, ele é muito pregador, ele entende muito da palavra de Deus, ok? E, no entanto, missionário que é missionário não faz uma coisa dessa não, para esse vagabundo dizer que é missionário. Não faz não, meu querido, uma coisa dessa não, viu? Pode crer. Se ele fosse missionário, ele é expulso, com certeza, da missão. Ok? Tchauzinho, meu querido. Isso é revoltante, como é que um marginal desse diz ser missionário. Meu querido, não faz uma coisa dessa não. Gente missionária não faz não mesmo, viu? Tchauzinho. Um abraço.
0: Valeu, Lu. Muito bem. É de ficar revoltado, né? Olha, gente, um caminhoneiro que atropelou e matou uma servidora lá em Palmeira dos Índios, segundo a polícia, diz que ele estava sob efeito de droga. A Polícia Civil avançou na investigação sobre a morte da servidora pública Tamara Silva de Oliveira Cordeiro, de 33 anos de idade, atropelada por um caminhão desgovernado na Avenida Rotary, no povoado Palmeira de Fora, no município de Palmeira dos Índios. Agora, a suspeita é de que o motorista estava sob efeito de drogas. como foi relatado por testemunhas aos investigadores. No momento do atropelamento, o condutor teria dito para as pessoas que estavam no local que havia ingerido uma droga estimulante para inibir o sono. Porém, o chefe de operações da Delegacia de Palmeira dos Índios, Diogo Martins, informou que ele apresentou outra versão ao prestar depoimento às autoridades. Na delegacia, o caminhoneiro disse que foi vítima de um assalto e o suposto criminoso assumiu o volante, o que teria ocasionado o acidente. Porém, a polícia não tem nenhum indício de que havia outra pessoa dentro do caminhão. Inclusive, testemunhas chegaram a relatar que o motorista estava sozinho. As circunstâncias do atropelamento de Tamara ainda estão sendo apurados, com a tentativa da polícia em recolher imagens do sistema de monitoramento de área. Já o homem, que foi preso em flagrante, vai passar por exames toxicológicos que deve comprovar qual substância foi usada antes da morte da servidora. O caminhoneiro foi autuado por homicídio doloso, pois assumiu o risco de matar a vítima. E o caso segue sob investigação. Eu tenho uma matéria desse assunto. Acompanhe comigo, então, a matéria da TV Asa Branca, falando sobre a morte dessa servidora. Acompanhe comigo.
4: Nutz, a gente abre essa edição falando do grave acidente entre um caminhão e uma motocicleta que foi registrado hoje de manhã em Palmeira dos Índios. Giovanni Luiz traz para a gente as informações. A motociclista, infelizmente, não resistiu. Você já antecipou para a gente, né, Giovanni?
5: Isso, Andréia. Infelizmente não resistiu. Este acidente aconteceu na manhã de hoje, na localidade conhecida como Avenida Rotary, que fica no bairro Palmeira de Fora, em Palmeira dos Índios, cidade aqui do Agreste Alagoano. O motorista de um caminhão ou de uma carreta, ele conduzia apenas, Andréia, a parte da frente, né, que se chama comumente de cavalinho, que é aquela parte onde fica, né, a boleia ou a cabine, né, do caminhão ou da carreta e o motor. Mas ele perdeu o controle da direção por algum motivo que ainda será esclarecido pelas investigações, pelas autoridades, invadiu a contramão, atingiu uma motociclista e acabou batendo também em um poste ou em mais de um poste. A gente tem informações preliminares ainda sobre este caso, viu, André? Enfim, o que se sabe é que a fiação elétrica foi danificada, né? Fios caíram ao chão, o caminhão também, a parte desse caminhão ou dessa carreta, enfim, invadiu também, quebrou o muro de um imóvel comercial, ficou parado lá. A gente tem vídeos, né, gravados por populares sobre a ocorrência após o acontecido. Em um dos vídeos que eu assisti, Andréia, uma pessoa, uma mulher, a gente dá para ouvir a voz de uma mulher dizendo: não deixe ele ir embora não, não deixe ele ir embora não, se referindo muito provavelmente ao motorista, ao condutor desse caminhão. A gente não sabe se ele se feriu ainda, caso ele tenha se ferido, se foi com gravidade ou não, mas o que se sabe é que infelizmente a motociclista atingida por esse veículo aí perdeu a vida ainda no local do acidente, viu, André? Ela foi identificada como Tâmara Silva de Oliveira Cordeiro, servidora contratada do município de Palmeira dos Índios, que atuava como auxiliar de educação infantil no Centro de Educação Infantil Jane Sampaio Calado, lá na cidade de Palmeira dos Índios. A prefeitura emitiu uma nota de pesar, lamentando o acontecido, informando que a Tâmara dedicou seu trabalho e seu carinho à educação das crianças lá em Palmeira dos Índios. E também informa que, neste momento aí de profunda tristeza, a Prefeitura de Palmeira dos Índios se solidariza com os familiares, amigos, colegas de trabalho e também toda a comunidade escolar, especialmente com o esposo e os dois filhos. Deseja força e conforto para que a família, né, todos enfrentem essa dolorosa perda. Foi um acidente muito grave que está repercutindo muito em Palmeira dos Índios, está chocando a cidade, provocando uma grande comoção, justamente porque a Tâmara, a vítima, era uma pessoa muito querida, conhecida, e infelizmente perdeu a vida devido aí a essas circunstâncias que serão apuradas em relação a esse acidente, né? A dinâmica foi essa: o motorista perdeu o controle, invadiu a contramão, bateu na motociclista, atropelou, né? Provocou este acidente, invadiu a calçada, quebrou o muro, derrubou poste e também fiação. E é claro que as autoridades irão investigar esse caso e a gente vai continuar acompanhando daqui, viu, Andréia? Infelizmente, a gente lamenta também pela perda aí da vida da Tâmara neste grave acidente e vamos continuar atentos aos desdobramentos desse caso. Eu volto com você aí no estúdio.
4: Nossa, a gente lamenta muito, né, por essa morte, por essa tragédia, e com certeza a família está sentindo muito. A gente deixa aqui toda a nossa solidariedade, todos os nossos sentimentos e segue acompanhando esse caso, aguarda as apurações da polícia. Muito obrigada, viu, pelas informações, Giovanni, até já.
0: Tá aí, gente, matéria da TV Asa Branca falando do falecimento dessa servidora pública da educação lá de Palmeira de Fora, né? Um município que faz parte aí da cidade de Palmeira dos Índios, viu? Não, nada de todo mundo de olho. Pois deixa logo aqui que vão estar ninguém de olho. Dona Maria do Gileno, muito obrigado. Acabou de chegar aqui a sua encomenda, a sua entrega, viu? Emanuel disse que já tá todo mundo de olho no Mocotó, pelo amor de Deus. Então eu vou terminar logo o programa, senão quando eu for lá pra Copa da Rádio, não vai ter mais nada, misericórdia. Obrigado, minha irmã, acabou de chegar, viu? Obrigado mesmo. Tem uma ouvinte aqui.
6: A PF já encaminhou.
0: Tem uma ouvinte aqui que está fazendo reclamação com relação à falta da metformina. Fala, ouvinte, boa tarde.
7: Boa tarde, Antônio Silva. Fala aí pro Ângelo, o que tá faltando? Já tem 3 meses que tá faltando metformina, remédio para diabetes. E as fitas também não tem. O sivonstantina também tem ao mesmo tempo, 3 meses que não tem. Fui pegar agora na farmácia, não tem. Nem o sivonstantina, nem o metformina e nem as fitas para medir a glicemia, né? Acho que estão pedindo esse medicamento de prestação, né? Estão pedindo, porque diz que chegou o sertralina. E os outros que estavam faltando não chegou ainda? O que é que está acontecendo?
0: Então tá aí, gente. Atenção, pessoal aí da Farmácia Central do município de Penedo. Segundo a ouvinte, está faltando sertralina, metformina. Acho que ela falou mais um medicamento aí, né? Então, saber do pessoal por que essa medicação está em falta, já que é uma medicação de uso contínuo. Eu vou, minha amiga, entrar em contato com... Hoje mais não, que o programa já está no finzinho. Já são 13h58, mas mesmo depois do programa, eu vou ligar para o Ângelo para procurar saber dele, para amanhã eu dar uma resposta aqui para a senhora, viu? Com relação a essa medicação. Metformina, sertralina e o que mais? Sivastantina. Pronto, muito obrigado, viu? Eu vou mandar essa mensagem para mim e vou enviar para o Ângelo para entender o porquê que essa medicação está em falta. Vira e mexe, essas medicações faltam, né? As pessoas me cobram muito aqui e me mandam muitas mensagens que vira e mexe, essas medicações, elas costumam faltar na farmácia central, né? Deixa eu ver aqui. Fala, Lucinha.
8: Boa tarde, Antônio Silva, também. Antônio Silva, já tem 3 meses que não tem a sivastatina, nem tem sulfato ferroso, que é um remédio tão barato.
0: 3 meses?
8: E ontem, quando eu fui lá procurar saber, aí a moça disse que a receita não ia valer mais. Aí como é que fica a gente? Se não é culpa da gente, se a gente vai atrás, sempre vai atrás e nunca tem. Aí a gente vai correr atrás de um médico e pro posto, remarcar não sei pra quando, pra conseguir nova receita e um remédio tão baratinho, que nem tão caro, né? Aí eu tenho comprei esses dias o sulfato ferroso e a sivastatina, porque já tem mais de 3 meses que não tem, e outros remédios. Aqui é a Lucinha, do loteamento Santa Luzia.
0: Valeu, Lucinha, obrigado aí por reforçar. Eu vou entrar em contato com o pessoal, né, da farmácia, vou entrar em contato com o Ângelo, vou perguntar pra ele se tem uma previsão de quando essa medicação chega aqui em Penedo. Porque, gente, são medicações de uso contínuo. E não dá para quem faz o uso de uma medicação... Quem faz uso de medicação de uso contínuo, assim, tipo eu sou hipertenso. Eu não posso deixar de tomar o losartana, hidroclorotiazida. Eu não posso tomar hoje e passar uma semana sem tomar... Porque é um remédio de uso contínuo. Então, assim, por que que falta? E tem outra coisa que a ouvinte falou aqui que é muito importante. As pessoas pegam uma receita, o médico faz a prescrição da medicação, aí você fica indo na farmácia, chega lá, não tem, não tem, não tem. Aí a receita termina perdendo a validade. A receita termina perdendo a validade. Quando a medicação chega, você está aí com a receita já com 30 dias, que é o prazo limite de uma receita, 30 dias. Você está com a receita que está com 60 dias. Você pode estar com uma receita com 90 dias. E aí o pessoal da farmácia não vai querer despachar o remédio porque a receita está velha. Mas não é culpa de quem está com a receita. Não é culpa do paciente que está com a receita. Vocês deveriam aceitar a receita. Deveriam aceitar a receita. Porque se o paciente está com uma receita em dia, vai um mês, vai dois meses, vai três meses e não encontra a medicação, quando a medicação chegar, é para o cara ir para o posto, atrás de um médico, para ele passar uma outra receita para você poder pegar a medicação. Ou vamos ter consciência também com a população, né? Vamos ter consciência também com quem precisa usar a medicação. A pessoa já está sem a medicação. E aí, quando a medicação chega, tá com a receita, ah, não pode não porque venceu. Certo que o Ministério da Saúde tem as suas regras. Realmente, receita vencida não se dá para entregar a medicação. Agora, é culpa do paciente? Não. Então, já que não é culpa do paciente, o próprio município tem que ver meios para quando a medicação chegar, o próprio município ter um médico para renovar essas receitas, sem que a pessoa precise pegar uma ficha no posto, ir para o posto, se consultar de novo, só para o médico atualizar a receita. É por aí. Eu vou entrar em contato com o Ângelo. Meu irmão, se estiver me ouvindo, viu? Se estiver me ouvindo, por favor, olhe. Medicações que chegaram aqui para mim: sertralina, metformina, civastatina. Em falta. Por favor, se estiver me ouvindo, pode mandar uma mensagem para mim. Se quiser mandar uma mensagem de áudio, mande, que eu coloco no ar. Agora, o pessoal com a receita não tem um remédio, quando chega tem que correr atrás de uma outra receita. O tempo que o camarada está correndo atrás de uma receita, pela demora da medicação chegar, faz até medo de quando ele pegar a receita, conseguir ir pro posto para pegar a receita que for lá, eita, acabou, porque tava todo mundo esperando chegar, e quando chega todo mundo cai em cima para pegar, para garantir logo o seu. Eu vou tentar, viu? Vou tentar falar com o pessoal aí. E amanhã eu espero trazer uma resposta para vocês com relação a essas medicações, viu? Mas eu agradeço demais aí a confiança no nosso trabalho, no nosso programa. E eu vou entrar em contato com o Ângelo, sim, para ver o que é que nós conseguimos, viu? Deixa eu ver aqui. Sertralina, metformina, civastatina, né? Tô mandando aqui a mensagem para mim, porque eu posso esquecer, né? Tô mandando a mensagem para mim, porque do meu telefone eu já encaminho para o próprio Ângelo, viu? Eita, tá aqui, já mandei. Obrigado a vocês, viu, pelo carinho da audiência. Ó, eu estou no finalzinho do programa de hoje já. Estou no finalzinho do programa de hoje. 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Um abraço, garoto, viu? Obrigado pela parceria aqui no nosso programa A Voz da Cidade. 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
0: 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Cadê o BG do programa? 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
1: 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Um abraço a todos e obrigado mesmo aí pelo carinho da audiência. Olha, 14 horas e 15 minutos em Penedo, 14 e 15. 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Final de programa por hoje. A você, meu ouvinte amigo, o meu muito obrigado pelo carinho da sua audiência. Encontro marcado com os senhores, com fé em Deus. E se assim ele nos permitir, amanhã, com mais uma edição do nosso programa A Voz da Cidade. Na sequência, os senhores ficarão aí com o Emanuel Rodrigues e também a nossa amiga Sandra Maurício, ambos apresentando o programa Derrubado, viu? Eu volto amanhã, se assim, claro, o bom Deus nos permitir. Tchau, tchau e até amanhã.
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Deus Pai de bondade, Criador de todas as coisas e santificador de todas as criaturas, suplicamos, Senhor, a tua bênção e proteção sobre este local de trabalho. Que a tua graça, Senhor, a salvação de Jesus Cristo e a consolação de teu Espírito Santo habitem dentro destas paredes, para que sejamos abençoados e prósperos, e que não haja contenda nem desunião. Afasta, Senhor, deste local de trabalho todo o mal. Que teus anjos de luz acampem dentro e ao redor deste estabelecimento. E somente a paz, a união e a prosperidade habitem este local. Concede, Senhor, aos que aqui trabalham um coração justo e generoso, para que o dom da partilha aconteça e as tuas bênçãos sejam abundantes. Dá, Senhor, saúde, paz e prosperidade aos que retiram deste lugar o sustento da família, para que saibam que só o Senhor é Deus, que só Jesus Cristo é o Salvador, que só o teu Espírito Santo é o Consolador, para que possam sempre cantar em louvores a ti, Senhor, a Jesus Cristo e a teu Espírito Santo. Em nome de Jesus Cristo.

Boa tarde, muito boa tarde para todo mundo que acompanha a gente. O Príncipe Gabriel continua por aqui, né, no prédio da Grande Rio FM. Coisa mais linda, o fininho da Yara e do Emanuel Rodrigues. Gente, coisa mais gostosa. Pense tão quietinho, come, dorme. Yara e do Emanuel Rodrigues. Gente, coisa mais gostosa. Pense tão

qual o sucesso que você está afim de curtir nessa quarta-feira, 22 de julho de 2026. Mas antes dos sucessos, epa, tem dinheiro.

0: saiu o ganhador. Isso, ontem o prêmio de R$4.000 do Giro da Sorte a Cavalcante saiu para o Fernando da Autopeças Neopolitana em Neópolis, Sergipe. Eita, coisa boa. E hoje tem mais dinheiro, valendo R$4.000. O prêmio principal nesse dia 22 de julho. Começa assim. 1, 2, 5, 6, 12, 56. 12,56, valendo R$4.000. Se acalma, não ganhou o prêmio principal, você ainda tem duas chances de ganhar. De ganhar o quê? Os finos. Isso, fica feliz. E os finos de hoje, valendo R$100 cada, são 12,55, 12,55, 12,57. 12,57 valendo R$100 cada. Que isso, hein? Isso aqui não tava não no meu script. Eu volto já já depois do intervalo comercial. Música, alegria, alto astral e nós juntinhos descobrirmos o que o dia 22 de julho traz de informações.
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0: 2h32.
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0: Muito boa tarde, de volta. E agora é tempo da gente saber o que que o dia 22 de julho traz de informações para nós. Dia 22 de julho, atenção, você que tá do outro lado do rádio, você que tá na sintonia com a gente, dia 22 de julho é o dia do cantor lírico. Quem me dera, né? Dia do cantor lírico, dia do trabalho doméstico. Eita, todos que trabalham em casas de família, parabéns, hein? Hoje também, os aniversariantes famosos em destaque. A eterna rainha da sofrência e compositora brasileira Marília Mendonça morreu super jovem, né? Em 2021, há 5 anos atrás, ela faleceu. Ela hoje teria o quê, gente? Ela estaria completando 31 aninhos, né? Hoje ela estaria completando 31 aninhos. A eterna Marília Mendonça é lembrada por todos nós, com muito carinho. Hoje também, aniversário da cantora e atriz norte-americana Selena Gomez e o cantor Rufus Wainwright. Ainda aclamado ator William Dafoe, o lendário músico de funk norte-americano George Clinton e também o multicampeão e latista olímpico Torben Grael. A apresentadora Márcia Goldsmith e a modelo Daniela Albuquerque. Todos esses hoje completam mais um ano de vida e a gente aqui, né, faz as nossas preces à nossa querida Marília Mendonça. Nos acontecimentos marcantes e curiosidades, geopolítica econômica, encerra-se a histórica Conferência Internacional de Bretton Woods, delineando as bases do FMI e do Banco Mundial em 1944. Já vão, é? Deus abençoe, muita saúde, muita alegria, chuvas de bênção, que cresça cercado de muito amor, felicidade e muita paz, viu? Deus abençoe a todos, parabéns. Gabriel tá indo, gente. Emanuel, coloca o radinho. A escuta, o retorno aí fora, o retorno. Tá. Ah, é só o Gabriel que vai, né? Abraço, Gabriel, lindão! Me perdi, né, gente? É porque o Gabriel é encantador. O filho do Emanuel Rodrigues, não sei se ele vai ter olhinho verde, mas é a coisa mais fofa do mundo. Vamos voltar aos acontecimentos marcantes e curiosidades. Geopolítica econômica. Encerra-se a histórica Conferência Internacional de Bretton Woods, delineando as bases do FMI e do Banco Mundial em 1944. Ainda, desenvolvimento nacional sob a presidência de Juscelino Kubitschek, foram instituídos formalmente no Brasil o Ministério da Indústria e Comércio e o Ministério de Minas e Energia em 1960. Recordamos a partida do imortal ator, poeta e dramaturgo ítalo-brasileiro Gianfrancesco Guarnieri em 2006. Na religião e espiritualidade, festa litúrgica de Santa Maria Madalena, reconhecida na tradição cristã como Apóstola dos Apóstolos. São essas as datas marcantes que o site Aponart entrega pra gente neste dia 22 de julho. E agora vamos lá, trazer aqui em destaque os nossos queridos ouvintes, às 2h42. Quem tá chegando por aqui? Ah, caminhão de entrega, quem será? Não sei, mas tudo bem. Vamos lá. Luiz Dantas também tá por aqui. Ah, Luiz, se você quiser comer, meu amigo, corra já, porque o Antônio Silva e o Emanuel já estão ali devorando tudo. Saiu mais uma fila de pessoas para lá para trás, eu acredito que seja para a cantina. Corre já, corre, menino. Vem voando na sua moto, tá? Na moto envenenada. Edileuza?
1: Boa tarde, Tronfio. Nem de pirona não tem, nem na central nem no copo.
0: Oh, que pena.
1: De pirona não tem. Eu fui lá pegar, não tem nem na farmácia, nem na central, nem no posto.
0: É, quem tem receitas também, gente, de medicamento de uso contínuo, elas têm validade as receitas de medicamentos de uso contínuo, algumas têm validade por 3 meses, outras por 6 meses. Aí tem sempre que voltar ao posto de saúde para renovar as receitas, tá bom? É bom que vocês fiquem atentos a esse tipo de data, tá bom? Para ninguém perder a medicação.
2: Boa tarde, Sandra Maurício.
0: Oi, meu querido Manuel Adalto.
2: É Manuel Adalto do povoado Canoa de Baixo.
0: Bem-vindo.
2: Eu gostaria que hoje você passasse a música de Teodoro Sampaio. Aquela que fala, seu pestinho, vá para lá. Ofereço para minha família e para todos os ouvintes e para você. E o nosso amigo Alves Correia, como é que ele está?
0: Ah, tá cada dia melhor, graças a Deus, né? O Alves Correia tá cada dia realizando os programas dele lá em Arapiraca, tá bom? E com fé em Deus, vamos continuar orando, ele ainda não tá 100%, precisa do nosso apoio, das nossas orações, e logo logo ele vai vencer tudo, amém. Beto Friedman, um forte abraço para você, Beto Friedman. Ele diz assim, gente, foi filmado ontem à tarde pelas câmeras da Grande Rio FM o Pega Pacapá de Sandra Maurício com Emanuel Rodrigues, entre mortos e feridos, escaparam todos. Rapaz, o pior que eu recebi esse vídeo no final de semana, né? Que é conhecer uma Sandra, briga com ela. Aí ontem aconteceu aquele episódio aqui e você hoje já tá me culpando, né? Beleza, beleza. Quem mais? Boa tarde, Sandrinha. Foi perdido um cartão da Caixa em nome de Francinete Vicente dos Santos. Francinete Vicente dos Santos perdeu o cartão. Quem encontrar, por favor, entrega aqui na Rádio Grande Rio FM. Estou já anunciando e pedindo para que façam a entrega aqui na rádio. Chegando por aqui, a gente anuncia a entrega, tá bom? Vamos lá. Olha o Aguinaldo da Iranildes.
3: Boa tarde, Sandra Maurício, nosso amigo Mané Rodrigues. Diga aí alguma notícia do nosso amigo Alves Correia, como é que ele tá bem? Vocês aí são top aí, então nós estamos aqui na Cerâmica Bigode de Sapo, que estamos te falando, né? Quero tocar uma música aí de Caravéia. Eu ofereci a minha filha, a minha esposa e a todos os ouvintes da Santa Rádio aí. E condenação por cá.
0: Valeu, menino, valeu, valeu, valeu. Vamos embora, vamos sim. Vamos então de Caravéia, foi você. Cadê a música também aqui, ó? Como nossos pais, tá chegando, especialmente lá para São Sebastião.

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Vamos nessa, que tá bom demais. Vamos nessa. Olha aquele abraço todo carinhoso, especial pro meu amigo Marquinhos, né? O David Alisson. Eita, o que, gente? Adelso e banda, Henrique Moraes, aqui no nosso Penedo, esse povo lindo. Um abração pra vocês, uma grande festa vem aí, né, no Dia dos Pais. E a gente, é claro, que abraça com carinho esse povo que vai fazer pegar fogo. E os papais vão brincar e festejar a beça. Que bom, né? Nós também, as mamães e as companheiras. São 3:06, vamos que vamos. Que mais aqui? Pode deixar, Francinete, chegando aqui, o seu cartão a gente te avisa. Francinete Vicente dos Santos perdeu o cartão, então se você encontrar, entrega pra nós. Oba! Um abração, Roberto Lúcio e todo o pessoal que tá ligadinho com a gente, a galera da Conasa, um abração, toda a sua família também, viu, Roberto Lúcio, seus pais, seus irmãos, as cunhadas, sua esposa, filhos e sobrinhos, tá? Família toda muito, muito especial. Um abraço também pra rapaziada da Paróquia Santa Luzia, que hoje eu quero lembrar para vocês, atenção, atenção, você que está participando dos encontros, né, dos estudos bíblicos, do estudo sobre Jesus, sobre a igreja, hoje reinicia o catecomenato. É o terceiro módulo do catecomenato da Paróquia Santa Luzia. E vocês que estão firmes, né, com esse propósito de conhecer um pouco mais as coisas do alto, as coisas de Deus, que é colocar em primeiro lugar as coisas de Deus e tudo mais não será acrescentado. Isso foi o que Deus disse. Então, todos vocês que estão nesse caminho, hoje, a partir das 19 horas, nós estaremos na quadra do COPEP, aguardando vocês com muito carinho, tá? Eu também, eu, a Moni, somos coordenadoras do grupo 15, mas são 16 grupos, ou 17, se não me engano, e a Paróquia Santa Luzia faz festa para receber todos vocês. Hoje, retorno ao catecomenato, módulo 3, tá bom? Vão. Procure não chegar atrasado, por favor. E não percam. Se não der para ir, faz a reposição, comunica, caso de trabalho, algo assim que não, realmente não dê para você ir. Comunica para a gente fazer a reposição e você seguir em frente com esse propósito maravilhoso de conhecer as coisas de Deus mais profundamente. Quem tá na sintonia com a gente é o nosso querido amigo Aguinaldo, Cerâmica Bigode de Aço e todo o pessoal em sintonia com a gente. Valeu, vamos de música! 3:08.

0: um caminhão carregado, hein? É trabalho, é trabalho. E ele achou pouco e trouxe mais uma, filho do piseiro. Rapariga, esse é o nome do sucesso, é a Mary.
1: Não podia faltar.

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0: volta às 3 horas e 25 minutinhos. Sou eu, Sandra Maurício, aqui no Clima da Grande Rio FM, o programa Derrubado que está no ar. E hoje eu tenho a imensa satisfação de receber um amigo querido, talentoso, já esteve conosco outras vezes, já esteve aqui com o Alves Correia e hoje está voltando para nos trazer uma ótima notícia. Vamos falar de cultura, vamos falar de arte, vamos falar de valores, né? Do Teatro Penedense. Vamos falar então com o Thiago Henrique, ele que é diretor e produtor da companhia, é a Cia Maria Dengosa de Teatro, e está produzindo, né? Tem um grupo de teatro com o espetáculo Cordel do Amor Sem Fim, Pluff Tio Fantasminha, é super conhecido, então o Pluff Tio Fantasminha, eu creio que é um dos mais conhecidos, o trabalho do Thiago Henrique. É, eu posso acrescentar que você não colocou para falar sobre outras atividades que você já esteve presente? Responsável por inúmeros eventos que foram promovidos pelo Carlinhos Maia, deixava aqueles ambientes lindos de forró, de casa na praia, né? É uma imensidão enorme. E assim eu ficava enaltecida, eu me sentia, porque eu gosto quando eu conheço as pessoas que elas fazem os seus feitos de uma forma que triunfa, né? Que passa da nossa expectativa. E o Thiago Henrique, ele é um conhecedor da arte, da cultura, da nossa cidade, Penedo, e está nos privilegiando com a sua presença hoje aqui no programa Derrubado, para a gente falar sobre duas peças que estarão acontecendo esta semana e na próxima semana no Teatro 7 de Setembro. Bem-vindo, Thiago Henrique, mais uma vez, é um prazer enorme receber você aqui no programa Derrubado.
1: Eu que agradeço, boa tarde, Sandra.
0: Boa tarde,
1: todo mundo. Tamo aí, né? Já rodou um bocado. Mas só um detalhe, o Cordel foi mais conhecido na minha mão do que o Pluft.
0: E foi, foi
1: porque o Pluft, o Pluft, ele tá sendo feito pela Arte Ribeirinha com a Priscila.
0: Sim.
1: Agora, que vai ser domingo, tá no mesmo projeto, que eles tinham feito também.
0: Porque eu me lembro, né?
1: O Pluft, eu fiz o meu a gente fez só pra uma temporada. Ai, meu Deus, eu acho que tem uns 10 anos ou mais que isso, que a gente fez uma temporada só, 10 ou 12 anos.
0: Ele acha que é só.
1: Foram dois domingos só. E eu montei mais pra fazer essa temporada e depois a gente acabou não...
0: Não continuando.
1: Porque, na verdade, nessa época, eu peguei uns meninos de oficina, uns atores novos de oficina e tal, e dei essa oportunidade, a gente montou essa apresentação e foi mais não nesse cunho mesmo.
0: Ele fala assim, né, como se fosse algo pequeno, só porque ele tá acostumado a trabalhar com a arte numa dimensão incrível, inclusive com o cinema. Como é que foi sua experiência no cinema?
1: No audiovisual, até foi engraçado, porque eu fiquei, poxa, velho, é a minha primeira vez eu fazendo um longa, né? Fazendo a produção, que eu fiz a produção de elenco do longa. Eu falei, caramba. Mas eu já fiz a produção inclusive do Carlinhos Foi a Vila de Novela. E, porra, umas lives também. É audiovisual também. Eu falei, então não foi só a primeira vez, né? Eu achando que eu tava fazendo a mista.
0: A mesma coisa.
1: Né? Sendo que eu já tinha feito várias coisas também no segmento do audiovisual, né? Que foi bem interessante.
0: Mas aí trabalhar o cinema em si, algo para o cinema, é diferente de trabalhar para a live, de trabalhar para o teatro?
1: Tem umas diferenças. Assim, o longa em cinema mesmo, longa, porque assim, tem o audiovisual, ele é muito abrangente. Mas para o cinema mesmo, assim, é muito diferente. Pra como chama, pastelona, né? Isso é muito diferente. Do teatro, sim. Porque o teatro, a gente tem uma como é que eu posso dizer assim? Uma filosofia diferente. Até porque o teatro, ele historicamente, vamos dizer assim, é uma arte com poucos recursos.
0: Sim, sim.
1: Então a gente tem poucos recursos no teatro.
0: Pouco divulgada.
1: Não é nem por esse lado. É que como a gente tem pouco recurso, diferente de um recurso do audiovisual, do cinema.
0: Do cinema é então, dinheiro
1: teatro,
0: pra caramba,
1: né? A gente fazer tudo.
0: Ah,
1: então tem a diferença.
0: Tá. A questão da produção, para produzir.
1: Exatamente.
0: Digamos assim, que no cinema você tem exatamente mais suporte.
1: É, no cinema você tem uma equipe maior. No teatro a gente tá acostumado a gente mesmo fazer figurino, assim. desenhar figurino, a gente está acostumado a fazer figurino, produção, é luz, não sei o que, não sei o que, é tudo.
0: Então, eu diria que seria o comparativo como rádio e a TV.
1: Uhum.
0: No rádio você chega aqui e a gente vira tudo, né? A gente é tudo.
1: A gente faz tudo.
0: E na TV tem alguém para segurar o cabo, para segurar a luz, pra, né?
1: Então, assim, eu particularmente, porque eu já tenho esse trabalho já realizado como produtor também. Então eu tô trazendo isso pro teatro aos pouquinhos, implementando essa coisa de organizar por setores.
0: O dinamismo, né?
1: A Sandra é responsável pela parte de mídia, então a Maria é responsável pela parte da cenografia, o outro é responsável por aquilo. Porque no teatro a gente tá o costume de fazer tudo. Aí no grupo da gente, aí as meninas perguntam, os meninos perguntam, oi, cadê? O negócio, calma. Aí no grupo da gente, as meninas perguntam, os meninos perguntam, oi, cadê? O negócio, calma.

0: agora vamos comprar o ingresso e tal, não sei o quê. A gente tem esse hábito de fazer tudo. Já. É. Não é que a gente seja desorganizado. É que como o recurso para o teatro, ele sempre foi menor, é aquela coisa, tipo, não dá para viver de teatro.
1: Você acaba carregando a responsabilidade todas as funções, né?
0: Exatamente.
1: Quanto mais eu puder fazer, farei por amor.
0: Exato.
1: Por amor ao teatro.
0: Aí, tipo assim, aí a gente dirige o espetáculo, aí vai fazer iluminação, aí vai fazendo isso aqui. Porque assim,
1: som.
0: Porque aí você já assim, pô, aquele cachê que eu ia pagar fulano já fica aqui pro grupo.
1: Nossa, eu entendo.
0: Entendeu? Então assim, aquele cachê que você vai pagar aquele outro, o que a gente puder fazer para minimizar todas
1: as despesas,
0: um custo, uma coisa que a gente vai viajar. Porque assim, é diferente de outros segmentos. Por exemplo, a gente tem a Bruxinha, que a gente está fazendo agora. A Bruxinha tem um elenco grande.
1: A Bruxinha é sexta.
0: É, a Bruxinha é sexta agora. A Bruxinha tem um elenco grande. Já as Bondosas, que é na próxima sexta, tem um elenco pequeno.
1: Ah, tá.
0: Por exemplo, aí um elenco pequeno, ele é mais rentável. Porque, por exemplo, você pega um cachê de X valor, para você dividir para 10, é diferente que você vai dividir para 3. Né? Então, assim, tem todo essa dinâmica, tem toda essa questão.
1: É, a idealização dessas peças que serão apresentadas, a sua companhia vai estar no dia 24...
0: Com a Bruxinha.
1: Que é a Bruxinha. E depois, no dia
0: 31.
1: No dia 31. E isso faz parte do projeto da prefeitura,
0: né? O Movimento Retomada.
1: Ou é apoiado pela prefeitura?
0: Foi um edital de fomento. Né,
1: sim,
0: que a
1: prefeitura
0: trouxe apoio do edital de fomento, que contemplou 5 grupos, né? E alguns grupos estão. Porque assim, o objetivo do projeto, que é um projeto idealizado pelo Fernando Arthur, nosso diretor foi diretor do Terra Terta, da Companhia Penedense, né? Que é uma referência.
1: É gigante, né, o Arthur?
0: Exatamente.
1: Arthur tá me devendo uma visita.
0: É, e se ele não estiver escutando, já.
1: Mande um áudio se estiver ouvindo.
0: Exatamente. Então, assim, foi uma idealização de Arthur. O Arthur, né, fez aquela provocação aos outros grupos. Só que assim, a provocação era, poxa, vamos retomar aquelas apresentações que já fizemos no passado. Vamos retornar, é por isso que existe um
1: movimento. Por isso que é retomada, né?
0: Retomada, exatamente. Vamos retomar, essas apresentações foram feitas, e eu tive muita resistência com isso. Falei, não quero. Eu senti o grupo, já falei, já tô afastado desde 2018, porque a última apresentação que a gente fez foi com o Cordel. Cordel 5 anos, que ele ficou em 5 anos em cartaz, foi 2018. Falei, não.
1: Dá trabalho?
0: Dá.
1: É mesmo.
0: É muito bom. As pessoas dizem assim, poxa, é lindo fazer teatro, eu queria fazer. É doloroso. É doloroso. E tem aquela coisa, é tudo lindo até você chamar atenção na primeira regulagem.
1: Eita.
0: Que o camarada, a mocinha leva pro coração.
1: Ah, não pode, gente.
0: É lindo até a primeira regulagem levar pro coração.
1: Mas não pode.
0: Aí eu tive muita resistência com isso, porque eu falei, caramba, eu não queria voltar com um espetáculo que eu já tinha feito. Se for pra retomar, eu quero fazer um espetáculo novo.
1: Mas e aí?
0: Aí tive a coragem de fazer um espetáculo novo.
1: E o que você aí fez?
0: Pra mim é ótimo, porque assim, eu como grupo da gente, a Maria Dengosa, ele tem 13 anos de existência, foi de 2013. Aí a gente montamos o Cordel, ficamos 5 anos em cartaz. Aí rodamos muito com o Cordel, muito. A gente foi Camaçari, premiado no Festival de Teatro de Arapiraca. Saímos
1: como
0: os maiores,
1: né,
0: premiados lá. Teve um festival em Camaçari, o Festival de Teatro de Camaçari. Ele não aconteceu por viés políticos, mas fomos o único grupo contemplado, selecionado fora do estado da Bahia.
1: Que maravilha!
0: Infelizmente não aconteceu o festival por contas políticas.
1: Sim,
0: aí.
1: Mas lá estava.
0: Exatamente, estávamos contemplados.
1: Qual o nome de vocês?
0: Aldeia Sesc, o palco giratório, tudo.
1: Quer dizer, então, que além de Alagoas.
0: A gente rodou um bocadinho com
1: Nossa,
0: o Cordel.
1: Nossa, parabéns!
0: Aí, eu não queria voltar com o Cordel. Falei, não quero. Quero fazer uma coisa nova. Se é pra gente retomar, vamos retomar.
1: E aí o que veio de novo?
0: Então, aí a gente veio com a Bruxinha. Falei, vamos fazer um infantil.
1: A novidade.
0: Os espetáculos que eu mais gosto. Já fui muito premiado no intercâmbio teatral estudantil com escolas, eu dirigindo escolas. Muito.
1: Tá vendo aí como o currículo do cara é gigante?

0: premiado, é dirigindo escolas, né? A última que eu fiz foi com Nossa Senhora de Fátima, a gente ganhou 8 prêmios de 12.
1: Oito prêmios?
0: 8 de 12 disputados com a Bruxinha. Eu falei, então vou remontar a Bruxinha. Só que eu vou montar a Bruxinha agora com atores profissionais. Né, vou, porque assim, eu fazia assim,
1: que é o com, caso agora de sexta-feira, são com atores com profissionais.
0: Eu fiz em escola, deu muito certo a fórmula, deu muito, agora eu vou fazer com o meu grupo profissional.
1: É, esse grupo é de Penedo.
0: É de Penedo.
1: Só atores de Penedo, só que são todos profissionais.
0: Todos adultos.
1: Pronto, então agora sexta-feira.
0: Sexta-feira.
1: Como é que faz pra gente conseguir assistir então, essa peça?
0: A gente tá vendendo ingresso físico no dia, no teatro. Antecipado na Otto Casbelli e pelo site, que agora a gente tá. Foi uma coisa que eu até falei muito com o Arthur, vamos fazer um diferencial. Vamos trazer uma etiqueteira. Vamos vender ingresso online já com a etiqueteira bonita. Não vamos naquele negócio do.
1: E agora deu certo.
0: Ingresso antigo, com. Vamos riscar aqui o.
1: Com carimbo assinado.
0: Não. Vamos fazer diferente.
1: Um negócio bonito.
0: Agora a gente tá vendendo com a etiqueteira e tem no site na guichê web. .com.br, que tem no site lá, e é só clicar lá, a Bruxinha, que já vai ver tudo bonitinho, tudo certinho.
1: Maravilha, aí paga no cartão, Pix, tudo legal.
0: Pix,
1: olha aí, uma facilidade para todo
0: toda
1: mundo.
0: Essa facilidade. E com família, tem individual.
1: Que ótimo, através lá do site tem várias formas
0: tudo
1: de compra.
0: Discriminadinho. Tudo
1: parabéns.
0: Combo, tem um combo família para 5 pessoas e um combo família para 3 pessoas.
1: Que legal, parabéns.
0: Aquela ideia que tem, por exemplo, o pai, a mãe e um filho só. Aí você compra um combo.
1: Que massa.
0: Pai, a mãe.
1: Dois filhos.
0: 3 filhos, que é um combo 5, né?
1: Que máximo, parabéns.
0: Para os adultos, a gente tem também a inteira solidária, para os espetáculos adultos.
1: Que né? vocês entendendo o quanto também é difícil financeiramente, né? Trabalhar o teatro. Aí vocês estão facilitando também a compra dos ingressos.
0: Todas as formas a gente está facilitando.
1: Que maravilha, eu estou feliz de saber que vocês estão atentos a esses detalhes também, né?
0: E mesmo com essa, aquilo que eu estou falando, mesmo com o ingresso num preço bem popular, a gente ainda está tendo essa facilidade, não estava falando, tem a inteira solidária. Que é você compra o ingresso inteiro por R$15, mais um quilo de alimento. E deu
1: vendo
0: super
1: que maravilha.
0: Certo. No sábado foi uma maravilha.
1: No sábado você também estava envolvido.
0: Tô, porque todas as lideranças.
1: Eu achava que seriam só essas duas.
0: Como
1: Bruxinha.
0: Como são cinco grupos, todas as lideranças dos grupos estão envolvidas na produção.
1: Em todos vocês estão juntos.
0: Um tá ajudando o outro,
1: que legal,
0: entendeu?
1: Parabéns.
0: Teve o espetáculo do Remendol, que foi do Flor do Sertão na sexta, todo mundo ajudou. Da
1: que maravilha. Filha, nossa, eu fico muito feliz dessa união, né? Agora, você, o contexto da Bruxinha, que era boa, quem pode assistir essa peça?
0: Todo mundo, que é um espetáculo infantil.
1: É pra família.
0: É pra família toda. Porque assim, tem sempre aquela máxima, né? O espetáculo, ele é feito pra criança, mas o que é feito pra criança, o adulto assiste. Não é o que é o inverso, né? O que é feito pro adulto, nem toda criança pode assistir.
1: Olha assim,
0: né? Mas o espetáculo infantil, qualquer adulto assiste, qualquer família. É uma história muito gostosinha, porque assim, é de Maria Clara Machado, que Maria Clara Machado já é o ícone do teatro infantil, né? Mundial, vamos colocar assim. E é uma historinha de uma menina que não sabe fazer maldade, de uma bruxinha que não sabe fazer maldade.
1: E você fez uma nova roupagem pra essa peça.
0: Fiz uma nova roupagem.
1: Trouxe ela para a realidade de Penedo, de Alagoas? O que, que você pensou?
0: Total,
1: posso saber ou é
0: total,
1: surpresa?
0: Total. Porque assim, é um espetáculo, como eu falo, um espetáculo muito assim, de fácil entendimento. Não é aquele espetáculo, porque assim, tem espetáculos que a gente sabe, tem textos que a gente sabe que é muito complexo de você entender. Inclusive tem um de Maria Clara Machado que é assim.
1: Mas esse uma linguagem fácil.
0: É muito gostosinho de você assistir. É muito simplesinho de você entender a história. É como eu falo, é uma bruxinha. Uma bruxinha. Que não sabe fazer maldade.
1: E
0: é mais uma fadinha do que uma bruxa.
1: E o nome bruxa já remete à maldade,
0: bruxa,
1: né?
0: Que quer que ela seja má, que quer expulsar.
1: E ela tá na resistência, sendo boazinha.
0: Sendo boazinha.
1: A bruxinha que era
0: boa.
1: O final
0: sempre vence, né? Graças a Deus, o final sempre.
1: Então, é um texto de Maria Clara.
0: Maria Clara Machado.
1: E com a direção de Tiago Henrique. São quantos atores nessa peça?
0: Olha, geralmente. Eu digo assim porque às vezes em algumas montagens a gente não bota uma bruxa.
1: Ah.
0: Que são cinco bruxinhas.
1: Tem vários momentos, aí não, muda. Não, é isso?
0: Nos, todos os personagens, vamos lá, Ângela, Fredegunda, Fedelha, Federosa e Caolha. É, são cinco. Às vezes a gente usa só quatro, depende, né? Por exemplo, quando é em teatro escola, como tem alunos, são muitos alunos, a gente acaba fazendo
1: com mais.
0: O completo. Quando não, e por exemplo, nessa agora que eu tô montando, eu tô fazendo sem uma bruxa só, que também é um personagem secundário, né? Num, ele aparece só em uma entrada, só, então assim, dá pra gente fazer uma adaptação. Mas temos oito pessoas em cena.
1: Nossa!
0: Oito pessoas em cena. Toda a musicalidade do espetáculo, ela foi preparada.
1: Então ainda tem música.
0: É, a gente não faz uma sonoplastia ao vivo, tá? Porque Val Francis tá em cena, né? Hoje, dessa vez...
1: Ah, Val Francis!
0: Dessa vez, Francis Batista tá em cena, né? E queria, porque queria muito. Não, eu quero atuar mais. Foi tão bom.
1: O Val,
0: aí o que foi que a gente fez? A gente produziu todas as músicas, ele tocando no teclado. A gente produziu todas as músicas, gravamos em estúdio e vamos executar na hora.
1: Tá vendo que não é fácil?
0: Não é.
1: Tá vendo que não é fácil? Olha, ainda gravaram músicas em estúdio pra apresentar.
0: Pra ser apresentado lá.
1: Nossa.
0: A gente usa, eu particularmente, né? Eu gosto de usar muito efeito de fumaça, porque tem luz na ambientação. Tudo muito, muito bonito.
1: Daqui a pouco eu tenho uma pergunta particular a você. Agora a gente está falando sobre as peças que você está na direção.
0: Uhum.
1: Então, a gente agora está sabendo mais ou menos sobre a bruxinha que era boa. Mas você me falou...
0: Né?
1: É, agora, nessa sexta.
0: Agora
1: às
0: 19 horas no teatro.
1: 19 horas, mas... Me chamou a atenção saber sobre As Bondosas.
0: As Bondosas é uma estreia da estreia da estreia, né?
1: As Bondosas, de quem é essa peça? De quem é o texto? Da onde? Oh, como surgiu?
0: As Bondosas, eu tenho uma historinha legal com esse texto. As Bondosas, ele é um texto de Wellington Roncon, lá de, acho que é do Ceará, Rio Grande do Norte, não recordo exatamente a cidade natal dele. É uma farsa cômica, é um texto, é uma comédia, né? E é interessante, eu produzi esse texto aqui em Penedo em 2012.
1: Sim.
0: Eu trouxe um grupo de Camaçari na Bahia. Eu trouxe pra cá em 2012, produzi. Gostei muito do espetáculo. Gostei muito do texto, por ser três pessoas só, pouca gente em cena, muito gostoso. E, sobretudo, pela ideia do texto. Que a ideia do texto é todo o enredo é baseado naquelas mulheres que iam para os velórios só para rezar para o defunto.
1: Mas hoje ainda tem, que eu aqui em Penedo, né? Eu vejo
0: tem
1: sempre.
0: Tem uma galera que eu conheço que não vai para uma missa, não vai na casa de ninguém, mas não perde um velório. Então é aquele espetáculo que...
1: É mais ou menos sobre
0: isso. É mais ou menos sobre isso. Aí vai falar dos pecados do morto.
1: Ei,
0: o morto era assim, que é assado.
1: Vai santificar ou condenar o morto.
0: Santificar ou condenar. Né?
1: E elas...
0: Que todo morto é gente boa, né? Você já ouviu falar
1: depois que morre, né? Dizem que todo mundo é bom.
0: Não tem como se defender, né? Todo morto é gente boa.
1: Deus. Agora me diz... Você, agora que você está à frente desse espetáculo, aí você está me dizendo que essas mulheres, elas costumam ir a velórios para falar bem ou falar mal do morto, né? Então, acabam sendo fofoqueiras. E o título As Bondosas, proveniente de quê?
0: Então, é bem curioso,
1: provém,
0: né?
1: Provém de quem, é?
0: Porque, assim, essas mulheres na antiguidade, acho que até hoje, chamam de as carpideiras.
1: Carpideiras.
0: Você colocar no Google, em qualquer coisa, você coloca lá, no YouTube, as carpideiras.
1: Então, As Bondosas sobre as carpideiras, para quem conhece.
0: As bondosas são as bondosinhas,
1: as boazinhas.
0: Que acham que são as pessoas que não têm pecado.
1: Tudo salva.
0: Na verdade, assim, as bondosas porque acham que não tem pecado, que só tem pecado é a morta.
1: Ei.
0: Só que na verdade, cada um pecado maior que o outro.
1: Tá.
0: E esses pecados vão se revelando no decorrer da história, entendeu?
1: Meu Deus do céu, é babado, hein?
0: Essa daí é a classificação de 16 anos.
1: A partir dos 16 anos. Mas agora me chamou. Por que a partir dos 16?
0: Então,
1: elas,
0: vamos lá.
1: Ela mete a lenha mesmo
0: não,
1: no morto?
0: Não. O que acontece é o seguinte: tem algumas cenas que não são, assim, o espetáculo ele não chama um palavrão. É que tem algumas cenas, algumas colocações que ela já não, não dá pra você fazer 14 anos, 15 anos, 13 anos.
1: Porque elas são fera, né, na língua.
0: É porque, tipo assim, são assim...
1: Uns dizeres, umas expressões,
0: né? Bem mais realista, né? Bem mais na nossa linguagem mesmo.
1: De adulto.
0: Mas ela não tem um palavrão.
1: Que maravilha.
0: Apesar que o texto que elas falam, que já é na parte final, o texto que elas falam, não tem uma pessoa de 13, 12, 14 anos que não saiba.
1: Mas...
0: Só que, né, o ideal é que a gente coloque 16 anos.
1: Então, a partir dos 16 anos, qualquer pessoa pode
0: Exatamente.
1: Participar. Ó, carpideiras são as mulheres cuja tradição histórica envolve lutar pelo tom do luto por meio do choro, cânticos e preces. Aquelas mulheres que ficam rezando,
0: a
1: ladainha, o terço, né? E aproveita enquanto toma um cafezinho, um chazinho, cochicha sobre o morto, né? Então tá certo. É, pra gente assistir também esse espetáculo, pode ir lá no site.
0: No site Guichê Web. Quando você coloca no Instagram, Movimento Retomada.
1: Movimento Retomada.
0: Move.retomada. Já tem lá o link com todos os ingressos.
1: Na bio já tem o link.
0: Do Maria Negosa também. Você coloca lá, Cia Maria Negosa de Teatro. Chega lá, tem o link na bio. Com todos os ingressos. Todos os dias a gente posta também.
1: Eu tô vendo aqui, ó, que os ingressos inteiros são R$24 e a meia R$12.
0: Isso.
1: Esse é assim.
0: Isso.
1: Né? E aí, nessa meia aqui, meia entrada, leva o quilo de alimento não perecível?
0: Não, nessa
1: não?
0: meia entrada não. Eu vou. Deixa eu tentar abrir o link aqui.
1: Nesse não precisa, então, né?
0: Não, é só no adulto, olha, você vai encontrar. Quando você abre o link, no adulto você encontra meia entrada. Aqui,
1: Sim.
0: ó. A meia entrada, que é R$12, a entrada inteira R$24 e a entrada inteira solidária, que é R$15 mais o quilo de alimento.
1: Ô, Tiago, você, enquanto diretor,
0: Sim.
1: produtor, me diz, você também já esteve no teatro como ator?
0: Já.
1: Há quanto tempo você participa, faz parte do mundo do teatro?
0: Meu Deus do céu, eu comecei a fazer teatro em
1: 2001. 2001, menino, 25 anos.
0: Em escola, comecei a fazer teatro em escola. Assim, como eu sempre falo, né, tudo começa por uma boa causa. Eu precisava de nota pra passar.
1: Aí encontrou na arte
0: o professor disse, ó, você tem que fazer uma peça de teatro, que a peça de teatro vale 40 pontos.
1: E aí?
0: E eu disse, meu Deus, eu tô precisando de 50.
1: Ei.
0: Vou fazer os 40 pra ver se eu consigo esses 40, eu preciso só de 10 na recuperação. Não deu outra.
1: Deu tudo certo. Você ainda consegue lembrar qual foi a primeira peça? Foi você quem criou?
0: Todas? Não, todas
1: não?
0: eu consigo lembrar.
1: E, você buscou aonde o tema da primeira peça?
0: Então, assim, eu já fui inserido, como eu queria passar de qualquer jeito, falando, o que tiver aí eu vou fazer. Era primeiro ano médio ainda, que hoje antigamente chamava, tava série, né? Sexta série.
1: Isso.
0: Aí eu fiz, foi As Mil e Uma Noites, né? Tem aquele Alibabá, Os 40 Ladrões, aquelas coisas todas.
1: Já foi pra esse
0: ano. Já foi. Aí em 2000, isso foi em 2001, 2002, eu já... Onde eu gostei tanto, aquele foi uma coisa assim, como diz a história do amor à primeira vista, né? Eu gostei tanto, que em seguida, onde tinha alguma coisa de teatro, eu tava no meio.
1: Que maravilha.
0: O primeiro que eu vi foi grupo de jovens, falei, vamos embora. Aí já me... Coloquei para grupo de jovens.
1: Se encaixou no grupo e hoje você, né, faz parte da companhia.
0: Atuei no Cordel algumas vezes para substituir atores. Já fiz alguns esquetes aqui em Penedo, inclusive com o Arthur e o Emanuel Painho, que é meu compadre também. A gente já atuou junto nos esquetes de... Que na época que tinha o Festival de Lapinha, do IFAM.
1: Sim, sim, sim.
0: A gente
1: sim,
0: fez
1: sim.
0: uns esquetes que a gente apresentava na rua. Na rua apresentamos no teatro algumas vezes. Mas em palco mesmo, eu atuando muito pouco. Gosto, eu me divirto muito.
1: Você gosta de ficar nos bastidores, né?
0: Minha linha
1: na
0: é
1: produção,
0: do palco pra trás.
1: Na produção, você hoje, entende um hoje. Pouco de tudo.
0: Até
1: iluminação,
0: hoje.
1: Som, tá lá. Opa, ajeita isso, olha aquilo.
0: Na bruxinha...
1: Os efeitos...
0: Na bruxinha, além de dirigir o espetáculo e fazer a produção, eu faço iluminação e sonoplastia também.
1: Oh, tô dizendo que o rapaz é bom?
0: Tem que fazer, como eu falei, tem que fazer um pouquinho de tudo.
1: Talvez a minha pergunta seja até um pouco... Pequena, possa parecer pequena,
0: não,
1: mas eu quero saber, diante de tudo isso que você já trabalhou com esse universo da arte, da cultura, do teatro, do cinema, da música, do show, de eventos tradicionais, né, de festas tradicionais aqui em Penedo. O que para você foi assim o maior? Pode não ter sido o maior para todos, mas para você que você diz assim, aquele é inesquecível, gostaria de voltar, fazer de novo.
0: Assim, pode ser até clichê falar isso, mas assim, sempre o melhor para mim é sempre o que eu fiz agora.
1: O atual. Porque você se dedica muito.
0: É, porque tipo assim, cada evento, a gente costuma dizer assim, cada evento você conta uma história diferente. Por exemplo, eu fiz ano passado, eu fiz o festival O São João de Maceió, né? Eu fiz produção técnica e produção de...
1: Essa
0: produção
1: você de não palco, me falou, tá vendo? Né? Tô sabendo agora.
0: Produção técnica e produção de palco, que é a mesma coisa de fazer direção de palco. Eu fiz ano passado, fiz esse ano também, e fiz outros festivais.
1: Aqueles dias todinho lá em Maceió. É.
0: Então, assim, o do ano passado já foi diferente desse ano. Entendeu?
1: Cada trabalho você entrega algo, né?
0: Por exemplo, nesse, né, na Bruxinha, só pra você ter uma ideia, é o mesmo diretor que sou eu. Algumas atrizes, são, nas Bondosas são 3, na Bruxinha são 8. 3 dessas 8 aqui da Bruxinha tá nas Bondosas. A filosofia é diferente. O segmento que a gente... A linha que a gente foi trabalhando nas Bondosas é diferente da linha que a gente trabalhou na Bruxinha. Quando a gente ensaiava com a Bruxinha, era uma energia diferente da que a gente ensaiava com as Bondosas. Então, assim, cada evento que você faz, cada espetáculo que você faz, você conta uma história diferente. Cada produção que você vive é uma história diferente. Então, assim, eu costumo dizer que, pô, foi massa aquela que a gente fez ontem.
1: Agora.
0: Hoje, amanhã, essa de hoje vai ser melhor do que a de ontem.
1: Que bom, e fico assim, feliz de você ver dessa maneira,
0: tem
1: né?
0: Sempre
1: é a entrega.
0: Tem sempre uma historinha, poxa, que você diz, que marca, não tem como não. Você, pô, por exemplo, sobre esses dois festivais que eu fiz agora recente. O ano passado, eu gostei mais. Não que esse ano eu não gostei, esse ano foram outros desafios. Entendeu? Muito maiores do que o do ano passado. Mas não sei, ano passado teve alguma coisa diferente que foi melhor, por exemplo. Entendeu? Aí, por exemplo, eu vou fazer um evento que seja musical, por exemplo. Eu fiz o. Naquele evento que tem de Maceió, que é o dia primeiro, que é o Bel, no trio.
1: Da corrida.
0: Não, da corrida não. Que ele, é o dia primeiro mesmo. Tem a virada no dia primeiro mesmo.
1: Ah, sim, do Réveillon.
0: Esse ano já foi melhor do que o ano passado. Então, se depende muito.
1: Cada um tem seu contexto, diferente, né?
0: Às vezes você vai fazer um evento que seja musical, tem muito estresse, muita coisa. Mas na hora que o negócio começa, aí você vai fazer o outro que é muito tranquilo. Na hora que começa, às vezes já não é tranquilo. Depende muito. Eu tava até explicando ontem num ensaio, que a gente tem um ensaio geral que é amanhã. E a gente já se apresenta na sexta. Eu disse, o cronograma tá lindo. Tá redondo, mas com certeza vai ter um imprevisto.
1: Mas se não tiver também, parece não que não tem graça. Faz parte do crescimento, né, Tiago?
0: Cronograma redondo. Amanhã a gente monta a luz e monta cenário.
1: Aí daqui a pouco aí tá faltando alguma coisa. Não é bem assim.
0: Tem que faltar o negócio do figurino, tem que faltar o negócio do
1: cenário. Tem que melhorar tal coisa.
0: Sim. Ó, nenhum espetáculo.
1: É correria, né? Sandra, teatro é correria.
0: Não existe um espetáculo que vai estrear no teatro dia X que ele vai estar 100% pronto. Não tá. Ele vai ficando, ele vai ganhando corpo. Cada apresentação que você vai fazendo. Eu já tive relato de experiência de amigos, que foram se apresentar com casa mega, hiper cheia, abarrotada. E aquele espetáculo que ele fez para 50 pessoas foi melhor.
1: Tá vendo o sentimento, né?
0: É outro, é muito relativo. É por isso que
1: maravilha.
0: Eu digo, cada um é uma história diferente, você conta.
1: Então agora, sexta-feira, nós temos um encontro com uma literatura, digamos assim, né? Com uma peça leve.
0: Sim.
1: Onde mostra-se a pureza de uma bruxinha, né? Que todos talvez esperam que ela faça maldade e ela não consegue.
0: É uma fada, como diz o texto, é uma fada disfarçada.
1: É uma bruxinha boa.
0: Exato.
1: E na sexta-feira, próxima sexta, a partir das 8 da noite, tem As Bondosas. Qual o motivo de eu assistir essa peça? Fala pra mim. Porque me convença.
0: Então, é uma estreia. Que assim, que tem a coisa do novo atrai, né? Ai, Pô, nunca teve aqui em Peneira. Ah, nunca,
1: é, a primeira vez que, isso, que vem as bondosas para cá.
0: Outro detalhe.
1: São artistas penedenses.
0: Artistas penedenses, ou seja, tem um outro detalhe nesse texto que a gente está trazendo pela primeira vez na montagem do Brasil inteiro. É, o texto, ele pede, o autor pede que o texto seja feito por homens. Mas não homens fazendo papel de homossexual. Não, homem fazendo papel de mulher mesmo.
1: E aí?
0: Porque se torna muito caricato, né? O homem fazendo papel de uma mulher, não do homossexual.
1: E aí?
0: E é a primeira vez que a gente tá fazendo com mulheres mesmo.
1: Ah, estão fugindo da regra, digamos assim.
0: É a primeira vez que a gente tá fazendo com... E tá sensacional.
1: Então serão três mulheres no palco.
0: Só.
1: Quanto tempo, mais ou menos, de espetáculo?
0: 55 minutos, mais ou menos.
1: Em média, né? Em média, 55 minutos. Mas dependendo também da interação, tem interação com o público?
0: Tem. É o que a gente chama de quebrar a quarta parede. Como a gente quebra a quarta parede? A gente tem contato com o público. Se trata de um funeral, é como se todo mundo estivesse num funeral.
1: Eita, aí precisa que o público também se envolva naquele sentimento.
0: Eu tenho certeza de quem for assistir vai dizer, já tive num negócio desse.
1: Posso perguntar outra coisa?
0: Por favor, à vontade.
1: O palco, tem caixão?
0: Tem.
1: Ai, gente,
0: mas eu não. Como tudo é teatro, que nem tudo é realidade, a gente mandou fazer um
1: sim,
0: um
1: algo né? Próprio, né, pra peça. Calma, a gente não vai pegar uma urna na funerária, não.
0: A gente não pegou o que chama de combate, né, aquele primeiro caixão mais ralezado mesmo. A gente não pegou.
1: Vocês produziram, viu? Eles produziram. Tenham calma, mulheres.
0: A gente produziu.
1: Foi algo produzido. Você tá vendo como o teatro não é só fala, como a gente pensa, só o movimento de encenação do ator lá em cima do palco? Não é, olha aí, ele tá mostrando, já falou aqui pra gente que ele é... Ah, tô vendo, legal, ele já mandou, tá vendo? Ele promoveu já
0: não
1: aí...
0: Não vai ter aquelas velas,
1: um
0: não, desse,
1: não, não, tenha calma, é algo só pra...
0: É teatro.
1: Identificar que a cena é de um velório, né?
0: Exatamente.
1: As bondosas vão orar, vão cantar, e vão bem dizer o morto.
0: Tem muita história nesse moído.
1: Ah, eu tô muito feliz com a sua chegada aqui, por você vir compartilhar conosco, por você estar trabalhando aqui em Penedo, na sua casa.
0: É verdade.
1: É, saber que você tem também triunfado bastante em outros locais aqui do Brasil, através do seu profissionalismo, da sua dedicação, e sendo reconhecido, porque eu sempre penso assim, quando a gente... Pode ser o maior ator, o melhor profissional numa área, mas a nossa cidade parece que não nos cabe, não nos pertence. Eu creio que isso é meio que vazio, né?
0: Tem umas coisas.
1: E você, graças a Deus.
0: Então, assim, você vê, Penedo,
1: conquista.
0: Eventos de grande porta, às vezes eu não faço Penedo. Já está no terceiro ano, não, é o terceiro. Segundo ano que eu fiz o artístico do Natal Luiz em Penedo,
1: sim,
0: ali no palco.
1: Sim, sim.
0: É, aí fiz o Vila Sunset ano passado, né? Mas tipo assim, você vê festivais como, por exemplo, o Bom Jesus e outros tipos de festa, eu não faço. E tenho muitos artistas em Penedo que eu conheço, e às vezes eu não sei.
1: Quer dizer, você ainda não fez, viu?
0: É, eu falo...
1: Pode ser que você faça o próximo.
0: Eu falo com os artistas, meus amigos, mas assim, eu sou muito discreto com isso, não sou de ficar... Aí eu falo até para os meus... Cara, você estiver precisando, você vai se apresentar em algum lugar, você vai precisando de um produtor... Vocês viram um produtor técnico, um produtor... Cara, eu vou.
1: Que lindo.
0: Você não vai me pagar nada, não.
1: Que
0: eu
1: maravilha.
0: Vou.
1: Você ama
0: porque,
1: assim, o que faz,
0: cara,
1: né?
0: Eu sou da minha cidade. Por que eu não ajudar os artistas da minha cidade?
1: Parabéns,
0: alguma coisa
1: amigo,
0: que eu posso
1: parabéns,
0: fazer?
1: Parabéns,
0: eu
1: parabéns.
0: Pra eles, pra todos eles. Pro Franz, pro Alê. É,
1: eu amo
0: Ju,
1: também o Franz, Alê.
0: Cara, pelo amor de Deus.
1: A Ju Imperadora.
0: Eles, cara, eu não posso lhe pagar. Eu falei, não, estou lhe cobrando.
1: Nossa, que
0: vamos
1: legal,
0: fazer o evento,
1: viu?
0: Acontecer. Isso é... Mesma coisa, eu fiz isso quando a gente começou com o Carlinhos. 2016, só 2016.
1: Foram muitas produções, né?
0: Foram muitas, uma vez, eu nunca esqueci disso. Ele puxou R$300 na carteira. Isso, vixe Maria, ele tinha poucos seguidores, 200 e poucos mil seguidores. Tiago, é uma ajuda de custo. Eu falei, não tô cobrando nada, vamos trabalhar. Depois a gente resolve isso aí. E resolveu, a gente ficou 9 anos e foi muito
1: tá
0: bom.
1: Tá vendo, 9 anos.
0: Por que não?
1: Uma vida,
0: entendeu?
1: Né?
0: Exato, então assim, foi bom, o ciclo terminou e tá tudo certo.
1: Sim, cada um continuou trabalhando.
0: Mas eu sempre falo isso pros artistas da minha cidade, eles sabem disso, entendeu? Não tô aqui ganhando mídia com nada, não, nem preciso disso. Eu falo para todos eles, gente, se vocês precisarem, eu vou. Eles sabem disso, essas pessoas que eu citei o nome aqui sabem muito bem.
1: As suas ideias são muito boas, né? Nós já tivemos fora do ar, em outros eventos onde você falava do que você pensava, da sua proposta para alguns eventos aqui no município. E a gente vê que você é realmente uma pessoa muito iluminada, que você gosta do que você faz, que você é preparado e que você se esforça a fazer cada vez melhor. Porque quando você me deu a resposta, dizendo que o seu melhor evento, o seu melhor trabalho é aquele último, você já disse tudo. Em todos eles eu me preparo mais, procuro entregar o meu melhor. Então, parabéns a você, fico muito feliz de saber que também você é feliz no que você se propõe a fazer.
0: Sem dúvida nenhuma. Se você não tiver feliz no que você estiver fazendo, é melhor nem fazer. Não vai sair legal.
1: Nem tudo é só o dinheiro. O dinheiro é importante. Não. Mas a sensação de dever cumprido, de que está tudo certo. De
0: entregar.
1: É maravilhoso, né?
0: Não tem dinheiro que pague, não.
1: Sabe que eu sou sua fã.
0: Ah, obrigado.
1: E eu digo a você que retorne sempre aqui, sempre que precisar, sempre que tiver eventos, movimentos. Me conte sua história. Você foi lá para Marcel, nem me diz, eu não vou nem dizer.
0: A gente não conversou depois do Bubu.
1: Faz um tempo já, faz um tempinho.
0: Em novembro do ano passado a gente conversou. Aí depois de novembro fiz o Natal, depois de Natal fui fazer o Bel lá em Marcel. E era pra ter feito o Marcel Verão também, acabou por...
1: A última vez que a gente conversou mesmo, de verdade, você tava fazendo o cinema lá em Maceió. Foi. Tava com gravações. Ou foi com sua esposa que eu falei? Agora pronto, deixa pra lá.
0: Bugou.
1: Não lembro mais. Bem, foi, mas
0: eu estive aqui
1: em novembro algo assim. Com o Bubu. Sim, da peça dele.
0: Exato. Aí no teatro. Também, poderosa também.
1: Mas eu digo assim, algo, né? Porque pra mim, assim, pra você é a mesma experiência, que é como você falou, né? É imagem, você já estava acostumado, sendo pequeno ou grande, né? Já tá acostumado. Mas pra mim, vou ter um penedense no cinema.
0: Sim.
1: Né, produzindo, trabalhando. Isso é enriquecedor para a nossa região. Não é só Penedo, é a região toda que ganha. Então, quem quiser entrar em contato com você, quiser trocar ideia, fazer experiência, convidar para entrevista, bate-papo, para tirar uma ideia do papel e realizar, como é que faz, Thiago?
0: Poxa, é só chamar no contato, chamar no Instagram, no WhatsApp, nos come meu telefone, meu...
1: É aberta a sua rede social, Thiago Henrique.
0: Eu sempre digo, eu me escondo de ninguém, todo mundo sabe onde eu moro, o que eu faço a vida, escondo de ninguém não, tô por aqui.
1: Muito
0: só
1: bem.
0: Só chamar lá no Instagram, Thiago Henrique 3, até Thiago Henrique 3, se não me engano. Só chamar lá que a gente conversa, troca ideia. Não tem
1: muito bem, menino. Parabéns. Agora convido o pessoal para a retomada no Teatro 7 de Setembro. Vamos lá, e as peças.
0: Sexta-feira a gente tem a Bruxinha Que Era Boa, às 19 horas. Eu particularmente pedi para que seja colocado às 19, porque eu achei, poxa, mas um dia de semana, embora seja um final de semana, né? Que sexta-feira é final de semana. Aí eu falei, poxa, a gente colocar às 20 horas para criança, né? Eu sei que os pais trabalham, né? Tem aquela dinâmica de casa e tudo. Mas eu falei, poxa, mas se eu botar às 20 horas, né, fica tarde.
1: Criançada já tá cansada.
0: Às vezes os pais querem levar depois do espetáculo a criança para tomar um sorvete, comer alguma coisa, não ficar muito tarde. Eu falei, não, vamos colocar às 19 horas. Aí às 19 horas, na sexta-feira, a Bruxinha Que Era Boa. E na semana que vem a gente tem As Bondosas estreando, né? Que é o espetáculo que você vai. Né?
1: Eu vou estar lá, viu? Nas Bondosas, porque eu quero ver, gente. É uma coisa muito interessante.
0: Teatro, fica ali na porta.
1: Quando eu tô lá, meu filho, é raro eu sair. É difícil, mas quando eu vou, você vai ouvir minha voz.
0: E você me diga depois.
1: Quem gosta de interagir sou eu, viu? Tá.
0: Muito bom.
1: Eu vou participar de lá onde eu estiver, no meu cantinho.
0: E só pra lembrar também, viu, gente? Pelo amor de Deus, senão eles vão me matar. No sábado tem Feira Livre Feira também, que compõe a programação. E domingo tem o Pluft e o Fantasminha também, né? A gente tem final de semana dois infantis e um adulto. Esse adulto de sábado, ele é livre, tá? É um Feira Livre Feira, que é do Alê, ele é livre. Ele não tem uma classificação, não. Entendeu? Um espetáculo adulto, mas um espetáculo que um jovem de 10 anos, que é praticamente para adolescente, né? 10, 11 anos, 12 anos, pode assistir tranquilamente.
1: E foi bom que você me lembrou aqui, porque o projeto Retomada, ele iniciou no dia...
0: 16 foi a abertura.
1: Então, 16, abertura.
0: Né? Foi uma cerimônia de bate-papo. 17 foi o Remendó. 18 Terra Terta, e a gente continua 3 espetáculos esse final de semana, e no próximo final de semana só um, que é o de sexta-feira.
1: Amanhã é feira livre, né?
0: Não, amanhã é... Não, amanhã não. Na sexta-feira,
1: ah, não,
0: é
1: não,
0: 24,
1: é não, perdão. É sexta, dia 24, a bruxinha, que é o espetáculo, isso, né? É direcionado por você. Aí no dia 25 tem feira livre.
0: Do Coletivo Mageia, do Alê. E no domingo, Pluft e o Fantasminha.
1: Pluft e o Fantasminha.
0: Isso.
1: Pronto. E aí, somente na sexta-feira.
0: Aí, 31.
1: As bondosas. Eu vou estar lá.
0: Vamos fazer esse funeral lá.
1: Bora simbora. Vamos enterrar as mágoas, as tristezas.
0: As mágoas, os pecados. E...
1: Parabéns, tá?
0: Obrigado.
1: Muito obrigada. Mais uma vez, desejo muito sucesso. E a Rádio Grande Rio FM está sempre aberta para as coisas de Penedo serem divulgadas, tá?
0: Maravilha.
1: Bom? Precisando de nós, né? Vem para cá. Esse é o Thiago Henrique, grande produtor. Posso dizer também que é ator, né? Que ele já subiu no palco.
0: Pode.
1: E tá aqui com a gente para divulgar a retomada, uma programação completa de peças para todos os públicos, tá bom? E veio fazer esse convite especial nessa sexta-feira com as bruxinhas. Aliás, é a bruxinha que era boa, para toda criançada especialmente. E no próximo dia 31, as bondosas, que é uma peça para. A partir dos 16 anos. Podemos dizer que é quase que adulto, né?
0: Literalmente.
1: É. Então tá. Boa sorte, parabéns. E daqui a pouquinho eu volto com muita música, alegria e alto astral. Agora são 4 horas e 7 minutos.
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4: Muito bem, são 4 horas e 15 minutos. Daqui a pouquinho tem o Momento Gospel, né? Você já sabe, a partir das 17 horas, 5 horas da tarde, né? Que a gente já tem esse costume aqui de todas as tardes receber o Padre Zezinho. Aí ele vem com o animal dele, que é o Jumentinho, de lá de... Eita, rapaz, agora eu esqueci de onde o Padre Zezinho... Giraldo Pociano, né? Lá da casa do Padre Murilo. Pô, vou atualizar com o Alves pra ver se o Padre Murilo não já mudou. Porque se o Padre Zezinho vai onde o Padre Murilo tá. Os dois andam juntos. Aí ele vem, rapaz. 5 horas da tarde, tá sempre por aqui pra gente fazer aquele momento maravilhoso aqui nos estúdios da Grande Rio FM, tá bom? São 4 horas, 16 minutos ou 16 horas e 16 minutos, né? Vamos ouvir aqui a Marilã. Ela tá respondendo as mensagens da Sandra, mas vamos saber aqui.
5: Sim, Sandra, a gente sabe, só que a questão é que os medicamentos estão faltando.
4: Ah, que são outras conversas, né? Marilã, um abração aí para você. Depois a Sandra continua aí o papo com você. Deixa eu ver se tem algum pedido musical que a gente ainda não tocou. Tem várias músicas aqui, né? A Sandra tava em uma entrevista. E as músicas estão aqui separadas. Tem Iguinho e Lulinha, A Loira, A Morena e A Ruiva. Tem Bartô Galeno com Malena. Essa daí eu sei quem pediu, viu? Dona Luzinete, Dona Luzinete, tem mensagem pra você aqui. O seu tá, o seu e o da rádio. Vamos lá, né? São 4 horas e 16 minutos. Que foi isso, meu

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Ó, agora são 16 horas e 30 minutos, 16 e 30, viu? Cuidado aí pra você não perder o seu horário, que a hora passa rápido. Pense, você pensa que a hora, não, tá cedo, ela dá um pulo, faz assim, ó. Tá. Daqui a pouco o dia já tá finalizando. Boa tarde, Sandra Maurício, eu gostaria de ouvir Bartô Galeno, Saudade de Rosa, é do Ilho, de Neópolis. Eu ainda tenho música aqui pra gente tocar, uma música do Roberto Carlos. E eu vou atrás dessa música aí que ele me pediu. A música do Roberto Carlos. E eu vou atrás dessa música.

0: que eu mando aí o áudio aí, rapaz, e você não manda pra mim, rapaz. Boa tarde, Emanuel Rodrigues. Ei, o Palmeiras hoje é fácil lá em Curitiba, viu? E tem Mengão hoje também lá em Santa Catarina contra a Chapecoense na Arena Condá. Boa tarde, Emanuel. Toca música pra mim aí de Amado Batista, Se Não For Por Amor, Emanuel.
1: Boa. Ô, meu
0: filho. Vamos lá, vamos que vamos.
1: Se não
0: mandar um
1: for.
0: Alô pra nosso amigo aí, pra o seu Carlinho no Campo Redondo, pra o Zé da Dedé, pra o Pato Broco, pra Lua Emanuel aí na Igreja Nova, pra o Pãozeiro, pom pom pom, cadê o Pãozeiro? Trouxe a nossa rapadura lá do Ceará. E Pãozeiro, se liga, viu? Também pra o Enaldo Cobra Lourdense lá em Sergipe, pra nós. Boa noite, bom trabalho, meu filho.
1: Muito bem. Esse é o nosso querido Reinaldo, Reinaldo, Reinaldo. Só lembro dessa música. 4 horas e 33 minutos, seu áudio, acabei de passar aí, viu, meu amigo? Tô sumido porque hoje a correria tá grande por aqui, viu? Você não tem noção. Mas a gente sempre tira um tempinho pra falar com os nossos queridos ouvintes. Valeu, Reinaldo! Ó, você lembrou bem, né? O campeonato brasileiro aos poucos tá voltando aí, os times estão se movimentando, todo mundo tá... Hoje tem rodada Série A, né? Eu falo que a Série B e as outras séries aí, Série D, Série C, tudo tava... A Copa tava rodando aí e a galera jogando, né? Só não sei se tinha gente assistindo, mas tinha jogo. A gente só queria saber de Copa, né? E agora o Brasileirão voltou, retorna já, né? O confronto dos verdes é hoje, como o Reinaldo acabou de falar, Curitiba e Palmeiras, 7h30. Vou ver se eu assisto esse jogo, é pelo menos um pouquinho, pra gente relembrar aí, ver como é que o Palmeiras, o Verdão, primeiro colocado, isolado com 41 pontos. Pra você, quem é a galera que esqueceu aí, né? Como é que tá o Campeonato Brasileiro? Palmeiras tá com 41 pontos, viu? Quase 10 pontos abaixo tá o Flamengo, com 34. O Fluminense com 32. O Bragantino com 30. E são os 4 primeiros colocados. Os rebaixados, praticamente, Vasco, Mirassol, Remo e Chapecoense, já sabe, né? Chapecoense, meu Deus do céu, tem 9 pontos só. Vem de 4 derrotas e um empate. Mas vamos lá, né? Brasileirão voltando, hoje tem rodada. Curitiba e Palmeiras às 19 horas e 30 minutos. 21h30 tem Chapecoense e Flamengo. Também no mesmo horário, Internacional e Cruzeiro. No mesmo horário, São Paulo pega o Atlético Paranaense lá em São Paulo. Para o Brasileirão aí fechar essa rodada boa aí, depois da Copa do Mundo, né? Hoje também tem Copa Sul-Americana. O Medellín pega o Vasco, né? É, lá na Colômbia. O Lanús da Argentina joga com o Cienciano. Cienciano, vixe Maria, pra mim isso é novo, viu? Peru, é lá do Peru. Argentina contra Peru, né? Lanús, às 9h30 da noite. Sporting Cristal do Peru joga com o Bragantino pela Sul-Americana às 9 horas e 30 minutos também, tá bom? Jogos de hoje. Série B tem Ceará e CRB às 19 horas e 30 minutos. Também no mesmo horário, o Operário pega Ponte Preta. É, o confronto preto e branco, né? Lembra dos filmes preto e branco? Então, Operário e Ponte Preta, é tudo preto e branco aí, viu? Ah, 19 horas e 30 minutos, Série B, viu? 8h30 da noite, Goiás Sport, jogão aí, viu? E o Náutico pega o Londrina às 9 horas e 30 minutos. Hoje tem Série A, Série B, deixa eu ver aqui o que é que tem mais aqui. Tem alguns campeonatos ainda estaduais, tem a Copa Paulista, a Catarinense 2, tem a Capixaba Série B. Então, tem muitos jogos aí, pessoal. O Alagoano Sub-20 também tá... Zumbi, Coruripe, Sub-20, hoje tem... o jogo foi agora de tarde? Não tem resultado aqui? Será que esse jogo teve? Catarinense Sub-20, o Brasil tá aí, a galera voltando aí, o retorno do futebol, né? Na realidade, pararam alguns campeonatos por conta da Copa, né? Muitos continuaram aí, independente da Copa, tá bom? Beto

Friedman! Gostaria de ouvir essa música, desejando que todos estejam agasalhados, Beto Friedman! Chove chuva, boa, viu? Boa, boa. Vou deixar aqui na Chove Chuva, na nossa playlist, o Jorge Benjó cantando Chove Chuva. Caiu um pé d'água aí, meu irmão, não sei se já parou, mas o pé d'água que caiu foi grande agora há pouco, viu? Tava ali conversando com a Sandra lá na Copa, o negócio foi pesado, muita água. Vamos lá, né, meu povo? Vamos tocar música? Vamos deixar de conversa? São 4 horas e 37 minutos. Eu tô aqui com o Roberto Carlos, o Bartô Galeno e o Amado Batista para trazerem um tantinho das suas vozes. 4h37. Oh, coisa linda. 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

0: Prontinho, tamo de volta, né? São agora 4 horas e 56 minutos. Daqui a pouquinho tem um Padre Zezinho por aqui, viu? Mas dá tempo da gente tocar a música que falta, que é a música da chuva do nosso amigo Beto Friedman. Vamos lá, né? Olha, ele tá mandando coisa aqui, é coisa, né, Beto Friedman? Rita Andrade, fala,
1: Rita. Boa tarde, aqui é Rita Andrade. Eu gostaria de ouvir a música de Magnífico, Verdadeiro Amor, para oferecer ao meu esposo, a minha irmã Cessa Melo, e para você também, minha linda. Uma boa tarde e um bom programa.
0: Verdadeiro Amor. Vou providenciar aqui, Magníficos eu tenho, pronto. Pronto. Eu já tô aqui com a música Chove Chuva, do Jorge Benjó, e na sequência a gente vem com o momento gospel, viu, dona Rita? Um abraço aí pra senhora, obrigado, viu?
1: É, Manuel, eu pedi a foto do seu filho, você nem mandou, não
0: foi?
1: Eita,
0: eu vou mandar, dona Rita, eu vou mandar, viu? São 4 horas e 57 minutos, vamos de Jorge Benjó. Jorge Ben, chove chuva, a chuva, hoje ela veio, 4h58.

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Muito bem, 5 horas e 7 minutos. Tudo preparado aqui, tudo pronto pra gente fazer o momento gospel. Vamos lá, né? Fazezinho, seja bem-vindo. Sua bênção, né? Claro. Ó, o animal, eu vou colocar ele lá nos fundos. Tem uma graminha legal pra ele. E o senhor vai cantar agora conosco, né? Momento gospel tá no ar. A oração pela família na voz do Padre Zezinho. Todo mundo espera esse horário, né? São 5 horas e 7 minutos. Vamos lá, vamos cantar junto com o Padre Zezinho.

0: Coisa linda, Padre Zezinho. Como sempre, né? Muito obrigado aí por mais essa apresentação. E aqui a gente vai continuar, né? O pessoal tá se adiantando aqui, mas vou fazer a perguntinha ainda. Calma aí, viu? Padre Zezinho, vai tomar um cafezinho ali enquanto a gente finaliza o Momento Gospel com os nossos queridos ouvintes. Atenção, Hélio Carroceiro. Alô, Dona Rita. Também Lu, Fátima Belo, Beto Friedman. Vamos lá fazer aquela perguntinha aqui. Eu quero que vocês respondam. Viu? Duílio lá em Neópolis, Reinaldo, Marilã, deixa eu ver quem é que tá mais aqui, Edileuza, Francilene, convido todos a participarem aqui do Momento Gospel, tá certo, Hélio Carroceiro? Alô, Lu, Vaninha em Igreja Nova, a pergunta é fácil, a resposta mais ainda, Jesus o quê? Isso é simples, nunca esqueça, Jesus nos ama a todo momento. Bora cantar. Essa é fácil e rapidinha, ó.
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0: Vou perguntar mais uma vez. Jesus o quê?
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0: Olha aí o casal respondendo. Como é, Lu? Jesus o quê? Lu e Manuel, né?
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0: Ah, Rosiane também. Responde aí, Rosiane.
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0: Eita, que coisa Deus linda. Hélio Carroceiro, será que o Hélio Carroceiro também respondeu?
4: Ali, enquanto a gente finaliza. Cadê
0: ele? É isso mesmo, ele tava lá. A Vera respondeu também, Vera?
2: Jesus te ama!
0: Ah,
4: isso é simples! Nunca esqueça! Jesus nos
0: ama a todo momento, né não? O Duílio participou, rapaz.
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0: Aê, valeu. Hélio Carroceiro mandou um áudio pra responder em 2 minutos, Hélio.
6: Vamos embora. Bora, Manuel. Chala a bota. Deus é maravilhoso. Vamos embora, Manuel.
0: Vamos cantar, Hélio.
6: Bora, Manuel.
0: Bendito seja o nome do nosso Senhor Jesus Cristo. Vamos participar, Fátima Belo.

0: pra todo, mas todo, mas todo sempre. 5:18. Vamos fechar aqui o momento gospel, fazer aquela última perguntinha. Jesus o quê? Jesus o quê? Ah, vocês acharam que não ia? Padre Zezinho, agradecer, né, o Padre Zezinho, que é a presença dele. Lembrar que amanhã tem mais a partir das 5:00. Momento gospel aqui dentro do programa Derrubado. Não é minha amiga Rosiene, que sempre participa.
1: Jesus te ama!
0: Oi, que coisa boa.
1: Nós, em nome de Jesus. Que Deus o abençoe.
0: Amém, Rosiene. Obrigado pela participação, Rosiene, Dona Luzinete, Hélio Carroceiro, do Ilho. Era lá na Casa das Carnes também participou, né? A Lu. E por aí vai, né? Você que participou, mas não mandou áudio também. Obrigado, viu? Vale, vale. 5:19. Depois do bloco comercial, a gente volta. Eu sigo até às 18. Sai daí, não.

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Bem, são 5 horas e 27 minutos. Toda vendo aqui o pedido musical da Dona Rita Andrade. Ou se não me engano, foi ela que pediu o verdadeiro amor. A gente vai seguir com o programa Derrubada até as 18 horas, trazendo muita música. Ainda dá tempo de você pedir 3551-6600. Quer ouvir o que nesse finalzinho de tarde chuvoso aqui no bairro São Francisco? É só pedir que a gente toca. 5h27.

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6: Muito bem, nós de volta, meu povo. Ó, a Dona Luzinete pediu música de Caravéia. O meu amigo Hélio Carroceiro pediu a Trevoada do Vavá Machado e Marcolino. E a gente vai misturar isso tudo aqui. É o aboio com o forró com o aboio. E tá todo mundo junto. Ah, valeu, Dona Luzinete.
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aqui, essa tarde maravilhosa com o Forrozinho é muito bom, né? São 5 horas e 56 minutos. Deixa eu agradecer a todos aqui, né? Ó, todos que mandaram mensagem, todos que participaram aqui no nosso WhatsApp da Grande Rio FM, o 3551-6600. Todo mundo de parabéns, viu? Obrigado! Lembrar que amanhã tem mais, a partir das 14 horas, tem programa derrubado aqui na Grande Rio FM 99. É sempre essa festa aqui, essa participação maravilhosa. Muita música que você não escuta em nenhum outro lugar vai tocar aqui nas tardes da Grande Rio FM, tá bom? 5 horas e 57 minutos, eu volto amanhã, se Deus quiser, a partir do meio-dia, para trazer informação para todo o Baixo São Francisco, no programa A Voz da Cidade, junto com meu amigo, na condução do programa A Voz da Cidade, sempre ao meio-dia, tá bom? A gente segue até as 14 horas, depois eu continuo, Antônio Silva pica a mula, eu fico até as 18 horas com o programa Derrubado, junto com Sandra Maurício. E essa daqui, ó, pra gente fechar os 3 minutinhos que faltam, vou trazer o Luiz Gonzaga aboiando, hélio carroceiro, preste atenção aí, aumenta o som, Luiz Gonzaga e o aboio apaixonado. Boa noite pra todo mundo, na sequência tem o esporte, às 19 horas tem nosso amigo Eudes Alves com Honda na Grande Rio.

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0: Ok, galera, um abraço, boa noite, gente amiga de Penedo, de toda a capital do Velho Chica, minha querida Ouro Preto do Nordeste. São 18 horas e mais 16 minutinhos. Estou chegando com a voz e a razão para mais a edição do nosso Grande Rio Esportes. Hoje é uma quarta-feira para você reconferir. Hoje, conferindo comigo, é 22 de julho de 2026. A partir de agora, a equipe do Super Time do Rádio Campeão Esporte em toda a região do Baixo São Francisco, Valde Fernando, Valberto Lima, Valde Lima, meu comentário. Comentarista eclético, na mesa som e efeito, é também do Valdelima. Vamos falar de esporte pra você, com o nome dos nossos patrocinadores nos dando apoio. Você vai ter as manchetes do programa. E atenção, galera, Campeonato Brasileiro, 19ª rodada, 4 jogos programados pra noite de hoje. Arrascaeta volta ao Flamengo, mas ficará no banco de reserva esta noite em Chapecó contra Chapecoense. E também Botafogo, ele tem a proposta do Palmeiras, que aumentou para levar o seu jogador de seleção brasileira. Almada, craque do futebol argentino, vice-campeão do mundo, dá sim ao Flamengo e pode ser um reforço de peso do ninho do Urubu. Você confere tudo isso e muito mais a partir de agora, aqui no nosso Grande Rio Esporte, que traz o boa noite dele, meu ídolo, meu comentarista eclético do Super Time do Rádio.
1: Boa noite, Valde.
0: Boa noite,
1: rapaz. Boa noite,
0: rapaz.
1: Amigos ouvintes da Grande Rio FM, chegando na noite desta quarta-feira, para deixar o torcedor muito bem informado.
0: 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E aí, garotinho, vamos ao break comercial. Na volta, a notícia do esporte chega com você para interagir comigo, torcedor, no 3551-6600. Aqui, tocou, ligou, você é prioridade.
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0: Ok, vamos começar o nosso programa desta quarta-feira, o nosso Grande Rio Esporte. Começamos logo para destacar para você, torcedor, exatamente o que aconteceu ontem no Campeonato Brasileiro Série B e a Copa Sul-Americana. Mas para falar desse assunto e da agenda do futebol de hoje, nada melhor do que ninguém para chegar no nosso programa e dar o seu boa noite. É ele que vem, meu ídolo, o garotão da galera. Boa noite, garotão.
1: Fernando, boa noite, Valder Lima e todos os amigos ouvintes do programa Grande Rio Esporte na Rádio Grande Rio FM 99.1, que é primeiro lugar em todo lugar. Pois é, estamos chegando aqui com nossa participação no programa Grande Rio Esporte de hoje, trazendo informações do futebol brasileiro, né? Vamos aqui primeiramente destacar o que melhor aconteceu ontem no futebol brasileiro, destacando a Série A do Campeonato Brasileiro, que tivemos ontem jogo isolado entre Atlético Mineiro e Bahia, né? O jogo terminou empatado em 1-1. Destacando também que ontem tivemos 3 jogos pela Série B do Campeonato Brasileiro. Vamos aqui destacar os jogos de ontem. Tivemos Avaí 2, América Mineiro 1, Novo Horizontino 0, Criciúma 1 e Vila Nova 2, Fortaleza 1. Vamos agora aqui destacar os jogos de hoje pelo futebol brasileiro. Primeiramente falando sobre a Série A do Brasileirão, que vamos ter por tabela hoje 4 jogos. Vamos ter daqui a pouquinho às 7:30 o Curitiba recebendo a equipe do Palmeiras e às 9:30 vamos ter 3 jogos: Chapecoense e Flamengo, Internacional e Cruzeiro, São Paulo e Atlético Paranaense. Vamos aqui rapidinho trazer a classificação atualizada do Campeonato Brasileiro da Série A, que traz em primeiro colocado a equipe do Palmeiras com 41 pontos ganhos, em segundo Flamengo 34, em terceiro Fluminense 32 pontos, em quarto Bragantino 30 pontos, em quinto Atlético Paranaense 30, em sexto Bahia também 30 pontos, em sétimo aparece o Curitiba com 26, em oitavo São Paulo 25, em nono Botafogo também 25 pontos ganhos, também com 25. Na décima colocação aparece o Atlético Mineiro, em 11º Vitória 25 pontos, em 12º Corinthians 24, em 13º Cruzeiro também 24 pontos ganhos, em 14º Internacional 21, em 15º Santos também 21 pontos, também com 21 pontos em 16º aparece a equipe do Grêmio. E abrindo aqui a zona de rebaixamento, em 17º aparece o Vasco da Gama com 20 pontos, em 18º Mirassol 19, em 19º Remo 18 pontos e em 20º na lanterna a equipe da Chapecoense com apenas 9 pontos ganhos. Vamos agora aqui destacar que hoje vamos ter também jogos da Série B, né, rapaz? 4 jogos hoje. Daqui a pouquinho vamos ter o nosso representante alagoano em ação jogando fora de casa lá em Fortaleza contra a equipe do Ceará. Teremos também às 7:30 o Operário recebendo a Ponte Preta, às 8:30 se enfrentam Goiás Esporte e às 9:30 Náutico e Londrina. Trazendo aqui a classificação atualizada do Campeonato Brasileiro da Série B, em primeiro aparece o Criciúma com 39 pontos ganhos, em segundo Vila Nova 34, em terceiro Juventude 32, em quarto Operário 32 pontos ganhos, em quinto Fortaleza 31, em sexto Novo Horizontino 30 pontos, em sétimo Goiás 28, em oitavo São Bernardo 27 pontos, em nono aparece o Sport com 27, em décimo Atlético Goianiense 25 pontos, em 11º vem a equipe do Cuiabá com 24, em 12º Atlético e Clube 24 pontos, em 13º nosso representante CRB com 23 pontos ganhos, aparecendo aqui na 13ª colocação. Em 14º vem a equipe do Náutico com 21, em 15º Botafogo de Ribeirão Preto também com 21 pontos ganhos, em 16º Londrina 20 pontos, abrindo a zona de rebaixamento na Série B. Aparece o Avaí na 17ª colocação com 20 pontos, em 18º Ceará com 19, em 19º Ponte Preta com 8, também com 8 na 20ª colocação na lanterna, a equipe do América Mineiro com 8 pontos ganhos. Tá aí, portanto, classificação atualizada do Campeonato Brasileiro da Série B. Destacando aqui o nosso Clube de Regatas Brasil, né, rapaz? Que joga hoje fora de casa, precisando aí vencer para poder se aproximar ali do Z4 da competição. CRB, que após essa partida jogando fora de casa contra a equipe do Ceará, vai jogar em casa, né? No dia 27 de julho, recebe a equipe do Vila Nova no estádio Repelé, em Maceió. Tá aí, portanto, essa é a nossa participação aqui no Grande Rio Esporte e até uma próxima oportunidade, se Deus quiser. Tchau!
0: Tchau, tá aí, portanto, ele, o nosso ídolo, garotão da galera, Valbert Lima, dando uma geral no seu placar esportivo de ontem e o que teremos hoje na agenda do futebol. Mas agora a nossa conversa com o nosso comentarista, o eclético, o Valder Lima, do nosso super time do rádio, é a rodada 19 do Campeonato Brasileiro pós-Copa do Mundo, que essa rodada já teve 3 jogos. No dia 17, o Mirassol derrotou o Grêmio por 2-1 e o Fluminense empatou com o Red Bull Bragantino em 1-1. Aí quando foi ontem, Atlético Mineiro e Bahia na Arena do Mineirão empataram em 1-1, e para hoje a rodada 19 marca 4 jogos. Tem Curitiba e Palmeiras daqui a pouco às 7:30 no Couto Pereira. Tem São Paulo e Atlético do Paraná, um clássico, às 9:30 lá no Morumbis. Mesmo horário vai para Internacional e Cruzeiro, outro grande clássico, no Beira Rio. E o jogo da TV das 9:30 em Chapecó, lá na Arena Condá, lotado o estádio para receberem Chapecoense e Flamengo. E aí, o que esperar o torcedor dessas 3 partidas da noite de hoje na rodada 19 do Brasileiro, que é a rodada última do primeiro turno, que ainda fica faltando um jogo para ser completada essa rodada final do primeiro turno, que amanhã marca o jogo do Corinthians com o Remo. Aí, final de semana, começa o segundo turno da 20ª rodada em diante até a 38ª, Valder.
2: Olha, Valdir, teremos esses 4 jogos, vamos dizer assim, com algumas obrigações. O Palmeiras tem a obrigação de vencer hoje o Coritiba. Palmeiras, mesmo sendo vindo, né, dessa parada, é líder do campeonato, tem aí 7 pontos de diferença para o Flamengo. Enfrenta um Coritiba que está, vamos dizer assim, no meio da tabela. O Coritiba é o 7º colocado, até que está bem. 26 pontos.
0: Tá fazendo um bom campeonato.
2: Mas a obrigação é do Palmeiras aqui, de vencer e vencer bem a equipe do Coritiba. Mas não vai ser um jogo fácil. Todo mundo voltando agora, tá todo mundo meio que travado, todo jogador ainda não pegou o ritmo, ficou só treinando, alguns só ficaram na festa, outros treinando, outros torcendo pro Brasil. Mas vamos ver como o Palmeiras volta. O Palmeiras é para voltar e com a obrigação de vencer. Não é apenas porque é o líder, é porque é o Palmeiras. E merece, assim, todo o respeito de qualquer adversário. E enfrenta o Coritiba fora de casa daqui a pouquinho, 7:30. Eu apostaria aqui no Palmeiras para vencer a equipe do Coritiba. Também teremos, a partir das 21:30, o jogo do São Paulo e Atlético Paranaense. Esse é um jogo mais complicado, porque as duas equipes estão, assim, quase que na mesma situação. O Atlético Paranaense, ele tá um pouquinho acima, 5º colocado. O São Paulo é o 8º, 25 pontos. E tá ali na briga os dois. Eu vi uma reportagem hoje do São Paulo dizendo que o São Paulo tá vendendo o almoço para poder jantar.
0: Rapaz,
2: então você vê como é que tá a situação financeira do São Paulo. Que o jogo não vai ser nem no Morumbis, que o Morumbis tá alugado lá para uns shows. Vai ser fora ali do entorno do Morumbis. Vai ser no Cícero de Souza Marques.
0: Que
2: então,
0: coisa,
2: assim,
0: que situação.
2: Que não é o habitual do São Paulo mudar seus jogos. Não vai jogar em casa. E pega o Atlético Paranaense, que vinha apresentando um bom futebol. É difícil você comentar agora, nessa volta de Copa do Mundo, porque está todo mundo travado. Volto a repetir. Vamos esperar 1, 2, 3 rodadas para poder ver aí quem realmente está no ritmo de ser campeão, de brigar por Libertadores, de não ser rebaixado. O jogo que mais me interessa aqui, Valdo, é Internacional e Cruzeiro. Eu quero ver esse Cruzeiro que hoje ele tá ali, tipo assim, não tá Internacional e Cruzeiro. Eu quero ver esse Cruzeiro que hoje ele tá ali

0: jogando fora de casa. Já o Flamengo tem que golear aqui o Chapeco, a Chapecoense. Não tem outro placar não. Vencer bem, vencer tranquilo. O Flamengo manteve aí a sua base. Tem a volta de Arrascaeta. Então, assim, é um time muito bom. É um time que tem a garotada ali na frente, que pode incomodar muito a qualquer time do Brasil. E eu espero que o Flamengo vença e vença tranquilo esse jogo de hoje contra a Chapecoense. É o Flamengo, segundo colocado, contra o Lanterninha, que é a Chapecoense. Então eu não espero outro resultado que não seja uma grande vitória do Mengão.
1: Tá certo, não tenha dúvida disso. Só dizer para o torcedor que o Arrascaeta viajou para Chapecó, mas ficará no banco de reserva. Jogador que o técnico, o Jardim, né, o Léo Jardim, ele vai usar ele aos poucos, porque ele vem de contusão, a clavícula que quebrou no mês de maio, desfalcou o Flamengo em vários jogos importantes, foi convocado para a Copa do Mundo pelo Uruguai, terminou para tentar recuperação lá. Não se recuperou, porque depois ele pegou um problema na panturrilha. Aí ficou de fora da Copa do Mundo, voltou para se tratar no Flamengo, já está praticamente recuperado, mas o condicionamento físico dele vai ser adquirido aos poucos. Isso não tenha dúvida. Agora, eu ainda quero falar aqui no Flamengo, porque é uma notícia que chama atenção, que é aquela contratação do Almada, que aprova o projeto do Flamengo, que ficou tudo para dizer o seu staff, depois da Copa do Mundo, e deixa a decisão com o Atlético de Madrid. Como é que você vê aí?
0: Olha, Valdir, o Flamengo deu um passo importante na tentativa de contratar Thiago Almada, principal alvo do clube nesta janela de transferência. Após análise do projeto esportivo apresentado pela diretoria rubro-negra, o meia argentino sinalizou positivamente para a transferência, abrindo caminho para o avanço das negociações com o Atlético de Madrid. A informação sobre o ok de Almada ao projeto do Flamengo foi publicada inicialmente pelo canal argentino Guardia Alta e confirmada pela reportagem do Lance. Já a viagem do empresário do jogador ao Rio de Janeiro foi divulgada pela jornalista Raíssa Simplício e também confirmada pelo portal Lance. O representante do meia tem chegada prevista ao Rio neste fim de semana para reunião com a diretoria do Flamengo, principalmente o Boto, né, que é o diretor de futebol. No encontro, as partes discutirão os detalhes finais do projeto e os próximos passos para a conclusão da negociação. O valor é alto, é muito dinheiro, envolve o Atlético de Madrid, envolve o Flamengo. A primeira parte foi feita, que é o ok do atleta.
1: Então, e agora é com o clube.
0: Agora é com o clube, que ele hoje tem vínculo.
1: Exato.
0: Que é o Atlético de Madrid.
1: E você sabe que o Flamengo tem um bom trâmite de negociação com o Atlético de Madrid. Quando trouxe Samuel Lino para cá, teve um apoio fundamental também nessa negociação, de muita conversa boa do seu relacionamento, desde quando Felipe Luiz veio para cá, para o Flamengo, quando ele saiu de lá, se aposentou, não é verdade? Então, o Flamengo tem um bom trânsito de negociação, de parceria com o Atlético de Madrid. Por isso que eu acredito que vai dar certo essa finalização com o aval do jogador. O River Plate, que era o concorrente do Flamengo, ele só chegou a oferecer 20 milhões de euros, cerca de 115 milhões de reais, que foi a oferta. Mas o Flamengo não vai ultrapassar o teto que tem para a contratação dos jogadores. Sabe quanto é o teto do Flamengo? 28 milhões de euros, que chega a casa de 161 milhões projetado pelo Flamengo para trazer o Almada para cá, que aí são detalhes que vai ter prazo, forma de pagamento, entre as diretorias de dois clubes, não é isso, Valder?
0: É muito dinheiro, vai. 28 milhões de euros, né?
1: 28 então, milhões.
0: É uma porrada danada de dinheiro. Assim, como eu falei, o primeiro passo foi feito, que foi o aceite do Almada. Agora as duas diretorias vão ter que se sentar à mesa e negociar. Isso não é um dinheiro que se dá assim, não. Toma lá da cá. Isso é uma compra que você é parcelado. Não compra todo o dinheiro assim. Ah, toma aí, 28 milhões.
1: Não é assim. Não é.
0: É uma negociação que vai render ainda bastante, mas tudo tem um limite. O Flamengo tem um dele e o Atlético de Madrid também tem um dele. De poder chegar a um consenso.
1: Com certeza. Só dizendo que o Almada é um jogador que, pra quem não sabe a idade dele, sabe qual é a idade dele?
0: Não.
1: 25 anos.
0: Novo.
1: Né? 25 anos tem o Almada, aí vai ser um reforço muito bom

0: importante para o Flamengo.
1: O Flamengo já está vendo aí a possibilidade de Arrascaeta já chegar.
0: Aos poucos.
1: Já chegar onde deveria chegar. Já está no
0: sub-20. Com certeza, com certeza. Olha, ainda sobre negociação, o Palmeiras elevou o valor da oferta por Danilo Santos e espera a resposta do Botafogo. O Verdão está disposto a pagar, diga quanto?
1: Quanto?
0: A mesma coisa que o Flamengo oferece ao Almada. Veja só, 28 milhões de euros. 162 milhões entre valores fixos e variáveis de bônus e aguarda a decisão do Alvinegro. Já pensou?
1: O Botafogo tem tudo aí para não ceder. Eu já vi uma reportagem aqui dizendo que o Botafogo vai usar o jogador na rodada do Brasileirão já para melar o negócio.
0: E o Botafogo disse que não vende ele, faz negócio com menos de 30 milhões de euros.
1: É um momento bom para
0: o Botafogo.
1: O Botafogo fazer.
0: Vive numa situação difícil.
1: Caixa, né?
0: Com certeza.
1: Mas
0: entendeu?
1: Não sei, né, o que passa na cabeça do Botafogo.
0: Mas é muito dinheiro, porque aí depende. De quê? Depende da SAF do Botafogo, não é mesmo? Que a SAF é quem decide essa situação. Então tá certo. Tá aí, portanto, para você, torcedor, as negociações envolvendo clubes de alto nível, que é a rivalidade de Flamengo e Palmeiras, com essa janela que abriu pós-Copa do Mundo de fazer reforços com os seus times para seguir conquistando seus títulos ainda nessa temporada de 2026. Tem um brasileiro, tem a Libertadores, não é isso? Para o Flamengo, e não tem a Copa do Brasil para o Flamengo.
1: E daqui a pouquinho o Vasco, né?
0: Sim, o Vasco vai jogar pela Sul-Americana. Né? Que ontem o Santos. O Santos ganhou de 4-1. O Santos ganhou de 4-1. Sem Neymar, né? Que tá jogando.
1: Caminhou a vaga aí para as oitavas.
0: Caminhou. Que o Neymar quer, por enquanto, ele quer jogar
1: pôquer.
0: Depois ele vai jogar chimbra quando se aposentar. Né não? Aí vou jogar chimbra, peteca, depois do pôquer. Tá certo? Aí o Internacional de Medellín da Colômbia com o Vasco da Gama no playoff da Sul-Americana, partida daqui a pouco lá em Medellín, tá certo? Além desse jogo do playoff, tem 9:30, duas partidas, Lanús da Argentina contra o Cienciano do Peru, tem Sporting Cristal também do Peru, jogando com o Red Bull Bragantino. É a partida de ida envolvendo clubes brasileiros, Red Bull, Vasco da Gama, na Sul-Americana, que ontem, como eu dissera, tem o Santos, que venceu por 4-1. Olha, gente, para você reconferir a hora certa comigo, são 18:40, aqui o nosso Grande Rio Esporte, sempre na parceria de Rogerinho Corretor de Imóveis, o número 1 do Brasil, Academia Vila Fitness em Neópolis, organização dos meus amigos Paulo Passos e Cláudia Passos, ao lado da Caixa. 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O breque comercial chega também para você. E depois tem mais notícia e tem a participação do ouvinte no canal 3551-6600.
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0: Ok, garotinha, de bem com a vida, fazendo o que eu gosto, futebol, paixão de todos os brasileiros, aqui na melhor, Grande Rio, FM 99.1, primeiro lugar em todo lugar, é a vez da participação do nosso ouvinte interagir conosco, dizendo que o bolão é no final da semana, para a rodada 20ª do Campeonato Brasileiro, tá certo? Sexta-feira tem bolão no programa e sexta-feira a gente vai fazer a entrega de quem acertou a resposta do qual a seleção que seria campeã do mundo, que foi o Paulo Júnior. Sexta-feira está convidado para vir ao vivo no programa receber o seu prêmio aqui ao vivo e a cores no nosso Grande Rio FM. Olha, após crítica, Neymar posta foto jogando poker e ironiza: vida é uma piada. Ai daí, rapaz, sai daí, mano. Meu pai do céu, bota o ouvinte aí pra eu não ficar nervoso, vá.
1: Boa noite, Valde Fernando, boa noite, Valde Lima, boa noite, Valberto Lima, é o Reinaldo, povoado Itapuranga, já estou ligado no programa. Manda um alô para os nossos amigos aí, para o Seu Carlinhos no Campo Redondo, para o Pato Broco, para o Zé da Dedé, também ali na Igreja Nova, para a nossa amiga Lu e para o Emanuel, também para o Cobra Lourdense Enaldo, para o Zé da Dedé, e também para todos os ouvintes que estão ligados no programa Rio Grande Esporte, que está ligado no programa neste momento. Boa noite, meu filho. E hoje tem Mengão. Alô, galera. Alô, antes. Ei, o Palmeiras hoje tem uma grande chance de ficar a maior. Ganhar do Curitiba é fácil, né? Daqui a pouco tem o Mengão também. Boa noite, meu amigo. E a todos os ouvintes. Hoje tem Mengão. Ô, Valde, também mandar um grande alô aí para o nosso amigo, para o pãozeiro mais famoso do Baixo São Francisco e do Brasil e de Alagoas e todo mundo, viu? O Popompom, vê se ele trouxe a rapadura para nós lá do Ceará, viu? E também, rapaz, olha, para o Tonho Boneca, não deixar o Tonho Boneca fora, não. E também para o nosso amigo lá, chama na volta o nosso amigo, ele, que é o carroceiro mais famoso do estado de Alagoas. O Hélio Carroceiro.
0: Ai, Jesus. Até tá bom ele hoje, né, Valde? Tá mais ou menos, né?
1: Mais uma vez.
0: De novo, rapaz?
1: A rapadura do Ceará pra nós lá, rapaz. E também pra boneca lá no bairro.
0: De novo, ó. Rapaz.
1: Ele pra nós. Opa.
0: Vai alô, trazer.
1: Alô, Aguinaldo.
0: Tá igual o Pega na Bota. Chama na Bota.
1: Né? Rapaz. Tá viajando, ó.
0: De novo, rapaz.
1: Ó, eu tô de por essa rapadura aí, viu?
0: Vai, já falou três vezes a rapadura do cara. Você quer rapadura do Aguinaldo, né? Aguinaldo vai dar rapadura a você, viu? Pra você tomar com cerveja. Vamos lá, fala, torcedor.
2: Boa noite, Valdo Fernando, aqui é o Gel. Chama na bota, Valdo Fernando. Chama na bota. E outra, o Flamengo hoje joga, né? Contra a Chapecoense, 9:30 da noite. E o meu placar é esse. É 2-1 para a equipe do Flamengo. Agora o Flamengo tem que jogar bola, rapaz. Tem que jogar bem mesmo
0: agora
2: pra
0: que
2: poder
0: deu.
2: Ganhar.
0: E não vai jogar não, é?
2: O Flamengo tem jogado muito bem, né? Essas partidas aí em amistosos. E aí,
0: é o quê?
2: O Palmeiras também, né? Então,
0: se
2: o Palmeiras ganhar, o Flamengo ganhar, o Palmeiras aí vai aumentar muito mais.
0: Vai não.
2: O Vasco perde hoje, viu, Valdir? 2-1.
0: Aí,
2: viu?
0: Perde profeta hoje o Vasco. Aí. Viu,
2: o
0: profeta?
2: Vai perder hoje.
0: Meu pai. De novo não, né? Hein?
3: Vamos para o Zé Padeiro.
0: Meu amigo Zé Padeiro, vamos, ele vai falar escondidinho. Boa noite, Valdo Fernando. Pare.
4: Boa noite, Valdo Lima. Valdo Fernando.
0: Boa noite.
4: Quem tá falando aqui é só amigo Zé Padeiro, rapaz.
0: Aí, não sabia não, é ele,
4: né? Manda aí, alô para o Fademar, a Daí, o Bamba, O Hélio Carroceiro, chama na bota.
5: Todo, ele tem no papel isso aí. Toda noite ele diz o nome desses caras, né, Valdo?
4: Amigo.
5: Toda noite.
4: Jéssica.
5: Tá no papelzinho.
4: Roberto.
5: É.
4: Roberto.
5: E a nome, manda pra sua mulher, rapaz. Um alô pra ela.
4: O chama na bota.
5: Ah, chama na bota.
4: E vou mandar pra Tom e pro Gel. Vou mandar pro Anjo, Garcinha.
5: Tá, pra quem?
4: E mandar alô aí pra.
5: Pro presidente?
4: Meus amigos aí, rapaz.
5: E não manda pro presidente, não, é?
4: Você
5: é,
4: Mamosé, isso é.
5: Chama na bota de novo.
4: Bom trabalho aí, meu amigo.
5: Bom trabalho. Não mandou pro presidente.
4: O doiteiro, Valdo. O Isaías é um cabo aí.
5: Sim, Isaías.
4: Chama na bota.
5: Chama, e chama, manda um alô pra sua mulher, rapaz. Só manda pra homem, né não?
6: O Vascaíno lá da... Ai. Toca violão de lá da rua João Ramalho, Valdo. Isso é isso mesmo, meu filho.
5: Dá pra você, Valdo. Hein?
3: Olha a Lu aqui.
5: Alô?
3: É.
5: Alô, fala, Lu.
7: Saudações rubro-negras, como é que tá vocês, Valdi?
5: Tudo bem, querida, Valdi, e você?
7: Valdi Lima, tá tudo bem com vocês, meninos?
5: Tudo na paz.
7: Uma boa noite, viu, pra todos vocês. Reinaldo, um abraço, viu, Reinaldo? Tô te ouvindo aqui, viu, cabra? Nunca mais falei com você, criatura. Você, viu? Eu depois, eu quero seu zap, se você também puder mandar pra mim, tá certo? É, o pessoal até da rádio pode até mandar meu zap pra você. Menino, nunca mais falei com essa criatura. Pensei até que... Depois eu lhe digo um negócio, que aconteceu. Eu pensei até que tinha, graças a Deus, não aconteceu com você. Graças a Deus, graças a Deus. Viu? Senhor, me sumido, homem. Não suma mais não, viu, Reinaldo? Valeu, meu querido. Uma boa noite pra vocês, viu, meninos? Tchauzinho.
5: Ah, Deus. Fica com Deus.
7: 2-0. É o meu placar do Flamengo. Ok?
5: Ok, você, viu? Ok, ok. Tá ligado,
7: né? Manoel tá dando aqui 1-1 pro Flamengo, é isso, é, filho?
5: Rapaz, bolão é sexta-feira, Lu.
7: Pronto, 1-1.
5: Sim, mas o bolão é sexta.
7: Você de novo. Ei, tem um abraço pra todos da grande Rayo.
5: Oi, e tá que tá, viu?
3: Tá animado,
5: né? Tá demais o pessoal hoje, né, Valder?
3: Olha a estrela aqui do programa.
5: Cadê?
8: Boa noite, Valde Fernandes, Valde de Lima,
5: Valde de Lima, dame! Chama!
9: Valde Fernando.
5: Olha.
9: Valde de Lima. Esse é o repórter da bola. Chama a bola. Tamo junto, calceiro topado, topado. De Penedo Alagoas.
5: Ah, Jesus. Esse programa é divertido.
9: Valde Lima e Valde Fernando.
5: Ai, tá divertido.
9: Tchau. Chama na bola. Tamo junto. Uma boa noite pra vocês dois. Ah. Que Deus é maravilhoso. Sem Deus nós não somos nada. Com Deus nós somos tudo. E chama na bola. Ai, tchau. Chama na bota, chama na bota.
5: E aí, Valder ri, né, Valder?
3: É estrela, né?
5: É estrela, rapaz, danado. Esse apareceu na nossa volta pra animar o programa, rapaz, é resenha, viu?
3: Um abraço, Hélio. Olha só, o Paulo Júnior tá dizendo que ele trabalha na Infográfica. Eu lembrei de você,
5: Paulo. Oi, Paulo, exatamente.
3: Sexta-feira a gente espera aqui você, viu?
5: Exato. Agora ele só vai receber o prêmio se vier com peruca.
3: Como assim?
5: Porque ele é careca.
3: E é.
5: Ô, Paulão, foi meu aluno, Paulo, rapaz. Um abraço, eu sei que é você aí. A gente já tinha até observado isso, não foi, Valder?
3: Foi,
5: a gente disse, olha, comentou, disse, foi. A gente comentou isso aqui, ó. E o Paulo...
3: do beco ali do tênis.
5: É, no Rua do Amparo. Rua do Amparo ali. Tá bom, Paulão? Pode vir na sexta-feira aqui. Não traga sua identificação, não, que a gente sabe quem é você. Né, não? Pra receber os seus brindes aqui tranquilamente, fazer parte do nosso programa. Olha, deixa eu dizer aqui para o torcedor... É de que saiu há pouco aqui, deixa eu ver aqui, a escalação do Vasco da Gama para o seu jogo contra o Independente Medellín pela Sul-Americana nos playoffs. Então, o Vasco da Gama vai jogar. Alô, torcedor do Vasco. Olha o seu time para daqui a pouco em campo. É Léo, goleiro. É Pumita, Carlos, Roberto, Cuiabano, Cauã Barros, Thiago Mendes, Anderson, Nuno Moreira e não sei o que, não tem A. Gomes e o Brenner no comando de ataque, tá certo? Esse é o time do Vasco para enfrentar daqui a pouco a representação do Independente Medellín. Jogo difícil, né, Valder? Do Vasco da Gama?
3: É apertado, jogo difícil, mesmo jogando assim. O Vasco já resolveu que não quer a prioridade na Sul-Americana. Esse novo treinador aí do Vasco disse que a prioridade é o Brasileirão. Mas nem tá ganhando no Brasileiro e nem na Sul-Americana. E aí, onde é a prioridade? O torcedor é que vai ficar se questionando. Porque se a prioridade é o Brasileirão, então quando jogar no Brasileiro tem que ganhar. Agora, se começar a perder Brasileiro, perder Sul-Americano, aí não tem prioridade certa do Vasco. A prioridade do Vasco é vencer e dar alegria ao seu torcedor. E isso não vem acontecendo.
5: Tá certo, garotinho, são 18 horas e 53 minutinhos. Deixa eu dizer aqui para o torcedor de Penedo. Olha, a Liga Desportiva do Baixo São Francisco não esteve em uma tarde de jornada esportiva boa hoje, quarta-feira, porque jogou no estádio Dr. Alfredo Lee. A equipe tricolor penedense não encontrou seu melhor futebol e de virada acabou perdendo para o Asa de Arapiraca pelo placar de 2-1. Essa partida foi válida pelas semifinais da Copa Alagoas Sub-17-2026. As equipes voltarão a se enfrentar na próxima quarta-feira e desta vez vai ser no Clube do Servidor, lá na terra de Manuel André, em Arapiraca. E vai ter que vencer por 2 gols ou mais de diferença para passar a fase semifinal e ir para a final. Se empatar ou perder ou ganhar por 1 gol de diferença, tá certo? Empatar tá fora. Perder por 1 gol de diferença, então a decisão vai para as penalidades máximas. Então tá aí, Liga Cadê Desportiva do Baixo São Francisco, é um nome tão grande pra falar, né, rapaz, que eu nunca vi. Liga Penedense.
3: Nem rima, né?
5: Nem rima, não rima nunca, entendeu? Liga você Desportiva
3: do Jorginho. Aí da Liga Desportiva.
5: Aí você diz, Asa 2!
3: Liga Desportiva.
5: Liga Desportiva do Baixo São Francisco. Ah, sai daí, rapaz.
3: Nem rima.
5: É, meu, meu pai do céu.
3: Conhece a Sema?
5: Conheço minha prima a Sema.
3: Sema Vaqueira.
5: Cadê? Apareceu aí?
3: Olha aqui ela aí.
5: Cadê a Sema?
3: Olha aqui aí. Ela tá mandando um abraço, dizendo que tá ligadinha no programa e dizendo que é pra mandar um abraço pra o pessoal da Castro Alves.
5: Muito bem. Um abraço, minha prima querida Sema, Dinha também, a Vandinha. Abraço pra você, cheiro do prima aqui, tá bom? E que você... Ela agora é o quê? Boiadeira?
3: É vaqueira.
5: É vaqueira? É. Eu não sabia.
3: Tem uns
5: eu não sabia que a titia e a Graça tinham deixado uma fazenda pra vocês. Não sabia. Ah, não, deixou não. Deve saber de quem é a fazenda que elas têm?
3: De quem?
5: Do Ivan. Ah. Tem a fazenda, Ivan.
3: Que massa.
5: E a fazenda dele só tem garrafa de cerveja.
3: E pitu, né?
5: De pitu. Um abraço, querida. Olha, deixa eu dizer pra você que Giovanni Malagò, presidente da Federação Italiana de Futebol, confirmou que Pepe Guardiola está entre os candidatos considerados para o cargo vago de treinador principal. A Azzurra está sem treinador desde que Gennaro Gattuso se demitiu após a derrota para Bósnia-Herzegovina na repescagem da Copa do Mundo em abril. Resultado que fez com que a Itália perdesse a chance de se classificar para a competição masculina pela terceira vez consecutiva. E não é a primeira tentativa para um Pepe Guardiola. Já tentou uma vez, ele não queria vir, porque tinha os seus compromissos no clube que é onde ele estava atuando lá no futebol da Inglaterra.
3: É o City.
5: Né? E agora, ele sem o clube que se despediu, depois terminou a temporada deste ano, é um nome que está sendo questionado e conversado, que seria uma grande contratação da Azzurra, da seleção da Itália, com o Pepe Guardiola, que em épocas passadas o Brasil queria também, né, Valdé?
3: É, o Brasil quer todo mundo, né, Valdo? Mas pegou o Ancelotti aí, que foi só atraso. E tomara que a Itália realmente feche com o Guardiola, o Guardiola se interesse pelo projeto e que a Itália volte a ser, o que era antes, né? A Itália de antigamente, de chegar à final, de ser campeã mundial. Então, quer dizer, a Itália não vai para a Copa 2018, 2022 e 2026. É uma pena.
5: Tá bom, torcedor, estamos chegando ao final do nosso Grande Rio Esporte. Só lembrando pra você, daqui a pouco, rodada 19 do Brasileiro, retornando pós-Copa do Mundo, 7:30, Couto Pereira em Curitiba. Só pra você ficar ligadinho na agenda, tem Curitiba e Palmeiras, 9:30 tem 3 jogos, O jogo da TV é Chapecoense e Flamengo, tem Internacional e Cruzeiro, São Paulo e Atlético do Paraná. Tudo no ponto?
3: Tudo no ponto, Valde, e até amanhã, se Deus quiser. Tchau.
5: Tchau, galera. Tudo no ponto. Por hoje é só. Voltaremos amanhã, neste mesmo horário, canal de credibilidade, porque aqui, quando você liga, só dá ela pra você. A Grande Rio FM, hein? Sequência, vem eu, Diz Alves, com o seu Honda na Grande Rio, trazendo todas as informações do dia em Penedo, Alagoas e no Brasil. Que papai do céu abençoe a nós todos, temos uma boa noite, paz e bem para todos nós. Tchau, galera.
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0: Boa noite, Penedo. Boa noite, Alagoas. Boa noite, Brasil. Está no ar a partir de agora o Ronda na Grande Rio, aqui pela Grande Rio FM 99.1, primeiro lugar em todo lugar. 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Agora são 19 horas e 14 minutos na cidade mais linda do Baixo São Francisco, na Ouro Preto do Nordeste. A partir desse momento você segue comigo com muita informação de Penedo, Alagoas, do Brasil e do mundo. Brasil! Trabalhando comigo em home office, fazendo tudo acontecer, o coração valente da Grande Rio FM, Emanuel Rodrigues. Grande Rio FM. Fazendo toda a segurança do perímetro, armado até os dentes, meu amigo Gervásio. Grande Rio FM. Na coordenação tem elas, Paula e Milene. Grande Rio FM. Na direção geral tem ele, Moacir Andrade Filho, o Bola. Grande Rio FM. E para começar o programa de hoje, acompanhe comigo as manchetes do dia.
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0: Homem é flagrado com cigarro de maconha durante patrulhamento em Penedo. Suspeito de furtos em Sergipe é encontrado em Penedo após ação integrada das forças policiais. Homem é flagrado com pedra de crack durante abordagem policial em Porto Real do Colégio. Polícia Civil tenta identificar suspeito de furtar hidrômetros em estabelecimentos de Penedo. Suspeito morre em confronto após série de assaltos em Cedro de São João. Motocicleta roubada é recuperada. Maconha gourmet, MD e êxtase. Quatro presos em operação que combate ao tráfico de drogas em Maceió e no Pilar.

0: começa a ser investigado pela polícia. Suspeito de estrupar mãe idosa morre em confronto com a polícia. Miserável. Vai pro inferno esse. Corpo encontrado boiando em piscina de residência. Operação prende professor de música e servidor do IFAL investigados por estupro. Essas e outras informações você vai acompanhar comigo a partir desse momento aqui no meu, no seu, no nosso.
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0: Olá, boa noite, muito boa noite. A partir desse momento você segue comigo com muita informação de Penedo, do nosso estado que foi bastante movimentado no Brasil e do mundo. Hoje, quarta-feira, 22 de julho de 2026, está no ar mais uma edição do Ronda na Grande Rio. 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Polícia Civil tenta identificar suspeito de furtar hidrômetros em estabelecimentos de Penedo. A Polícia Civil de Alagoas, por meio da Delegacia Regional de Penedo, tenta identificar um homem suspeito de furtar o hidrômetro de um estabelecimento comercial no município. O crime foi registrado por câmeras de segurança na madrugada do dia 14 de julho, por volta das 2h11 da manhã, na Rua do Amparo. As imagens mostram o momento em que o suspeito se aproxima do estabelecimento Espetos e retira o hidrômetro, causando prejuízo ao proprietário. A Polícia Civil analisa as imagens e pede a colaboração da população para identificar o autor do furto. Quem reconhecer o suspeito ou tiver qualquer informação que possa contribuir com as investigações, pode denunciar por meio do Disque Denúncia 181. Ou, se preferir, as informações também podem ser encaminhadas pelo direct do Instagram da página Ronda Alagoas ou pelo WhatsApp 829-9648-5281. Todo material recebido será repassado à Polícia Civil e a identidade do denunciante será preservada. O Ronda Alagoas divulga as imagens a pedido da Polícia Civil, com o objetivo de auxiliar nas investigações e contribuir à identificação do suspeito. Qualquer informação, por menor que pareça, pode ser fundamental para o esclarecimento dos casos. Essa matéria publicamos hoje no Instagram da página Ronda Alagoas. E por incrível que pareça, 5 minutos de matéria no ar, o suspeito foi identificado. Passamos já informações para a Polícia Civil sobre responsabilidade do delegado Dr. Rodrigo Missando e Dr. Rômulo Andrade. Esse é o papel da imprensa também, ajudar a população. E a gente pede que a população também ajude a polícia identificando esses bandidos. O suspeito mora na rua Fernando Peixoto, no centro de Penedo, e o nome dele é Ivan. Segundo informações, ele já entrou em várias casas aí do centro de Penedo. Mas a mamata dele vai acabar. Tá chegando a hora dele, senhor Ivan. Tá chegando a sua hora, viu, Ivan? A polícia vai lhe pegar e vai lhe prender. E olha só, a população de Penedo já não aguenta mais. A sensação é de que a cidade está vivendo uma verdadeira epidemia de furtos. É loja sendo arrombada, residências invadidas, comércios sendo prejudicados, hidrômetros sendo furtados. O cidadão trabalha o mês inteiro, paga os impostos, investe no seu negócio e de repente vê o fruto do seu esforço sendo levado por criminosos, bandidos, vagabundos que aparecem não ter medo de nada. Eles parecem que não ter medo de nada. O mais revoltante é que muitos desses indivíduos são conhecidos pela polícia. São pessoas que já foram presas outras vezes, já responderam processos, já passaram pela justiça e continuam nas ruas cometendo novos crimes. Isso gera na população um sentimento de insegurança, principalmente de impunidade. Mas é importante deixar uma coisa muito clara. A polícia militar prende. A polícia civil investiga e identifica os autores do crime, dos crimes. Muitas vezes, essas forças de segurança fazem o trabalho delas, na maioria das vezes. O problema, sabe qual é? É que existe uma legislação que em diversas situações permite que o investigado ou preso responda ao processo em liberdade quando os requisitos legais para mantê-lo preso não estão presentes. Isso faz com que a população tenha a impressão de que tudo termina em prende hoje e solta amanhã, talvez até na mesma hora. Esse é um debate que precisa acontecer com seriedade. O Brasil precisa discutir leis mais eficazes para combater reincidência criminal e proteger quem trabalha e vive honestamente. Não adianta apenas enxugar gelo. Enquanto quem comete furto e outros crimes, né, acredita que dificilmente sofrerá consequências proporcionais aos seus atos, a criminalidade continuará fazendo novas vítimas. Mas também não adianta a sociedade apenas reclamar. Não adianta a gente só ficar reclamando, eu aqui no rádio e você aí da sua casa. Quem tiver informações sobre crimes precisa denunciar. O silêncio protege o criminoso. Uma denúncia anônima pelo 181, uma imagem de câmera de segurança ou uma informação repassada à polícia pode ser decisiva para identificar e responsabilizar os autores desses furtos. Ou então manda mensagem ali pro direct da página Ronda Alagoas. Manda mensagem para o nosso WhatsApp, que a gente vem divulgando lá com frequência, que a gente passa assim as informações para a polícia. Porque a gente não tem medo de vagabundo, não. Vagabundo tem que estar atrás das grades. Penedo é uma cidade de gente trabalhadora e honesta. A população não pode se acostumar com a criminalidade nem aceitar que furto se torne rotina. É preciso união entre as sociedades, forças de segurança e poder público para enfrentar esse problema. Quem escolhe viver do crime precisa saber que será investigado, identificado e responsabilizado. E quem trabalha honestamente precisa viver com tranquilidade e segurança. Muitas vezes esse vagabundo vai preso, na mesma hora é solto ou após a audiência de custódia. Aqui ninguém está culpando a justiça, não, que a justiça está fazendo o papel dela, está cumprindo a lei. Mas quem fazem as leis São os nossos políticos, eu bato aqui direto a mesma tecla. São os nossos políticos, é quem está lá em Brasília. Muitas das vezes eles fazem as leis para eles mesmos se beneficiarem. Mas isso tem que acabar. Não adianta só estar reclamando, falando, não. Estamos vivendo um ano de eleição. O momento é agora. Ano que vem não adianta estar reclamando, não. Ano que vem não adianta estar reclamando, não. A hora da mudança é agora. A hora da mudança é agora. É hora da gente, pelo menos, tentar colocar políticos honestos lá. São poucos, mas tem. São poucos, pouquíssimos mesmo. Pouquíssimos, mas tem. O momento é agora. 2026 é ano de eleição. E isso precisa mudar no Brasil, essas leis fracas. Essa lei, essas leis que só favorecem bandidos, vagabundos. O momento é agora. Ontem mesmo eu estava falando sobre um caso na Pindorama, em que uma menor ela foi assaltada e agredida. Sabe o que aconteceu? A polícia identificou o autor, deteu ele. Em seguida, esse pilantra foi liberado, assinou só um TCO. Isso não existe. Essas leis têm que mudar. Não adianta a polícia estar enxugando o gelo, não. Prende hoje e solta amanhã. Ou na mesma hora que prende, tem que soltar. Porque a lei diz que tem que soltar. Reflitam, meus amigos. Estamos vivendo no período eleitoral. O momento é agora. O momento é agora. O Brasil precisa de mudança e o momento é agora.

Suspeito morre em confronto após série de assaltos em Cedro de São João. Motocicleta roubada é recuperada. Um homem morreu após entrar em confronto com policiais durante uma operação realizada na noite desta terça-feira no município de Cedro de São João, em Sergipe. A ação foi desencadeada após uma série de assaltos registrados na cidade. Imagens de uma câmera de segurança obtidas pela reportagem mostram o momento em que um veículo Gol de quatro portas se aproxima da vítima. Dois homens descem do automóvel e rende o empresário. Em seguida, um dos suspeitos foge com a motocicleta roubada, enquanto os comparsas retornam ao carro que deixa o local. As imagens não permitem confirmar quantas pessoas estavam no interior do veículo. De acordo com o delegado Albene, lá de Propiá, da delegacia de Propiá, equipes da Polícia Civil, com apoio de policiais militares do Comando de Policiamento do Interior, iniciaram diligências para localizar os envolvidos. Durante a operação, um dos suspeitos, que estava em posse da motocicleta, reagiu à abordagem policial e entrou em confronto com as equipes. Sabe o que aconteceu? Ele foi atingido, socorrido e encaminhado ao Hospital Regional de Propriá, mas não resistiu aos ferimentos. A motocicleta, considerada o bem de maior valor levado pelos criminosos, foi recuperada e será devolvida ao proprietário após os procedimentos legais. Segundo o delegado Albene, alguns aparelhos celulares também foram roubados durante a ação criminosa. Os demais envolvidos conseguiram fugir e o veículo utilizado no crime ainda não foi localizado. As investigações continuam para identificar e prender os outros participantes da sequência de assalto. Tá aí. Lá em Sergipe, o pau canta e a bala come. Mais um vagabundo que foi encaminhado para o inferno com sucesso. E fica aqui a nossa música para ele, aí.

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0: A minha amiga Lu, Manuel Igreja Nova, né, seu João da Colônia, Pato Broco, Reinaldo, meu amigo Zé Padeiro, Aguinaldo do Pão, meu amigo Zé Dedé, Tom Eliane, meu amigo Bigo aí na balsa, meu amigo Sargento Batista, Dona Marlene, sou Isaías, Jorge Pedreiro, enfim, essa turma boa aí, viu? É, rapaz, Mauro da Bititinga, que é o Mauro do Peixe, meu amigo Edinaldo Costa, enfim, eu disse, essa turma boa aí, aqui em Propriedade, eu quero parabenizar todos os ouvintes seus aqui em Amparo, em Amparo e São Brás, que essa galera sua aqui também é muita gente, viu? Ligadinho no seu programa. Um abraço e uma boa semana pra você e sua família aí.
1: Valeu, Soleira do Peixe, muito obrigado pela audiência, meu irmão. Olha só, tem mais áudios por aqui, viu? Daqui a pouquinho a gente vai passando. Tem uma música que a Lu fez pra gente, né, rapaz? Mas a gente vai passando aos poucos, né? Na sequência do nosso programa. Olha só, e suspeito de furtos em Sergipe é encontrado em Penedo após ação integrada das forças policiais dos dois estados. Uma ação integrada entre as forças policiais de Alagoas e Sergipe resultou na localização de um homem suspeito de praticar furtos no município de Santana do São Francisco, no vizinho estado de Sergipe, na tarde desta terça-feira, 21 de julho. De acordo com informações do 11º Batalhão de Polícia Militar, a equipe foi acionada por policiais sergipanos após receber informações de que o suspeito teria fugido para Penedo e estaria nas imediações de um estabelecimento comercial localizado no centro da cidade. Após as diligências, os militares conseguiram localizar e abordar o homem. Em seguida, equipes das Forças de Segurança de Sergipe se deslocaram até o Porto das Balsas, onde receberam um suspeito para adoção dos procedimentos cabíveis. Após a entrega, os policiais militares alagoanos retornaram ao patrulhamento de rotina. Tá vendo aí a importância, né, da ação integrada das Forças de Segurança, tanto de Alagoas como de Sergipe, que vem dando resultado, não é só nesse não. Se vocês vêm percebendo vários resultados bons, né, vem acontecendo através dessa integração das forças de segurança. Parabéns à Polícia Militar de Alagoas, do 11º Batalhão, e parabéns também à Polícia de Sergipe. A união faz a força. O que importa é tirar esses vagabundos de circulação.

homem foi autuado por uso de entorpecentes após ser abordado por policiais militares do Pelotão de Operações Especiais na noite desta terça-feira no bairro Santa Luzia, em Penedo. Segundo informações do 11º Batalhão, a abordagem ocorreu em frente a um depósito de bebidas conhecidos pelas frequentes denúncias relacionadas ao uso e tráfico de drogas. Ao perceber a aproximação da viatura, o suspeito demonstrou nervosismo, comportamento que motivou a revista pessoal. Durante as buscas, os policiais localizaram um cigarro contendo substância análoga à maconha. Diante da situação, foi lavrado um TCO por uso de entorpecentes. Conforme levantamento realizado pelos policiais, o abordado possui registros anteriores por ameaça e por outras ocorrências relacionadas ao consumo de drogas. A Polícia Militar reforça que o patrulhamento ostensivo continua sendo intensificado em áreas com maior incidência de denúncias, buscando coibir práticas criminosas e ampliar a sensação de segurança à população. Eu queria chamar a atenção aí nessa matéria, sobre essa matéria, pelo seguinte fato. Aqui não diz, mas eu sei onde é que fica esse depósito de bebida.

fica na rua João Ramalho, no bairro Santa Luzia. Recebemos inúmeras denúncias de pessoas que moram ali próximo, reclamando que durante a madrugada não consegue dormir. É som alto, é consumo de drogas, é consumo de bebida, é vagabundo mijando na parede do povo, principalmente finais de semana. Nada contra o estabelecimento comercial, ele tá ali para ganhar o dinheiro dele. Tá ali para ganhar o dinheiro dele. Mas o certo é ir lá comprar sua bebidazinha e ir embora. E não ficar perturbando a paz das outras pessoas que precisam acordar no outro dia logo cedo para poder ir trabalhar. Então parabéns à Polícia Militar, que está reforçando o policiamento em várias regiões, né, com onde tem mais denúncias, principalmente aí na João Ramalho. Isso aí tem que acabar. Isso aí tem que acabar. Se você não trabalha, se você quer tomar sua cachaça a madrugada toda, usa a sua droga, use na sua casa. Deixa as pessoas de bem descansar, porque elas precisam trabalhar no outro dia. 19h40, a gente vai ao intervalo comercial, mas a gente volta já já com mais onda na Grande Rio. Não sai daí, é rapidinho. 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

0: 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Muito obrigado. E Tony, você tá devendo uma visita aqui ao programa Ronda na Grande Rio. Você tá só me enrolando. 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Minutos aqui na cidade mais linda do Baixo São Francisco. Tem gente com a gente. Vamos ver qual ordem que a gente vai colocar. Vamos por sequência, né? Por sequência. Chegando aqui o Carlito, né? O Carlito da Rua da Esperança, no bairro Santa Luzia.
1: Boa noite, meu amigo Ed. Estou na escuta, viu? Estamos aqui na programação maravilhosa aí, meu amigo Eides. E aí, beleza, Eides? Vai mandar um alô também pro meu aí, amigão aí, o Agnaldo Ponzeiro, o ponzeiro mais cobiçado aí, hein? Da vila, beleza? Um forte abraço e um bom trabalho. Manda um alô pra Rua da Esperança, Rua do Bosco, da Vila Matias, tem muitos ouvintes, beleza? Forte abraço pra vocês aí. E um bom trabalho, Eides, o Caleto. Chama eles.
0: Valeu, valeu, meu amigo Carlito. Um abraço pra você, pra todos os moradores do bairro Santa Luzia que escuta a gente, né? Todos os dias. Daqui a pouco deve estar chegando por aqui meu amigo Gel também, aí do bairro Santa Luzia. Aproveitar e mandar um abraço pro seu Geraldo também, né? Que semana passada fez 101 anos. 101 anos de muita experiência, hein, seu Geraldo? 101 anos, rapaz. Queria chegar pelo menos à metade. Se eu chegar até a metade, eu vou ficar muito feliz, viu, seu Geraldo? E o seu Geraldo escuta o programa da gente. Ele que é pai do seu Gilvan, né? Seu Gilvan, lá do bairro Vitória, que trabalha comigo aqui também, aqui não, né? Trabalha comigo lá no Saai de Penedo. Gente da melhor qualidade. Tá chegando gente de Junqueiro por aqui, meu amigo Maciel, boa noite.
2: Boa noite, meu amigo Eduardo. Você é um cara que só fala a verdade. Programa aí topado, jornalista, topado, nota mil, Eduardo. Programa seu, tá? A audiência é topada. Parabéns por esse programa seu aí, Eduardo. Que Deus elimine o seu caminho aí. Valeu. Mandar um alô aí pro Nildo Mototáque lá em Junqueiro. Tá ligado no seu programa, hein? Maciel aqui de Junqueiro.
0: Meu amigo Maciel, da cidade de Junqueiro, né? Ele que manda um abraço pro Nido, né? Mototáxi também da cidade de Junqueiro. Pois é, nosso programa não é só o Penedo não, viu? Mandar um abraço também pro pessoal de Igreja Nova, Piaçabuçu, Feliz Deserto, Coruripe, São Sebastião. Minha amiga Eli, lá de São Sebastião, um abraço pra você, Eli. Um abraço também pro pessoal de Sergipe, que acompanha a gente todos os dias. Nosso amigo Marizan, né? Um abraço, muito obrigado pela audiência. Olha só, meu amigo Jerônimo do Ouro Verde, né? Tá aqui. Boa noite, Eudes. você está que tá, bota pra lá. Pois é, rapaz, a gente tá aqui pra falar a verdade, doa quem doer, né, meu amigo Jerônimo? Doa quem doer, tem que falar a verdade. Se a gente se propôs a fazer um programa de rádio, eu tenho uma página de informação, então a gente tem que se propor também a falar a verdade, agir com a verdade. Pode doer quem for, pode doer no meu pai, pode doer no meu pai, mas a gente tá aqui pra falar a verdade. Tem gente com a gente no telefone. Alô, boa noite, quem fala?
3: Boa noite, aqui é o Cissão de Feliz Deserto, rapaz.
0: Opa, rapaz, Cissão de Feliz Deserto, boa noite, rapaz. Como é que tá aí a cidade de Feliz Deserto?
3: Tá tudo tranquilo aqui, tá tudo bem, graças a Deus, irmão.
0: Graças a Deus, meu amigo, que é quem manda aqui no nosso programa?
3: Só isso mesmo, tudo bom pra você aí, meu amigo?
0: Tudo bom, meu amigo Cissão, muito obrigado pela audiência. A todos aí da cidade de Feliz Deserto.
3: Toda noite tô escutando aqui, viu, o seu programa aí.
0: Pode deixar que seu nome vai pra minha lista aqui, Cissão de Feliz Deserto. Um abraço, meu amigo.
3: Feliz Deserto, pois é, irmão.
0: Cissão, não é isso?
3: Valeu.
0: Valeu, valeu, amigo. Um abraço aí, ó, cidade de Feliz Deserto, chegando por aqui e acompanhando o nosso programa. É, onde é que tá? Eu vim explicando a vocês que a nossa audiência cada dia cresce mais. Por falar em Feliz Deserto, mandar um abraço pro meu amigo Sueliton, né? Ele que tem a página Alagoas Acontece e a página Feliz Deserto Feliz. O número do WhatsApp da Grande Rio FM é o 3551-6600. Você pode mandar sua mensagem, pode fazer sua reivindicação, parabenizar. O telefone estão abertos. Pode cobrar, mas sempre com responsabilidade e respeito. Porque aqui a gente não faz politicagem, não. Desde o início do programa que a gente diz, a gente não faz politicagem. Certo? A gente não está aqui para denigrir a imagem de ninguém, muito menos para cobertar outras pessoas. A gente está fazendo aqui o que é certo. É por isso que a gente só vem crescendo e ganhando cada vez mais credibilidade. É isso que a rádio Grande Rio FM prega. Certo? Tem mais gente chegando por aqui, boa noite, boa noite.
4: Boa noite, eu estou ouvindo essa programação, viu? E boa noite para você, tô nota mil seu programa. Um abraço para a Lu aí, minha igreja nova e esposa dela. Para a Lu, é o Cláudio de São Sebastião.
0: Meu amigo Cláudio de São Sebastião também deixando a sua mensagem, muito obrigado, viu Cláudio? Muito obrigado aí, diretamente da cidade de São Sebastião. Pois é, meu amigo, pois é. As cidades vizinhas, tudinha ligada aqui na Grande Rio FM. Aqui no programa Ronda na Grande Rio. E vou dar uma dica a vocês. 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Rapaz, a Lu me surpreendeu hoje e mandou para o meu WhatsApp pessoal uma música, né? Vamos escutar a música que a Lu fez pra gente, rapaz.
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0: Gostaram? Foi a Lu que fez essa música. Foi a Lu. Tá salvo aqui, viu, Lu, sua música. Olha só, tem muito áudio por aqui, daqui a pouco a gente passa mais. Daqui a pouquinho a gente passa mais. Vamos de informação, que o nosso programa é de informação. Tem vários áudios aqui, várias mensagens. Quer mandar também o número 3551-6600. Olha só, e perícia confirma que empresário raptado por falsos policiais em Coruripe foi morto com 3 tiros na cabeça. O corpo do empresário de 43 anos foi encontrado nesta terça-feira em uma faixa de canavial nas proximidades da garagem da usina Coruripe. Ele estava desaparecido desde a manhã do dia anterior, quando foi abordado e levado por homens encapuzados que se passaram por policiais ao sair de uma farmácia no centro da cidade. De acordo com informações da polícia, após os exames periciais, o Instituto Médico Legal confirmou que Rogério Homem Andrade Barros Carício foi atingido por 3 disparos de arma de fogo na região posterior da cabeça. A principal linha de investigação da Polícia Civil busca esclarecer se o homicídio tem ligação com o histórico criminal da vítima. Isso porque, em consulta ao sistema policiais, foram encontrados registros por tráfico de drogas, porte ilegal de arma de fogo, roubo e outros delitos. Além disso, familiares informaram à polícia que o empresário teria envolvimento em roubo de carro forte. O caso segue sendo investigado para identificar os autores e esclarecer a motivação do crime. Eu sabia que ia sair alguma coisa daí dessa história. A própria família confirmou que Rogério era envolvido a roubo de carro forte. Ele continha uma extensa ficha criminal de tráfico de drogas, furto a carro forte e até homicídio no estado de Pernambuco. Para achar os autores desse homicídio de ontem, ou até ontem, né? Desta terça-feira, vai ser muito difícil. Desejo muita sorte ao meu amigo Dr. Douglas Rocha, que é o delegado da unidade de homicídio. Desejo muita sorte, mas eu sei que ele vai trabalhar um bocado, viu? Vai trabalhar é muito para poder achar os envolvidos nesse assassinato. Olha só, rapaz, falei nele, chegou por aqui meu amigo Antônio Silva. Antônio Silva, me tem a língua fiada. Ele mandou aqui: boa noite, meu amigo. Tô na escuta. Obrigado, meu irmão, pelo alô. Também estou todas as noites acompanhando o programa. Muito obrigado, é uma honra pra gente, viu, Antônio, ter você como ouvinte.

0: autuado por uso de entorpecente após ser abordado por policiais militares do Pelotão de Operações Especiais na noite desta terça-feira no bairro Santa Luzia, em Penedo. Segundo informações, a abordagem ocorreu, já ia repetir a matéria, essa matéria já dei, meu Deus, eu tô ficando é doido, volta eu, agora sim a matéria certa. Um homem foi conduzido ao Centro Integrado de Segurança Pública de Porto Real do colégio, após ser flagrado com porções de crack durante uma abordagem realizada por militares nesta terça-feira. De acordo com informações policiais, a equipe realizava patrulhamento pela Avenida Moacir Andrade, nas proximidades do viaduto, quando percebeu que um ciclista mudou bruscamente de direção ao notar a aproximação da viatura e levou a mão à cintura, atitude que despertou a suspeita dos policiais. Durante a revista pessoal, foram encontradas três pedras de substâncias análogas ao crack. O abordado informou ser usuário de entorpecentes e relatou que havia adquirido a droga por R$ 30,00 nas proximidades de uma escola. O material apreendido foi encaminhado ao CISP, onde passou por pesagem totalizando 0,42 gramas. Em seguida, foi lavrado um termo circunstanciado de ocorrência por uso de entorpecentes, conforme prevê a legislação. Tem mais gente por aqui no WhatsApp, vamos botar o áudio do povo, Wilson. Vamos botar o áudio do povo que tá chegando por aqui. É meu amigo Reinaldo do povoado Itapuranga.
1: Boa noite, meu amigo Elvis Alves. Boa noite, meu amigo. É o Reinaldo Itapuranga, que estou ligado no programa. Mandar um alô para o nosso amigo aí, para o seu Lila do Peixe. Mandar também para o Mato Globo, o seu Carlinho no Campo Redondo, ao Zé da Dedé, ao Tonho Boneca, a Lu e o Emanuel na Igreja Nova. E a todos os ouvintes desse programa. Aqui eu já estou ligado, meu filho. Boa noite, bom trabalho. Boa noite, Elvis, boa noite. O errado é o dono desse estabelecimento que fica na rua João Ramalho. Aí fica aberto até as 3, as 2, as 3, 4 horas da manhã. Aberto aí na rua, porque a rua é pública. Eu falo pra você, na verdade, porque todo mundo que passa na rua aí, tem vários estabelecimentos aí na rua João Ramalho aberto até altas horas. E a polícia devia ver isso aí, viu? Não pode ficar até altas horas. Por isso que fica esse estabelecimento aí, viu? Na rua aí tem banheiro? Tem banheiro exposto para os clientes que andam tomando as suas bebidas até altas horas? Quem é errado é o dono do estabelecimento. É liberado até meia-noite, sim, até meia-noite. Mas das 2 às 3 da manhã, esse estabelecimento da rua João Ramalho não pode ficar aberto. Boa noite, bom trabalho. Isso aqui é a minha opinião, viu? Está errado o dono do estabelecimento da rua Ramalho ficar aberto até altas horas. E aí tem muitas famílias que moram nas ruas aí e não querem receber isso, beleza? Boa noite, bom trabalho. Boa noite, meu amigo Elvis Alves. Hoje tem Mengão contra a Chapecoense, viu? Boa noite, bora. Um alô aí para o nosso amigo. Chama na bota o nosso amigo Hélio Carroceiro. Chama na bota. Boa noite, Elvis Alves, Alvinado, mais uma vez, viu? Eu esqueci de falar, rapaz, olha, que você é o jornalista mais... O jornalista mais escutado do estado de Alagoas e também do Brasil. É você!
0: Quem dera um dia chegar lá.
1: Você é diferenciado. Boa noite, meu amigo Elvis Alves. Todo o Brasil tá escutando você, meu filho. Porque você é diferenciado.
0: Valeu, meu amigo Reinaldo. Queria eu que fosse, né? Vamos trabalhar para isso. Quem sabe um dia, né? Tem muita gente boa, principalmente aqui em Penedo, aqui na Grande Rio FM mesmo, né? Muita gente boa. Eu tô apenas começando, tô engateando, né? Um dia eu chego pertinho deles um dia. Eita, valeu. Olha só, tem mais gente aqui com a gente no WhatsApp, né? Miguel Santana. é o subtenente Miguel Santana, né? Boa noite, Sub.
2: Boa noite, meu querido Wendel. Boa noite, olha, tive a felicidade de hoje estar aí em Penedo, na minha cidade natal, na minha terrinha, como diz o Luiz, e tive o prazer de visitar aí, viu, a Grande Rio, viu? Muito bom, muito divertido, muito amigável. E você mandou um abraço pra Eli. Eu queria saber se essa é Eli, a Eli que faz podcast aqui, que é minha amiga também, viu? Manda um abraço pra todos os penedenses.
0: Pois é, meu amigo Miguel Santana, ele que é subtenente da PM. Meu amigo, a Eli que eu falo é ela mesmo, é ali do Eli do podcast. Ela que é uma parceira nossa aqui da nossa página Ronda Alagoas e também aqui do programa Ronda na Grande Rio. A Eli tem sido uma parceiraça da gente. A gente vem crescendo junto, em parceria. Tudo que a Eli posta lá, a gente faz o collab aqui. Quando a gente posta aqui, ela faz o collab lá também, na cidade aí de São Sebastião. E assim a gente vai crescendo, né? Hoje a gente vamos chegando à marca de 160 mil seguidores, enquanto a Eli já vai se aproximando dos 400 mil. Um abraço pra minha amiga Eli e pro esposo dela, o Jorge também, gente da melhor qualidade. Muito obrigado, viu? Muito obrigado, Sub, pela audiência, por estar ouvindo a gente aqui. É uma satisfação enorme, certo? Tem um áudio aqui da Lu, vamos botar o áudio da Lu pra depois a gente ir pro intervalo comercial. Lu, vou ficar lhe devendo. Já é 20 horas e 8 minutos. Após o intervalo comercial, quando eu voltar, eu coloco o seu áudio. Eu não posso passar muito não. Sabe por quê, Lu? Sabe por quê? O diretor da rádio tá aqui, bem da sala ao lado. Ele tá escutando o meu programa. Se eu passar muito comercial, ele puxa na minha orelha. Certo? A gente volta já já, não sai daí.
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10: De volta aqui com Ronda na Grande Rio, pela Grande Rio FM. Um abraço pro meu amigo Edson aí no bairro Vitória. Muito obrigado pela audiência, meu amigo. 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Manda um abraço pro meu amigo Marcelo, né? Ele que é gerente aí do Super Santos. Marcelo, você me deve uma visita, viu? Você me prometeu que vem amanhã, né? Ou era hoje, Marcelo? Agora me deu um branco, viu? Se foi hoje, você vai ter que vir amanhã. Vai ter que pagar essa visita aqui e vamos falar sobre as promoções do Super Santos. Um abraço para o Abraão também, que é o proprietário do supermercado, da rede de supermercado. Olha só, chegando mensagem por aqui. Boa noite, eu dizer Vanilza. Estamos aqui na escuta. Eu e mamãe e meu irmão Vanilton. Deus te abençoe. Uma boa noite. Uma boa noite para vocês também. Deus abençoe vocês, né? Toda a sua família, viu, Vanilza? Um Um abraço pra dona Petrúcia também. A dona Petrúcia mandou um áudio pra mim, vai. Você mandou uma mensagem escrita e a dona Petrúcia mandou um áudio.
11: Boa noite, tudo bem, meu filho, com você e toda a sua família? Que Jesus abençoe todos. Que Deus te livre de todo mal desse mundo e dessa terra.
10: Amém.
11: Continue sempre assim, verdadeiro, corajoso. Toda a sua família é maravilhosa. Seu pai, Jorge Alves, sua tia Lupinha, Cida, todos que faz parte da sua família, são tudo maravilhoso. E Deus gosta das pessoas verdadeiras, honestas, sinceras. Uma boa noite, dê um abraço para toda a minha família, para todos os ouvintes que estão na escuta desse maravilhoso programa. Um abraço e tudo de bom na sua vida, meu anjo. Tchau.
10: Um abraço, dona Petrúcia, muito obrigado, né, dona Petrúcia, que conhece a minha família aí também, aí da Fernando Peixoto, né, minha família também aí da Tupinambás, também minha tia Cida que mora ali na Tupinambás, a minha tia Lu morava ali, mora na rua Fernando Peixoto, onde morava a minha falecida, querida vó, né, minha vó Lourdes. Olha só, chegando por aqui também, Cavalo Velho, né. Boa noite, meu amigo Eudes. Bom trabalho. Muito obrigado, Cavalo Velho. Só não sei por que esse apelido. Ele chamou de Cavalo Velho porque tá escrito aqui Cavalo Velho, mas não sei o seu nome. E quem deve paga, né? Tem um áudio da Lu aqui, senão ela vai arrancar a minha cabeça.
12: Boa noite, Eudes Alves. Boa noite a todos os ouvintes da Grande Réio. Como é que tá você, meu querido? Tá tudo bem? Tô por cá, viu? Tô por cá. Seu Lila, um abraço pro senhor também, seu Lila. Viu? Um abraço pro senhor também. Tá melhor? Um abração também pro seu Valdeci de Castro, Val Sapateiro, pra o Edinaldo, pra o Reinaldo. Reinaldo! E também vai para todos, com certeza, viu? Como disse o seu Hélio, de 0 a 100, sem esquecer ninguém. Tá certo? Seu Hélio, não esqueça da gente não aqui, seu Hélio. Poxa, a gente fala tanto no senhor direto. Aí, aí o senhor esquece nós, rapaz. Que é isso, seu Hélio? Meu querido, um abração, já estou na escuta, tô te ouvindo, certo? É como eu disse a você, pôs ainda aquele negócio lá, viu? Mas aí é surpresa, você já pode mandar aí na Grande Rio, tá ok? Um abração pra você, se preocupe não que não é nada, ok? Um abração, meu querido. Boa noite, Pecinho, estou na Grande Rio. Eita, eu disse... É, obrigadinho, viu, meu querido? Que Deus me abençoe a cada dia. Que bom que você... Não é porque você se interessou com nada, não. Mas é assim, a gente tenta fazer o que pode sobre a questão da Grande Rio. É uma rádio também que eu amo muito também, né? Mas que Deus te abençoe, viu? E que Deus abençoe também a cada dia esse programa maravilhoso. Ok? Um abração, Eudes. Ihu! Quarto, Eudes Alves. Ihu!
10: Valeu, Lu. Valeu, muito obrigado pela audiência da Lu aí, o Manuel, da cidade de Igreja Nova. Meu amigo Valdério também chegando por aqui, deve estar na Vila Matias, né, Valdério? Boa noite.
13: Boa noite, meu amigo Eudes. Aqui é o Valdério, viu? Tô na sua escuta, no Velho Chico 1.
10: Oi? Tá no Velho Chico essa vez.
13: A Jamile, a Shirley, o Saulo e a Lara. Estamos na sua escuta hoje, viu? Aqui no Velho Chico 1. E dê um alô aí pro Chama na Bota, o Hélio. E um alô pro padeiro, viu? Da Cacimbinha. Um abraço. Estou na sua escuta aqui, viu, Eudes?
14: Presos em operação. Que combate.
10: Obrigado, meu amigo Valdério. Muito obrigado, né? Pensei que estava na Vila Matias, mas hoje ele está no Velho Chico, meu amigo Valdério. Tem o áudio também aqui do Hélio Carroceiro. Boa noite, Hélio.
15: Boa noite, meu amigo Eudes. Boa noite, boa noite, boa noite, boa noite. Que Deus lhe proteja, meu irmão. vocês são maravilhosos, chama a bota. Meta o dedo no teclado aí, que esses vagabundos, vamos embora, chama na bota. Eita! Chama na bota, ele reporta às 19 horas. De 0 a 6, esquecer ninguém, chama na bota. Boa noite, vocês são maravilhosos.
10: Boa noite, meu amigo Hélio Carroceiro. Olha só, tem mensagem chegando aqui também no WhatsApp, né? Chegando aqui, Marlúcio, do bairro Dom Constantino, que manda boa noite e eu dos parabéns pelo programa, né? E que você vem conduzido bem. Você só tem a crescer, meu amigo Marlúcio, do bairro Dom Constantino, né? Ele completa aqui. Todos os dias escuto o seu programa, não sou de mandar mensagem, mas todos os dias estou ligadinho no Ronda na Grande Rio. Muito obrigado, Marlúcio, muito obrigado, viu, pela mensagem de carinho. E através de vocês que chega o nosso sucesso. Olha só, uma notícia revoltante que vocês vão ouvir agora, né? Revoltante. Que acabou com o final menos triste. Menos triste. Olha só o que eu vou falar. Suspeito de estuprar a mãe idosa morre em confronto a tiros com a polícia no sertão de Alagoas. Homem de 24 anos, identificado como José Douglas Bernardo da Silva, morreu em um confronto a tiros com a polícia no município de Delmiro Gouveia, no sertão de Alagoas, na noite desta terça-feira. Ele era procurado pelo crime de estupro praticado contra a própria mãe, uma idosa de 63 anos, no último sábado. Segundo a polícia, após as buscas por José Douglas, tiveram início no dia da violência sexual depois da denúncia da mulher. Ele foi localizado em uma área de mata por trás da casa onde aconteceu o crime. A polícia realizou o cerco, mas foi recebida a tiros. Em revide, o homem acabou baleado e mesmo sendo socorrido, não resistiu e morreu. Abre aspas. Houve uma resistência ao ato legal frutífero da polícia militar integrada com a polícia civil. Oportunamente foi representado pela prisão preventiva, o que de imediato foi acatado pelo Poder Judiciário. Por volta das 19 horas, recebemos chamados naquela localidade onde ele se encontrava, nesse matagal por trás de sua residência, destacou o delegado Rodrigo Rocha Cavalcante. A idosa contou para a polícia que ingeria bebida alcoólica com o filho dentro de casa, onde residiam no povoado Salgado, quando José Douglas atacou e abusou sexualmente. Ela ainda foi esganada e teve pimenta jogada nos olhos. Após o episódio de violência, a vítima entrou em contato com a polícia para denunciá-lo, mas ele fugiu. A mulher foi levada ao hospital, pois precisou de atendimento médico, e depois foi encaminhada para fazer exame de corpo de delito no Instituto Médico Legal. Ainda em depoimento, a idosa contou que já havia sido agredida fisicamente pelo mesmo filho em outras ocasiões, porém nunca havia denunciado. O corpo de José Douglas foi entregue às autoridades competentes para os procedimentos cabíveis. Você viu? como é que o cara teve capacidade de estuprar a própria mãe? Eu tenho informações detalhadas sobre esse caso, mas é muito pesado, eu não vou passar aqui não. É muito pesado. Esse miserável tá ardendo no inferno nesse momento. Ele estuprou a mãe e ainda colocou pimenta nos olhos dela. Pimenta. Mas entrou em confronto com a polícia. Você sabe, né? É o que eu venho dizendo aqui. Parabenizar a equipe do delegado Rodrigo. Você sabe, né? É o que eu venho dizendo aqui. Parabenizar.

0: E um homem suspeito de tráfico de drogas foi preso nesta quarta-feira por equipe do 1º Batalhão de Polícia Militar na região de Feira do Rato, lá em Maceió. A prisão ocorreu após denúncia de que o suspeito comercializava entorpecente no local e incentivava os usuários de droga a cometer furtos e roubos para obter dinheiro ou objetos que eram trocados por drogas. De acordo com a Polícia Militar, ao perceber a aproximação da guarnição, o suspeito tentou fugir, mas foi logo foi perseguido e capturado pelos policiais. Durante a abordagem, os militares apreenderam pedras de craques prontas para comercialização, uma balança de precisão e dinheiro em espécie, incluindo cédulas de pequeno valor e uma nota de dólar, né? De um dólar. Segundo denúncias recebidas pela corporação, o homem utilizava um esquema de troca de objetos por entorpecentes. Usuários de drogas entregariam celulares, relógios, televisores, fios elétricos e outros produtos, geralmente oriundos de furtos e roubos, em troca de pedra de crack. Ainda conforme a PM, o suspeito já conhecido pelas equipes de polícia, né, de policiais, por envolvimento com tráfico de drogas na região. Após a prisão, o homem foi conduzido ao central de flagrantes, onde foi apresentado à autoridade policial para os procedimentos cabíveis. O material apreendido também foi encaminhado à delegacia. Mais um atrás das grades, né? Mais um atrás das grades. Pessoal, 20 horas e 37 minutos, a gente vai encerrar o programa, né, de hoje. Mas amanhã, a partir das 19 horas, estaremos de volta aqui com Ronda na Grande Rio, trazendo os acontecimentos das últimas 24 horas. Mas não sai daí não, né? Não sai daí não, que agora chega a Voz do Brasil, né? Com muita informação lá de Brasília. Em seguida também tem uma sequência musical separada pelo meu amigo Emanuel Rodrigues, que separou as melhores músicas para você escutar. E a partir de amanhã, ligo o rádio às 5h30 com meu amigo Luiz Dantas, viu? Não perca o programa do Luiz Dantas. Em seguida tem Sandra Maurício, depois Antônio Silva, depois chega o Esporte. E às 19 horas estamos de volta aqui com Ronda na Grande Rio. Que o nosso Senhor Jesus Cristo possa abençoar a sua noite e da sua família. Que a Virgem Maria Santíssima cubra com seu manto sagrado. Até amanhã, assim se eles permitirem.
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2: Está no ar a Voz do Brasil. As notícias do governo federal que movimentaram o país no dia de hoje.
3: Olá, boa noite.
4: Boa noite para você que nos acompanha em todo o país.
3: Quarta-feira, 22 de julho de 2026.
4: E vamos aos destaques do dia.
3: Ampliado plano de apoio a empresas exportadoras afetadas pelas tarifas impostas pelos Estados Unidos.
4: Nova fase contará com 18 bilhões e 500 milhões de reais em linhas de financiamento para setores estratégicos. Gabriela Noronha.
5: Os recursos vão apoiar, por exemplo, empresas que querem manter suas operações enquanto reorganizam as vendas ou servir para a compra de máquinas e investimentos produtivos.
3: Violência contra a mulher. Brasil registra queda no número de feminicídios no primeiro semestre do ano.
4: Os dados foram divulgados pelo Ministério da Justiça e Segurança Pública, Márcia Fernandes.
6: O Brasil registrou 740.

0: 41 casos de feminicídio no primeiro semestre, uma redução de 2,5% em comparação ao mesmo período de 2025.
1: E hoje a Voz do Brasil completa 91 anos.
2: E vamos saber um pouco mais sobre a história do programa e a importância dele para os ouvintes.
3: Traz a informação precisa, sem distorção.
4: A gente traz uma referência afetiva no jornalismo brasileiro.
5: Falou na Voz do Brasil, pra nós tá falado.
1: Hoje, na apresentação da Voz do Brasil, eu, Luciana Vasconcelos e Nazi Brum.
2: E acompanha a gente ao vivo, acesse radiogov.abc.com.br ou o canal Gov na sua TV aberta.
1: Uma nova fase do Plano Brasil Soberano terá 18 bilhões e meio de reais em linhas de financiamento para atender empresas afetadas pelas tarifas aplicadas pelos Estados Unidos em suas exportações.
2: A medida também inclui empresas prejudicadas por conflitos internacionais, especialmente em países do Golfo Pérsico.
1: Entre os principais setores estão madeira, carvão, máquinas e equipamentos elétricos, cerâmicas, plásticos, calçados, papel e açúcar.
6: Com a assinatura da medida provisória, sanção da lei que criou o programa Brasil Soberano, 18 bilhões e 500 milhões de reais serão liberados por meio de novas linhas de crédito. Segundo o ministro do Planejamento e Orçamento, Bruno Moretti, os setores atendidos foram divididos em três grupos.
7: Os afetados pelas tarifas comerciais, setores industriais estratégicos, como de químico, farmacêutico, setor automotivo, minerais críticos, fertilizantes e, por fim, um grupo de empresas afetadas pelas exportações para o Golfo Pérsico.
6: Do total previsto, 13 bilhões e 500 milhões virão do Tesouro Nacional e 5 bilhões serão aportados pelo Banco Nacional de Desenvolvimento Econômico e Social. O ministro da Fazenda, Dario Durigan, explica que os créditos serão liberados gradualmente pelo BNDES.
8: A gente está usando recursos que já foram mobilizados para o BNDES, em especial, por exemplo, no Brasil Soberano 1, e que não foram utilizados então. Nós vamos atendendo à medida em que a necessidade aparecer, avaliando a necessidade de maneira bastante pontual e proporcional.
6: Os recursos poderão ser utilizados em 6 linhas de crédito com juros entre 3% e 9,8% ao ano e vão apoiar, por exemplo, empresas que querem manter suas operações enquanto reorganizam as vendas ou servir para a compra de máquinas e investimentos produtivos. O ministro do Desenvolvimento, Indústria, Comércio e Serviços, Márcio Elias Rosa, destacou que o programa atende a uma reivindicação apresentada por 22 setores produtivos.
9: Uma reivindicação de todos os setores, para que nós tivéssemos essa linha de crédito, acesso a essa linha, capaz de aplacar um pouco. Nós vamos continuar lá no MDIC, dialogando com o setor privado, com todos os setores atingidos e não atingidos.
6: A tarifa adicional de 25% dos Estados Unidos sobre parte dos produtos brasileiros exportados ao país entrou em vigor nesta quarta-feira. A medida atinge itens como etanol, máquinas agrícolas, açúcar orgânico, calçados, vestuário, papel, máquinas elétricas e produtos de aço. A sobretaxa será cobrada dos importadores americanos no momento em que os produtos brasileiros entrarem nos Estados Unidos. Reportagem Gabriela Noronha.
2: E o Ministério da Pesca e Aquicultura informou que determinados tipos de peixes e crustáceos ficaram de fora da lista dos setores atingidos pela tarifa de 25% imposta pelos Estados Unidos aos produtos brasileiros.
1: Entre eles estão a tilápia fresca ou refrigerada, albacora bandolim e lagosta congelada.
2: Estão na lista de itens sujeitos à nova tarifa o filé de tilápia congelado e lagostas vivas, frescas ou refrigeradas.
1: A relação completa dos produtos está disponível em gov.br/mpa.
2: O Brasil registra 741 casos de feminicídio no primeiro semestre deste ano, uma redução de 2,5% em relação ao mesmo período do ano passado.
1: Os resultados foram divulgados hoje pelos Ministérios da Justiça e Segurança Pública e o das Mulheres.
0: Os dados são referentes ao período de janeiro a junho deste ano. O Brasil registrou 741 casos de feminicídio no primeiro semestre, uma redução de 2,5% em comparação ao mesmo período de 2025. Os indicadores são do Monitoramento Nacional da Violência contra a Mulher, elaborado com base no Sistema Nacional de Informações de Segurança Pública. Na divisão por regiões, o Norte teve o maior índice de queda, com 20%, seguido do Nordeste, com 19,9%. A gerente do projeto Mulher Segura, Fernanda Antonucci, ressalta a importância do acompanhamento constante desses índices estatísticos.
10: A redução de 2,5% dos casos de feminicídio demonstra que o enfrentamento à violência contra a mulher exige ações coordenadas, integradas entre os entes federativos e as instituições responsáveis pela proteção das mulheres.
0: O levantamento também contabilizou 20.441 prisões entre fevereiro e julho. Desse total, mais de 16 mil foram feitas em flagrante e mais de 4 mil por mandados judiciais. O monitoramento indicou que foram realizados mais de 92 mil atendimentos a vítimas e o acompanhamento de 55 mil medidas protetivas em todo o país. De acordo com Fernanda Antonucci, gerente do projeto Mulher Segura, o resultado mostra a relevância do acompanhamento dos indicadores.
10: Recebemos esse resultado com responsabilidade. Cada feminicídio evitado representa uma vida preservada, uma família protegida e uma mulher que pôde continuar sua trajetória com segurança e dignidade.
0: Os dados completos do Monitoramento Nacional da Violência contra a Mulher estão disponíveis nos canais oficiais do Ministério da Justiça e Segurança Pública e do Ministério das Mulheres. Com reportagem de Edinaldo Júnior, Márcia Fernandes, para a Voz do Brasil.
2: Vale lembrar que o Ligue 180 é o principal canal de denúncias e acolhimento em casos de violência contra a mulher.
1: A ligação é gratuita e o serviço funciona 24 horas por dia, todos os dias da semana.
2: Além do atendimento por telefone, o canal também recebe mensagens pelo WhatsApp no número 61 96100 0180.
1: O preço do tomate caiu 15,85% nas principais centrais de abastecimento, as CEASAs, no país no mês de junho.
2: É o que mostra o sétimo boletim Hortigranjeiro, divulgado hoje pela Companhia Nacional de Abastecimento, a Conab.
1: De acordo com o levantamento, o quilo do produto foi comercializado em média por R$ 5,59 no atacado.
2: Além do tomate, a melancia, a laranja e a maçã também ficaram mais baratas.
1: Segundo a Conab, a redução dos preços é reflexo do aumento da oferta e da menor demanda por algumas frutas no período analisado, como explica a analista de mercado da companhia, Flávia Starling.
11: Em relação aos preços das principais frutas, a laranja apresentou uma desvalorização de 13,20%. Já a maçã, o que aconteceu? Houve a finalização da colheita tanto da variedade Fuji quanto da variedade Gala, aumentando a oferta e com isso os preços também reduziram em consequência. Já a melancia, dentre as frutas, foi a que apresentou a maior desvalorização. Houve queda tanto nos preços quanto na comercialização. Todas as frutas apresentaram desvalorização nas suas cotações da média mensal ponderada, com exceção da banana. A banana, ela apresentou incremento de 2,10% devido à menor oferta.
2: Hoje a Voz do Brasil completa 91 anos.
1: Já mudou de nome, de formato e até de horário, mas o compromisso com o cidadão permanece.
2: Aqui pelas ondas do rádio e atualmente também por meio de outras plataformas, é possível saber sobre as principais políticas públicas e serviços do governo.
1: Como sempre, foi ao longo dessas mais de 9 décadas.
12: Em 22 de julho de 1935, foi ao ar, pela primeira vez, o programa de rádio mais antigo do país. Estreou durante a presidência de Getúlio Vargas para divulgar os principais atos do governo.
13: Na Rede Brasileira de Rádio Difusão, a Voz do Brasil.
12: Ao longo dos anos, o programa passou a contar também com notícias do Poder Legislativo, do Judiciário e uma pequena participação do Tribunal de Contas da União. Mudou o nome, o formato, mas a missão permaneceu a mesma ao longo desses 91 anos. Levar informações oficiais aos brasileiros de todos os cantos do país.
14: O excelentíssimo senhor presidente da República, Tancredo de Almeida Neves, faleceu O Brasil tem uma nova Constituição.
15: Presidente Fernando Henrique condecora os pentacampeões.
12: No sul do Brasil, o pescador Márcio Prudêncio Constantino, de Balneário Rincão, em Santa Catarina, está sempre sintonizado.
16: Traz a informação precisa, sem distorção, sem fake news, traz as informações mais relevantes para o cidadão brasileiro que tem acessibilidade em qualquer local. Que a gente aqui do Sul, às vezes, não sabe o que está acontecendo no Norte. As atualizações de programas, o que vai acontecer, programas sociais, ele abrange tudo. Então, quem escuta ali sabe que o que está acontecendo é realmente. Para mim é sem igual.
12: Um dos principais objetivos da Voz do Brasil é fazer com que os cidadãos conheçam os serviços públicos a que eles têm direito, não importa o local onde moram ou sua condição de vida, como no caso do pescador Márcio Constantino.
16: É ali que vai saber, não só dos pescadores, que é a minha modalidade, mas de toda a categoria. É muita informação que é noticiada e às vezes as pessoas, por falta dessa informação, não vão nem procurar os seus benefícios, seus direitos. É, normalmente a gente já escuta de primeira mão na Voz do Brasil e depois é só ir de atrás, aqui que a gente já tá bem informado, né?
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0: décadas, o programa se modernizou e hoje é multiplataforma. Está disponível também na internet em tempo real e nas redes sociais. Mas o rádio continua sendo a marca registrada do programa e está entre as memórias mais saudosas da agricultora familiar Maria Santos Almeida, de 57 anos.
1: A gente se criou ouvindo a Voz do Brasil, porque a gente tinha somente o rádio, nem televisão a gente não tinha. Então, no horário da tardinha, a gente tinha o compromisso de ficar inteirado com aquelas notícias que se passava e que a gente então ficava sabendo somente pelo programa, pela Voz do Brasil. Atualização sobre saúde, sobre política, sobre programas sociais, que a gente na época até nem entendia.
0: Maria Almeida não só passou a entender dos programas sociais, como tornou-se beneficiária. Foi pelas ondas do rádio que ela soube, por exemplo, do Programa Nacional de Fortalecimento da Agricultura Familiar, o PRONAF.
1: Desde bem antes de eu me aposentar, de 20 e poucos anos, impacta bastante a gente e todos os agricultores, e ele nos dá a certeza de que aquilo ali foi atualizado, falou na Voz do Brasil, para nós está falado.
0: Na outra ponta do país, em Oeiras, no Pará, o jornalista Cristivan Alves tem uma relação com a Voz do Brasil que é também afetiva.
2: Desde a infância, no meu território quilombola, a gente ouve a Voz do Brasil, né? Isso no período quando a gente era criança e vem atravessando a nossa geração todinha, né? Eu, como um comunicador quilombola aqui da Amazônia, a gente traz uma referência afetiva, né, no jornalismo brasileiro quando se fala em Voz do Brasil, né?
0: Depois de quase 60 anos de obrigatoriedade da transmissão às 19 horas, em 2018, o horário de veiculação da Voz do Brasil ganhou flexibilidade. O programa continua sendo transmitido ao vivo às 19 horas, mas as emissoras têm liberdade para iniciar a transmissão até às 21 horas. Independente disso, ao toque da trilha, todo brasileiro, em todos os cantos do país, já sabe o que vem na sequência. Reportagem Natália Koslick.
3: Por causa dos riscos de incêndios florestais durante o período de estiagem, o IBAMA orienta propriedades rurais para prevenir o fogo.
4: E alerta para as multas e interdições em caso de descumprimento de medidas de combate aos incêndios.
5: Com a chegada do período de estiagem, aumenta o risco de incêndios florestais em diversas regiões do país. A prevenção é uma das principais formas de reduzir a ocorrência e a propagação do fogo. O IBAMA publicou editais de notificação preventiva destinados a proprietários de imóveis rurais localizados em áreas de maior vulnerabilidade. O presidente do IBAMA, Jair Schmidt, explica qual o objetivo do edital.
6: Como é que o IBAMA faz isso? E faz uma notificação para essas propriedades para que elas adotem medidas preventivas para evitar os incêndios, mas também que realizem os planos, né, de operacionais voltados a combater esses incêndios caso eles ocorram.
5: Os editais reforçam obrigações previstas na legislação ambiental. Entre as orientações estão a proibição do uso do fogo sem autorização, a redução do acúmulo de vegetação seca, a proteção de áreas de preservação, a implantação de aceiros quando tecnicamente recomendados, o monitoramento das propriedades, a capacitação de trabalhadores e a comunicação imediata às autoridades em caso de incêndio. O presidente Jair Schmidt destaca que durante o período seco, medidas preventivas ajudam a reduzir o risco de incêndios florestais. A prevenção depende da atuação dos órgãos ambientais, dos proprietários rurais e da população. E a adoção antecipada dessas medidas contribui para proteger pessoas, propriedades e o meio ambiente.
6: O IBAMA notificou 11.805 propriedades rurais no Pantanal, na Amazônia e no Cerrado, se ocorreu alguma queima naquele local. Se não houver autorização, essas áreas elas podem sofrer fiscalização e as pessoas serem multadas, serem autuadas, serem área embargada ou algum equipamento material também apreendido.
5: O monitoramento também utiliza imagens de satélite e sistemas de sensoriamento remoto para identificar focos de calor, acompanhar áreas de risco e apoiar as ações de fiscalização. Reportagem Pablo Mundim.
4: E a fumaça dos incêndios florestais pode afetar a saúde, especialmente em períodos de piora da qualidade do ar.
3: Para orientar a população, o Ministério da Saúde disponibiliza o documento com alerta e recomendações para a população em caso de queimadas e incêndios florestais.
4: Entre as principais recomendações estão acompanhar as previsões meteorológicas e os alertas oficiais sobre queimadas e qualidade do ar, além de beber água regularmente para manter as vias respiratórias hidratadas.
3: Também é importante evitar atividades físicas e esforços intensos ao ar livre quando a qualidade do ar estiver comprometida e priorizar a permanência em ambientes internos e protegidos da fumaça.
4: O documento pode ser encontrado em gov.br/saúde.
3: Sabonete, shampoo, cremes para cabelos ou para pele. Todos esses produtos atraem a atenção do consumidor.
4: Mas na hora de comprar, é preciso ficar atento ao selo da Anvisa, que é responsável por regulamentar os cosméticos.
3: Para garantir a segurança de quem compra, a agência atualiza as substâncias que podem ser utilizadas nesses produtos.
7: Eles fazem parte do cotidiano, mas em alguns casos podem se tornar vilões da saúde. Os produtos de higiene pessoal, cosméticos e perfumes comercializados no país são regulamentados e fiscalizados pela Agência Nacional de Vigilância Sanitária, que acabou de atualizar as listas de substâncias restritas e proibidas na fabricação desses itens. O gerente-geral de cosméticos e saneantes da Anvisa, Bruno Rios, explica que essa lista está sempre passando por atualizações.
8: Tanto de proibitivos quanto de restritivos, ela é uma lista viva. Então a gente está sempre acompanhando novos estudos, novas evidências científicas, novos modelos regulatórios. Então, sempre quando há novos estudos, a gente corre atrás para poder fazer uma nova avaliação daquela substância para ver se, de fato, ela ainda é uma substância segura e que ela ainda pode ser utilizada nos cosméticos que serão oferecidos para a população.
7: Entre os problemas que podem ser ocasionados pelo uso de produtos irregulares estão as alergias e dermatites de contato. Para evitar reações adversas, é importante observar se o produto tem um registro na Agência Nacional de Vigilância Sanitária, além das condições em que ele é armazenado e vendido. Como explica a médica dermatologista e primeira secretária da Sociedade Brasileira de Dermatologia, Rosana Lazzarini.
9: Se você está comprando um produto numa farmácia ou numa loja e ele está exposto ao sol, a chance de ter a transformação de alguma substância dentro desse cosmético e ela se tornar um alérgeno aumenta. Então, eu acho que são cuidados também que têm que ser tomados, né? Observar a procedência, está aprovado pela Anvisa, observar se como que foi armazenado esse produto.
7: As substâncias que se tornaram restritas só poderão estar presentes na fórmula dos cosméticos e produtos de higiene pessoal em condições e limites explícitos. Já os itens proibidos deverão ser banidos desse mercado. As listas de substâncias restritas e proibidas estão disponíveis na página da Anvisa na internet, em gov.br/anvisa. No site, também é possível fazer denúncias sobre produtos comercializados que não tenham selo da Anvisa ou relatar reações adversas causadas por produtos regulamentados. Reportagem Luana Karen.
4: 22 de julho é o Dia Internacional do Trabalho Doméstico.
3: De acordo com dados do IBGE, são mais de 5 milhões de trabalhadores e trabalhadoras domésticas no país.
4: E você sabia que o registro na carteira de trabalho e a garantia de salário mínimo são direitos obrigatórios no Brasil?
3: Saiba mais sobre as principais leis que regem a categoria e o que empregadores e funcionários devem fazer para assegurar contratos dentro da legislação.
10: O Brasil acumula 5,6 milhões de pessoas que atuam no trabalho doméstico remunerado, segundo dados da Pesquisa Nacional por Amostra de Domicílios Contínua, referentes ao quarto trimestre de 2025. O setor é amplamente feminino. 92% da categoria é composta por mulheres. Desse total, 68% são mulheres negras. O rendimento médio mensal das trabalhadoras domésticas ficou em R$ 1.335, cerca de 76% das trabalhadoras trabalhadoras não possuem carteira assinada e 65% não realizam contribuições para a Previdência Social. Para combater a informalidade e assegurar proteção social, os direitos dos empregados domésticos foram regulamentados e foi criado o Simples Doméstico, integrado ao portal E-Social. O cadastro na plataforma é uma obrigação do empregador. É ele quem deve emitir mensalmente a guia de recolhimento dos impostos e do Fundo de Garantia por Tempo de Serviço, o FGTS. O registro na carteira de trabalho é obrigatório desde o primeiro dia do contrato. Após um período de 12 meses, o empregado tem direito a 30 dias de férias remuneradas. No caso da trabalhadora gestante, ela tem direito a 120 dias de licença maternidade, sem prejuízo do emprego e do salário. Para cadastrar o funcionário ou tirar dúvidas sobre o cálculo de verbas, acesse esocial.gov.br ou consulte os canais de atendimento do Ministério do Trabalho e Emprego. Edinaldo Júnior para a Voz do Brasil.
4: Estão abertas até 6 de agosto as inscrições para cursos de formação de lideranças quilombolas e ciganas.
3: O objetivo é capacitar essas pessoas para atuarem na gestão territorial, no controle social e na execução de políticas públicas de igualdade racial.
4: Os cursos serão realizados em formato que combina atividades presenciais e práticas nos territórios.
3: Estão sendo ofertadas 70 vagas ao todo, com bolsas mensais de R$ 1.000 para os participantes selecionados.
4: As inscrições devem ser feitas pela internet e os editais podem ser encontrados no site gov.br/igualdade racial.
3: E essas foram as notícias do governo federal.
4: Uma realização da Secretaria de Comunicação Social da Presidência da República.
3: Com produção da Empresa Brasil de Comunicação.
4: Fique agora com o Minuto do TCU e em seguida as notícias do Poder Judiciário e do Congresso Nacional. Boa noite.
3: Boa noite e até amanhã.
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12: Minuto do TCU.
13: O Tribunal de Contas da União lançou um novo portal para ampliar a transparência sobre o uso da inteligência artificial no setor público. A plataforma mostra como o TCU utiliza essa tecnologia em auditorias, atividades internas e serviços prestados à sociedade. O site reúne informações sobre as ferramentas de inteligência artificial em uso, os resultados alcançados e as regras adotadas para garantir o uso responsável da tecnologia. Também apresenta medidas de segurança, governança e proteção de dados. O objetivo é compartilhar experiências, estimular boas práticas e apoiar outros órgãos públicos a usarem a tecnologia com transparência, ética e responsabilidade. O portal é aberto ao público e pode ser consultado por gestores, pesquisadores, estudantes e qualquer cidadão interessado. Saiba mais em tcu.gov.br.
12: TCU, fiscalização a serviço da sociedade. Você vai ouvir agora notícias do Poder Judiciário.
14: CNJ lança central de vagas e emprega Lab no Rio Grande do Norte.
15: Eleições 2026. Material de campanha impresso para pleito majoritário também deve ser produzido em braille.
14: Justiça determina a indenização ao filho de João Cândido.
15: Boa noite, eu sou Marcela Luiz.
14: E eu sou Walter Lima e conduzo esta edição em comemoração aos 91 anos da Voz do Brasil.
15: O Conselho Nacional de Justiça lançou no Rio Grande do Norte duas novas iniciativas do Plano Pena Justa para enfrentar a superlotação do sistema prisional.
14: As ações também buscam reduzir a reincidência criminal. Judite Aragão.
16: Uma das medidas anunciadas é a Central de Regulação de Vagas. O sistema organiza o ingresso de pessoas no sistema prisional de acordo com a capacidade